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0: Pois é, gente, agora 21 horas e 2 minutos, eu de cá, você de lá. Bé Motos, Riacho de Santana, Bahia. Alô, Bé Motos, boa noite. Tá dizendo boa noite, amigo Maurício Rabelo e toda a equipe do Eu de Cá, Você de Lá. Toca a música Casa de Caboclo, do Rick Renner. Mandando para todos que estão na escuta aqui em Riacho de Santana, Bahia. Obrigado, Bé Motos, uma excelente noite, muito obrigado. Tem o Odílio, Odílio Reis, dizendo assim, boa noite, né? Boa noite, eu sou Odílio Reis, Maurício Rabelo, como vai, tudo bem? Aqui é de Livramento, de Nossa Senhora Bahia, manda uma música do Sérgio Reis aí pra nós, né? Que coisa boa, obrigado Odílio Reis, Livramento de Nossa Senhora Bahia, muito obrigado, muito obrigado. Tem mais aqui, Ivan Pereira de Lima, alô Ivan, cadê você, rapaz? Boa noite.
1: Ô Maurício Rabelo aqui, é o Ivan de novo aqui de Parque Minas. Você conhece a Som aí? Você já fez um programa lá na casa dele?
0: Já?
1: Mário Pereirinha. Tá aqui em casa, tá mandando um abração pra você. Ele tá falando, todo dia que você vier cá, você vai na casa dele.
0: Rapaz.
1: Aí tá modulado, você fica com Deus, um abração pra você. Feliz Dia dos Pais, que é dia domingo pra você.
0: Obrigado, Ivan.
1: E eu quero que você toca o Rick Renner, Eu Te Amo, Pai.
0: Rapaz,
1: que a gente já perdeu o pai, você já perdeu o seu, eu perdi o meu. O meu já tá com 6 anos.
0: Eu tenho 2 anos.
1: O coração da gente chora pra isso todo dia, né? Só,
0: verdade.
1: Saudade.
0: Saudade das brincadeiras.
1: Mas a gente sabe que Deus é maior, né?
0: Um beijo no rosto.
1: Então
0: você.
1: Se puder, você toca essa música aí e manda pra todo mundo que tá escutando. Um primo meu lá de Goiânia também, que, que te escuta todo dia, Gilson.
0: Gilson? Tá.
1: E manda pra esse povo aí, da Brasília, aqui da minha região aqui, de Patos. Então falou, se puder, você toca essa música aí e manda pra todo mundo que tá escutando. Um primo meu lá de Goiânia também, que te escuta todo dia. Gilson,
0: né? Então tá bom, Gilson, em Goiânia. Vou achar aqui agora, meu amigo Celso Ribeiro, meu amigo Ivan, né? Lá de Patos de Minas. Ô, meu amigo Ivan, tudo bom? Ivan Pereira, pois é o Mário Pereirinha, né? Tô lembrando dos programas que fiz em Patos de Minas, na casa dele. Fiz um lá na zona rural aí de Patos, rapaz, como é que chama? Onde a minha irmã morava, o marido dela era o dono do ônibus que rodava lá para a região. Eu esqueci. Mário Pereirinha, um grande abraço. Que alegria grande saber que você está firme e forte. O dia que eu for em Patos aí, se Deus quiser, a gente vai se encontrar, viu? Muito obrigado. Um abraço, Ivan Pereira. Um abraço para o Dilson em Goiânia. E nós vamos tocar a música Te Amo, Pai, do Rick Renner, né? Para você dedicar, para todos os papais do Brasil. Te agradeço pela parte que me toca. E você falando da saudade do seu pai, eu também sinto muita falta do meu, do abraço, da alegria que ele sentia quando eu estava chegando e da tristeza quando eu ia embora. Falava assim, olha, eu acho que você não vai me ver mais. Não, pai, pelo amor de Deus. Isso foram anos e anos. E ele firme, mas tinha medo de morrer demais. Nossa Senhora. Mas no final, quando ele fraturou o fêmur, aí ele estava tão agoniado que não estava suportando ficar o tempo todo dentro de um hospital, um frio danado. Tinha hora que ele não deixava o oxigênio ficar no nariz dele, né? Não colocar o oxigênio. Tinha que quase que amarrar ele, porque ele tirava todo o oxigênio. Era muito complicado. Mas Deus deu ele para, tenho certeza, um grande lugar, porque um homem que nasceu igual ao meu pai, quase sem pai, sem mãe, foi criado por aqui e por ali, e deu conta do recado, uniu a família.

do seu jeito, bravo, dedicado, mas muito amoroso com os filhos e com minha mãe. Muito obrigado, meu amigo Ivan Pereira, aí em Patos de Minas, Minas Gerais. Muito obrigado. E a saudade machuca todo dia. Qual a música, Celção? É, Te Amo, Pai, Rick Renner. Depois, Doces Palavras. É, Sem Você, Zezé de Camargo e Luciano. A Doces Palavras é do Ataíde Alexandre. 21 e 7 agora.

0: minutos. Eu de cá, você de lá, da Nacional, lá de Tocantins, falando comigo, Emivaldo. Alô, Emivaldo, boa noite. Boa noite.
1: Boa noite, Maurício Rabelo. Tá falando aqui, Emivaldo, da Sinop Tocantins, rapaz. Manda um alôzinho pra nós aqui, na Fazenda Campo Alegre, município de da Sinop. Roda uma música pra nós aí com o João Mineiro Marciano. Tá no aí, cadê o João?

0: Marciano.
1: Beleza.
0: Estou aqui te ouvindo no peito do teu programa. Eu achei a Rádio Nacional da Amazônia aqui. Eu de cá, você de lá, agora no Pedro. Primeiro eu não tinha um número seu, aí eu peguei ele. Aí eu peguei com a Adileia Martins.
1: Ah, com a Adileia.
0: Ela mandou para mim, aí eu tô te ouvindo aqui agora, viu?
1: Uhum.
0: Tô ouvindo sua coisa todo santo dia. Manda alô para nós aqui.
1: Beleza. Bom demais. É, já eu mando o áudio para você de volta, viu, Emivaldo? Já, já. Espera só um minutinho, que eu só mandar um abraço aqui lá para Cascavel, no Paraná. É Laelson, a dona Dila, o Vitor, trabalhando lá na Bebidas e Companhia, em Cascavel, no Paraná. Alô, alô, Laelson, alô, dona Dila, alô, Vitor, aí na Bebidas e Companhia, em Cascavel, no Paraná. Muito obrigado, muito obrigado. E então eu quero agradecer ao nosso querido amigo que está na escuta lá em Tocantins, é o Emivaldo, né? Alô, Emivaldo, cadê você, rapaz? Tudo bom? Tranquilo? Emivaldo está nos ouvindo na Fazenda Campo Alegre, em Darcinópolis, no estado do Tocantins. Obrigado, Emivaldo! Darcinópolis, Tocantins, Fazenda Campo Alegre. É qual a música que ele pediu, Celso? Você lembra? Ele pediu uma música aqui, eu não entendi.
0: Manda um alôzinho pra nós aqui na Fazenda Campo Alegre, município de Darcinópolis. Roda uma música pra nós aí com o João Mineiro Marciano. Pra nós aí, cadê o João Mineiro Marciano? Boa noite, Maurício Rabeiro.
1: Não. Pode ser. Tá bom. Muito obrigado. Muito obrigado, Emivaldo, na Fazenda Campo Alegre, pedindo João Mineiro e Marciano, no município lá de Darcinópolis, no Tocantins. Um abraço para a Edileia Martins, lá que passou o nosso telefone para você, viu? Muito obrigado, meu amigo.
2: Domício, do setor Pessu, DF, há muito tempo que ele não participava. Hoje ele ligou aqui, mandando um abração para você.
1: Obrigado, Domício.
2: E pedindo para ouvir a música A Distância, com Roberto Carlos. E oferece.
1: Linda, linda, linda.
2: Só para curtir mesmo. Ele e a irmã dele, a Leda.
1: Leda e o Domício.
2: Setor Pessu.
1: Setor Pessu. Alô, Domício! Apareça, rapaz, você sumiu. Tudo bom? E a Leda, cada dia melhor, mais bonita. Dê um abraço nela por nós. E a música que você pediu, uma bala de música boa, A Distância, do Roberto Carlos, viu? Muito obrigado. Celso, levanta aí para nós que eu tenho que bater meu ponto ali.

0: Pois é, gente, agora 21 horas e 25 minutos, eu de cá, você de lá, Erenilda falando conosco. Alô, Erenilda, como vai? Tudo bem? Antes da Erenilda aqui, que eu vou ler já já, né, eu quero mandar um abraço aqui para Tani Carla, de Tabuleiro Grande, município de Júlio Lopes, lá no estado do Piauí. Alô, Tani Carla, Tabuleiro Grande, em Júlio Lopes, no Piauí. Ela está pedindo a música do Gustavo Lima, Imortal, Desejo Imortal. Desejo Imortal do Gustavo Lima. Obrigado, Tani Carla, em Tabuleiro Grande, município de Júlio Borges, do Piauí. Muito obrigado. Erenilda está falando conosco. Alô, Erenilda, cadê você? Está dizendo... boa noite Maurício Rabelo, boa noite a todos da Rádio Nacional. Maurício, hoje eu quero ouvir a música Olhos Negros, do Maurício Rabelo e Dani Miller, oferecer especialmente para minha tia pequena, que gosta muito dessa música. Ela está aniversariando hoje, desejo a ela muita paz, muita saúde, muitas felicidades. Ofereço também para você, muito obrigado para todos que fazem a Rádio Nacional, agradece a sua ouvinte de todas as noites, Erenilda, da cidade de Queimada Nova, no Piauí. Ô, minha amiga Erenilda, que alegria receber a sua mensagem tão bonita, tão bem escrita. Muito obrigado, e pedindo a minha música Olhos Negros, do Maurício Rabelo e Dani Miller, para mandar para uma pessoa que gosta muito, né? A sua tia pequena, a tia pequena. Alô, pequena, tudo bom? Um beijo grande para você, viu, pequena? Um beijão. Celso Ribeiro tem mais aqui para falar conosco. 62 é Goiás. Ô, Goiás, boa noite.
1: Oi. Boa noite, Maurício. Oi. Eu saio daqui da Chacamanga, em Teresina de Goiás. Estou passando a pedir uma música com o Xandoro e Sampaio. Os quatro cantos da casa. Ofereço meu esposo Fernando, meu cunhado Manuel Messia, lá no Machado, no município de Arraias. Com Maderonda lá na Vaca Morta, Belinha, Adelina na Pinheira. E ofereço para você e todos que gostarem da música.
0: Ah, Belina, na Fazenda Pinheira. Gostei, Hilda. Você está em que lugar aí em Teresina? Como é que chama o lugar que você falou? Fazenda? É alguma fazenda? Oi. Pode falar? Pode falar, Hilda.
1: Boa noite, Maurício. Boa noite. Eu saio daqui da Chacamanga, em Teresina de Goiás. Estou passando pedir uma música. Boa noite, Maurício. Eu saio daqui da Chacamanga, em Teresina de Goiás. Estou passando pedir uma música com o Xandoro e Sampaio. Os quatro cantos da casa. Ofereço meu esposo Fernando, meu cunhado Manuel Messia, lá no Machado, no município de Arraias. Com Maderonda lá na Vaca Morta, Belinha, Adelina na Pinheira. E ofereço para você e todos que gostarem da música.
0: Só um pedacinho aqui, mãe.
1: Porta Belinha, Adelina na Pinheira. E ofereço para Maderonda lá na Vaca Morta, Belinha.
0: Belinha, né? É porque eu tive dificuldade de entender aqui. Você me desculpa, viu? Acho que eu tomei moco aqui, não é possível. Ou o som tá pouco demais, né? E não tô ouvindo, mas tá bom. Tá ótimo. Obrigado, obrigado, Hilda. Um grande abraço, Hilda. É, pedindo a música Os Quatro Cantos da Casa com Teodoro e Sampaio, para mandar especialmente, né? É, pro maridão dela, que tá na escuta. É, com amor e carinho, Fernando. O cunhado Manuel Messias, em Arraias do Tocantins. A Eronda, a Belinha. É, também a outra que tá lá na Vaca Morta, né? Na Vaca Morta, muito obrigado. E todos que estão na Chacamanga, obrigado, Hilda. Um grande abraço. Tem mais outra aqui. O Zé Neto tá falando assim. Boa noite. Boa noite, caro amigo Maurício. Aqui o Zé Neto, de Lago da Pedra, no estado do Maranhão. Maurício, estou aqui também triste. Eu perdi meu pai recentemente. Foi dia 14 de junho. Estou aqui com muita saudade do meu pai, né? Ele está dizendo aqui, o Zé Neto, manda um abraço para todos os pais do Brasil e do mundo, né? Quem manda? Meu amigo Zé Neto, ouvindo através da Auto FM 90.5, lá em Lago da Pedra, no estado do Maranhão. Muito obrigado, Zé Neto. A gente vai acostumando, né, com a saudade, vai acostumando, vai ficar vivo sempre no seu coração, nas suas lembranças, como o meu estará sempre, né? Deus quiser, nunca vou esquecer de tanto amor, de tanta brincadeira, de tanta risada, de tanta correção também do meu velho pai, o Ferruja, lá das Minas Gerais, né? Muita saudade. Minha mãe, tudo bem com a senhora? Falei com a senhora hoje, estava boa, né? Tranquila. Um beijo para a senhora e para a Marlene também, aí em Formoso do Araguaia. Tudo jóia, né? Ela está agradecendo as pessoas que mandam um alô para ela, minha mãe, dona Gasparina Rabelo, e a Marlene, minha irmã, também está agradecendo. O Isaías está dizendo, boa noite, estou vivo ainda, viu? Só passando aqui para desejar uma ótima noite, é o Isaías. Alô, Isaías, lá no estado do Paraná. Obrigado, obrigado, Isaías, no estado do Paraná, ouvindo eu de cá, você de lá. Obrigado, Isaías. Tem mais aqui. Fala comigo no esquente, não esconda nada. Nenzinho falando. Alô, Nenzinho, boa noite.
2: Ô, boa noite, Maurício Rabeira, aqui é o Nenzinho da Samambaia. Ofereço uma música, eu quero Sérgio Reis, para oferecer para o Amigo do Amanhecer. E para você, Maurício Rabeiro.
0: Opa.
2: E toda a equipe Rádio Nacional.
0: Valeu, Nenzinho da Samambaia, gostei demais. Ô, cabra bom, obrigado, Nenzinho da Samambaia, pedindo o Sérgio Reis. Qual a música do Sérgio Reis? Pode ser Boiadeira Errante aí, Sérgio? Pode ser? Boa, o Menino da Gaita. Qual que você acha, o Menino da Gaita? Boa. Essa é uma música que eu lembro.

0: Quando eu era menino, criança, e ele tocava sucesso lá no alto-falante da igreja, tocando, era um rapaz, olhos claros, bem azuis e tal, andava só, música boa, viu? Muito obrigado, eu não era rapaz ainda, eu era criança. Obrigado, Nenzinho, um grande abraço aí em Samambaia, ouvindo eu de cá, você de lá. Vamos para o intervalo, já a gente volta.
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0: Pois é, gente, agora 21 horas e 33 minutos, meu amigo Negão do Japão mandou uma mensagem pra nós aqui. O Negão do Japão, bom, tranquilo? É, rapaz, eu não sei qual a mensagem que você quer que coloca no ar aqui, rapaz. É, tem muitas aqui, eu não sei qual que você quer que coloca, né? Ah, vamos ver um aqui, deixa eu ver aqui, né? Aqui. Negão do Japão.
1: Boa noite, programão maravilhoso do Maurício Rabelo. Eu de cá, você de lá. É, Maurício Rabelo, Fatinha, Celso Amorim.
0: Sim.
1: Todos estão engarrados, né? Muito obrigado pelo seu trabalho, fico muito feliz, né? Sempre que está ouvindo, acompanhando o trabalho seu, sou um trabalho maravilhoso. Muito obrigado, Maurício.
0: Valeu.
1: Quero que você toque uma música aí pra mim, por favor. Sim. Fazer homenagem ao Dia dos Pais, porque vai ser domingo, mas o programa vai ser agora sexta-feira, né?
0: Sim.
1: Aí, domingo, sábado e domingo não tem programa. Então, eu quero mandar aqui com o Vander Lope, né? Vander Lope é de Gurupi, né? Ele é de Formoso, Formoso do Araguaia,
0: né?
1: Mas só que ele está morando em Gurupi. É uma música que fala dos pais, né?
0: Ah, é?
1: É uma música muito boa. A música se chama Meu Pai, Eu Te Amo.
0: A música é essa aqui, ó, do Vander Lopes. Escuta aqui, som. Segura aí, Celção. É Vander Lopes, Meu Pai, Eu Te Amo. Toca aí. É o moço de Gurupi no Tocantins. Vander Lopes.
2: 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Esta canção é pra vocês, pais. E eu, Valby Lopes, se não fosse meu pai, não estaria aqui gravando agora. 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

É a moda bonita do Vander Lopes, a pedida do meu amigo Geroni, o negão do Japão, lá de Paranano, Tocantins. Alô, dona Neca! Alô, papais do Brasil, Vander Lopes!

bonita. Agora 21 horas e 38 minutos. Eu vou trazer agora o Gustavo Lima para cantar. O Celso que vai trazer, né? É, tem alguém dizendo, olha, Maurício Rabelo, meu amigo. É, quero ouvir do Gustavo Lima, né? Mandar para o pessoal da Vila Pindaré, no Maranhão. Mando o meu áudio de volta, João das Veias, né? Opa! Aqui é Celso dos Novos, tá bom? Um grande abraço, ou dos Novos também, né? Muito obrigado, meu querido amigo João das Veias, aí na Vila Pindaré, no estado do Maranhão. Muito obrigado, muito obrigado. Depois ele corrigiu, Maurício, meu áudio de volta aí é João das Veias, viu, meu amigo? Então tá bom, tá tudo certo, né? A música, Desejo Imortal, Gustavo Lima, depois o Rei Roberto Carlos cantando A Distância, 21h39 agora.

0: gente, agora são 21h52. Deixa eu mandar um alô mais uma vez para o Antônio Cunha, também para a Suzana, lá no estado do Piauí, o Hugo e a neta. Alô, Hugo! Alô, neta, aí em Teresina, no Piauí, aí na região do Pau Ferrado. Um abraço grande, viu? Antônio Cunha, a Suzana, o Hugo e a neta, muito obrigado. Um grande abraço. Tem mais aqui, o Joanildo. Fala, Joanildo Leite, Oroçuí, no Piauí. Fala comigo, Fazenda Barra do Corrente, no interior. Boa noite.
1: Boa noite, Maurício Rabelo. Boa noite, aí o de carro, segui lá, rapaz. Manda um alô aqui pro Piauí, aqui, Oroçuí, beleza?
0: Beleza.
1: Estou na escuta aqui na Fazenda Barra do Corrente, aqui no município de Oroçuí, Piauí, beleza?
0: Homem!
1: Essa é uma música aí de... E Rio Negro Solimões, beleza? Talismã, pode ser?
0: Ô, oh, mas é...
1: Valeu, boa noite. Talismã eu de cá, você de lá.
0: Beleza pura. Muito obrigado, amigão Joanildo Leite, aí na Fazenda Barra do Corrente, no interior do Piauí, na região de Uruçuí. Muito obrigado. Um prazerão pedindo o Talismã. Talismã que eu conheço, mas é com Leandro e Leonardo. Com o Rio Negro ainda não conheço. Mas pode ter, né? Obrigado, Joanildo Leite, Uruçuí, Piauí, Fazenda Barra do Corrente. Um grande abraço. E aí, na região de Uruçuí, dê um abraço aí no... Pera aqui, rapaz, é o Neto Capão, um abraço grande. O meu amigo, o Abidoral Martins, muito obrigado. Um abraço para todos aí da rádio do Abidoral, que retransmite o Eu de Cá, Você de Lá. Muito obrigado, muito obrigado. Tem o Fábio de Sena falando assim. Alô, Fábio, boa noite.
2: Boa noite, Maurício Rabelo. Aqui é Fábio de Sena Oliveira, Fazenda Canoas, na beira do rio Paracatu, município de Buritizeiro, Minas Gerais. Gostaria de ouvir a música com Zezé de Camargo e Luciano, Solidão. Ofereço para todos os ouvintes. Uhum. Da programação e da Rádio Nacional.
0: Na beira do rio Paracatu, quer ver mais uma vez?
2: Pois, na beira do rio Paracatu, é Fábio de Sena Oliveira, Fazenda Canoas.
0: Canoas.
2: Na beira do rio Paracatu, município de Buritizeiro, Minas Gerais. Gostaria de ouvir a música com Zezé de Camargo e Luciano, Solidão. Solidão, né? Ofereço para todos os ouvintes. Uhum. Da programação e da Rádio Nacional.
0: Você falou, tá falado, rapaz. Muito obrigado. Muito obrigado, Fábio de Sena. Fábio de Sena, na Fazenda Canoas, na beira do rio Paracatu, em Buritizeiro, Minas Gerais, ouvindo o Eu de Cá, Você de Lá. Que alegria receber a sua... Você está dando uma pescada aí na beira, aí no Paracatu, rio Paracatu. É o Toninho Cerezo, quando jogava na Fiorentina da Itália, perguntaram para ele: de onde você tem mais saudade no Brasil? De pescar no rio Paracatu. É o Toninho Cerezo, que jogou durante muito tempo no Atlético Mineiro, na Seleção Brasileira, no São Paulo, no Cruzeiro, né? E deixou saudade, ele gostava demais de pescar no rio Paracatu. Deve gostar até hoje, que ele ainda está muito novo ainda, né? Obrigado, Fábio de Sena, um grande abraço aí na Fazenda Canoas, na beira do rio Paracatu, lá em Mato Grosso, falando comigo, Cecília da Silva Oliveira. Alô, Cecília! Cadê você, moça? Boa noite!
3: Oi, Maurício Rabelo.
0: Oi.
3: Tudo bem? Olha aí o de novo.
0: Olha aí o de novo.
3: Boa noite. Boa noite a todos os ouvintes, a todos aí da Nacional. Eu quero pedir para você fazer uma homenagem, né, para o Domingo é Dia dos Pais. Infelizmente, nem eu e nem você tem nossos pais mais. Estão lá no céu, morando com Jesus. Estão bem, estão em paz. É muita saudade, é muita falta. Mas, como você falou, a gente acaba se acostumando com essa dor. A gente tem saudade, mas não é uma saudade com sofrimento, né, Maurício? É uma saudade com gratidão a Deus de ter deixado eles tanto tempo perto da gente, né?
0: É verdade.
3: Tem papais aí que não conseguem ficar muito tempo perto dos filhos, mas o meu, tanto o meu como o seu, faleceram depois dos 80 anos e fizeram aí tudo que tinha que fazer pela família. Então,
0: com certeza, uniu a
3: quero
0: família,
3: mesmo.
0: Né?

0: do céu, que eles estejam sentindo o nosso carinho, a nossa gratidão a eles.
1: Tá certo. E ela falou mais
0: E
1: coisas.
0: quero também, Maurício,
1: Sim.
0: oferecer uma homenagem aos papais da minha família, né? Que é o meu esposo, Luiz Carlos, que é um paizão, Maurício, paizão. Eu vou te falar, filho, se fosse para escolher de novo
1: Tem que ser mesmo,
0: um
1: né?
0: pai para meus filhos, de novo eu escolheria o Luiz Carlos, que pensa num pai. Minha Nossa Senhora.
1: Que coisa
0: E
1: boa.
0: quero também prestar homenagem ao Wilson, que é meu genro, o outro genro, que é o Paulo Eduardo, que é meu genro também,
1: Sei.
0: e para o meu filho Luiz Augusto, que são três papais maravilhosos também. Então, é aquele negócio, né, Maurício? Se teve o exemplo em casa, não tem o porquê ser um mau pai, né? Então, encaminhando seus filhos no caminho certo da vida. E é isso que a gente fica feliz de ver nossos netos sendo bem criados.
1: Minha amiga, você seria.
0: E
1: É
0: para
1: verdade.
0: você, Maurício, que é um grande pai também,
1: Opa,
0: sempre
1: obrigado.
0: honrou sua família, seus filhos.
1: Opa.
0: Parabéns pelos Dias dos Pais e a todos os pais do Brasil, tá, Maurício? Fica com
1: Obrigado,
0: Deus.
1: Cecília da Silva
0: É,
1: Oliveira.
0: roda uma música aí para nós, por favor, para o Dia
1: Ah,
0: dos Pais.
1: sim.
0: Pode ser com Rick Renner, pai,
1: Ah,
0: tá?
1: tá bom. Obrigado, obrigado, querida amiga Cecília da Silva Oliveira, aí em Campo Novo do Parecis, do estado de Mato Grosso. Muito obrigado. Ela está relembrando o seu querido papai que a deixou, né? Deixou ela e deixou muita saudade, né? É, lembrando do meu pai também, muito obrigado. Lembrando, cumprimentando os pais que estão próximos dela lá, o Luiz Carlos, que é o maridão dela, que é o pai dos filhos dela, que honra todo dia essa paternidade, né? O Luiz Carlos, o Wilson, que é genro, o Paulo Eduardo, que é genro também, o filho dela, o Luiz Augusto. Receba os parabéns da nossa querida amiga Cecília da Silva Oliveira, em Campo Novo do Parecis, Mato Grosso. Parabéns, papais do Brasil. Ela pediu o Rick Renner, pai, né?

0: você. O Fábio Lucena ainda falou um negócio. Fala, Fábio, opa!
1: Rapaz do céu, por incrível que pareça, fui lá agora tardezinha, peguei dois caranha bom demais, quase 5 quilos cada um aí, ó.
0: Nossa senhora!
1: Os caranha bomba danada. Graças a Deus, o rio aqui é muito bom de peixe.
0: Uhum.
1: Assim, na verdade aqui é no município de Buritizeiro, né, mas... Sim. É, Buritizeiro mesmo passa o Rio São Francisco, mas como é um município muito grande, sabe?
0: Sim.
1: Aqui eu tô na beira do Rio Paracatu, divisa com as fazendas da Gerdau, onde era das Sendas antigamente.
0: Sim.
1: Tô aqui na Fazenda Canoas. De vez em quando a gente vai lá dar uma pescadinha. Hoje mesmo eu fui lá, isso é o Dois Caranha Bom pra danar.
0: Eu tô vendo aqui o filme aqui, rapaz, coisa chique demais, ó.
2: Você vê, ó, oh. Pescariazinha minha da agora tá até mime.
0: Vamos pro intervalo já, a gente volta, aguardem.
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0: Pois é, meus amigos, o Fábio de Sena mandou um vídeo aqui falando das caranhas aqui. Fala aí, Fábio.
1: Agora tá até vivo ainda,
0: ó.
1: Acabei de chegar aqui, ó. Dois caranhas, um dedão, quase uns 5 quilos. Quatro pra 5 quilos, o outro é menor um pouquinho. Deixei dois brutos embora.
0: É mesmo, rapaz? Rapaz, mas você não é fraco não, hein, Fábio? Homem. Você deve estar ganhando o cerezo aí pra pescar, viu? Um abraço, obrigado, Fábio de Sena, aí na beira do rio Paracatu, aí na Fazenda Canoas, em Buritizeiro, Minas Gerais. Muito obrigado. Lá de Tocantins, falando conosco aqui. Alô, Tocantins, boa noite, boa noite.
2: Boa noite, meu amigo Maurício Rabelo.
0: Boa noite.
2: Aqui é o Clésio, cara de gato, aqui do estado do Tocantins.
0: Homem, cara de gato.
2: Manda uma moda boa pra nós aí, trevo de Tubiara, estamos aqui em cidade de Luz e Mangues.
0: Trevo de Tubiara.
2: Manda um alô pra
0: é
2: galera
0: de Rafael.
2: Todo de Aliança Tocantins, a minha esposa, paizinha. A todos que estão sintonizados na cidade de Aliança.
3: Na beira do rio Paracatu.
0: Repete aí, repete. Ele está dizendo assim: boa noite, amigo Maurício Rabelo. Manda um alusão para nós aqui em Aliança do Tocantins. Estamos aqui sintonizados na melhor rádio do Brasil. Aqui o Clésio, cara de gato, né? Manda um abraço para minha esposa, paizinha, com muito carinho, em Aliança do Tocantins. E ele está no Luz e Mangues, lá pertinho de Palmas, né? Muito obrigado, cara de gato. Esse aí, o Clésio. Vou repetir seu áudio aqui. Fala bonito. Repete, fala Clésio, a palavra é sua.
2: Boa noite, meu amigo Maurício Rabelo. Aqui é o Clésio, cara de gato, aqui do estado do Tocantins. Manda uma moda boa pra nós aí, trevo de Tubiara, estamos aqui em cidade de Luz e Mangues. Mandar um alô pra galera de todo de Aliança do Tocantins, a minha esposa, paizinha, a todos que estão sintonizados na cidade de Aliança.
3: Na beira do rio Paracatu.
0: Bom sem base, obrigado, obrigado mais uma vez, amigão Clésio, cara de gato, obrigado, paizinha, ele no Lucimangues, bem pertinho de Palmas, né, é município de Porto Nacional, mas está colado em Palmas, só tem um rio, 8 quilômetros de largura, é o Lago de Palmas, 8 quilômetros de largura, é o que diferencia Palmas lá do Lucimangues, um grande abraço, meu amigo. Clésio, cara de gato, e a paizinha que está em Aliança do Tocantins, essa cidade que eu gosto demais. Muito obrigado, tem aqui, lá de Roraima, falando assim, boa noite, caro amigo Maurício Rabelo, boa noite, que bom ouvir você, se possível quero ouvir o Roberto Carlos. A Janela, viu, Celção? É muito bonita essa música, A Janela, do Roberto Carlos, para mandar para todos que estão na escuta, para a dona Lídia aqui em Roraima, a Nazaré Gaia também, muito obrigado, muito obrigado. É ela que está mandando, né? Nazaré Gaia de Boa Vista, Roraima, pedindo para mandar para dona Lídia a música A Janela, do rei Roberto Carlos. É linda demais. Você vai ouvir. Tem aqui o Rômulo Ramos. Alô, Rômulo. Boa noite.
4: Maurício Rabelo.
0: Homem.
4: Manda uma boa noite aí, meu querido, para Fatinho, Celso. E para todos os ouvintes dessa rádio maravilhosa.
0: Sim.
4: Eu de cá, você de lá. Celso, essa rádio, eu vou te falar, essa é o número um do mundo, viu?
0: Rapaz, obrigado.
4: Uma rádio dessa, essa eu vou te contar, meu amigo, é 500 mil anos.
0: Essa aí
4: não tem pra onde correr, ela
0: como
4: mesmo.
0: Como diz lá no Maranhão, é 10 anos.
4: Está sintonizado.
0: É 10
4: anos, né? Desejar aí um
0: no
4: ótimo
0: Amazonas.
4: Final de semana pra todas as suas famílias também, Celso.
0: Uhum.
4: E família nacional. Um abraço, meu querido, uma boa noite.
0: Opa!
4: Meu querido, manda um alô aí pro nosso amigo Chico Francaroli e o Enio do Estofado do Jardim Europa.
0: Jardim.
4: Se for possível,
0: Chico Francaroli.
4: Manda o áudio de volta pra nós aí.
0: Como é que... Opa, pera aqui, Celso, me ajuda aí que você é um menino bom, rapaz. É pra falar...
4: Meu querido, manda um alô aí pro nosso amigo Chico Francaroli. E o Enio do Estofado do Jardim Europa, se for possível, manda o áudio
0: Beleza.
4: De volta para nós aí.
0: Tá, tranquilo. Obrigado, obrigado. Ele está lá em Lusiânia, meu amigo Rômulo Ramos, cumprimentando o Chico Francaroli e o Enio no Jardim Europa. Enio no Jardim Europa e o Chico Francaroli. Quem manda é o Rômulo Ramos. Muito obrigado. Da cidade de Lusiânia, no estado de Goiás. Muito obrigado, muito obrigado. Léo Gin de Pádua falou assim. Deixa eu ver aqui o que o Léozinho falou para nós. Ele escreveu assim: boa noite, caro amigo Maurício Rabelo, filho do Brasil, obrigado. Estou aqui em São Geraldo do Araguaia, no estado do Pará, na fazenda do meu cunhado Domingos Arraes, ouvindo a Nacional num clima muito legal. Passei o dia lidando com um gado bom, gordo e bonito, né? Mandou uns vídeos aqui muito bonitos. Toca pra nós aí, Malena do Bartô Galeno. Malena, foi um estourado de sucesso o Bartô, né? Com essa música, inclusive. E o Leozinho mandou um vídeo aqui do gadão, de corte dele lá. Não é possível reduzir. Apareceu que não é possível reproduzir o vídeo. Vamos ver o outro aqui, ver se é possível, né? Ah, não, mas é porque é 21 minutos, né? É muito grande, por isso que não abre, não abre de jeito. Mas aqui, opa. Agora deu uma, abriu um pouquinho aqui, ó. Abriu no celular. Rapaz. Bom demais, bom demais. Rapaz, boiada boa. Gostei. Muito bom. Rapaz. Boiadeiro Leozinho de Pádua, né? Gostei, Leozinho. Você, tá em... Você não é só bom pra cantar, é bom pra chamar o gado aí, muito bom. Ó, rapaz, montado num cavalão castanho bonito demais da conta. Lá em São Geraldo do Araguaia, pertinho do Rio Araguaia, no estado do Pará. Vontade de ganhar uns cobre, rapaz. Obrigado, obrigado, amigão Leozinho de Pado. Ele pediu Malena com o Bartô Galeno. Muito obrigado, muito obrigado. Opa, o Celso, mas você é um menino competente, né? Oi, como é que é? Hã? O que tem aí? Que é a janela do Roberto. Hã? Menino da Gaita, Sérgio Reis, você toca agora. Depois... Trevo de Tumbiara. E depois vamos trazer Olhos Negros do Maurício Rabelo e Dani Miller. Falou, meu amigo. Atendendo pedidos, manda moda, meu amigo. Homem. São 22h10. Alô, Edu. Alô, Henrique Negão. Alô, Moço. E São Félix do Xingu. Aí, na Austrália, ouvindo Eu de Cá, Você de Lá.

Rio Preto, 310 quilômetros. Uberlândia, 126 quilômetros. Belo Horizonte, 713 quilômetros. São Paulo, 723 quilômetros. Goiânia, 210 quilômetros. Mas para lá eu não

Ô, Celso Ribeiro, você é demais, viu? Como é que tem um cabra gente boa igual esse Celsão? Essa moda tribo de Itumbiara é muito boa, né? Muito boa. Eu quero aqui mandar uma saudação para minha querida amiga Erenilda, da cidade de Queimada Nova, no Piauí. Alô, Erenilda! A sua música tá aí, viu? Olhos Negros, Maurício Rabelo e Dani Miller, pra você, Erenilda! Toca, Celso Ribeiro!

0: Pois é, gente, agora 22 horas e 23 minutos, é o Jota Passos e a Edna Maria, lá de São Francisco, em Minas Gerais, está aqui, em nome da Associação Quilombola de Santa Helena, Território Quilombola do Bom Jardim da Prata, está convidando para o encontro da UPMS Minas Gerais. UPMS Minas Gerais será realizado na manhã de sábado, dia 19 de setembro de 2026, na comunidade quilombola Santa Helena, distrito de Santa Isabel de Minas, em São Francisco, Minas Gerais, né? Então, vai ser no dia 19 de setembro de 2026, 19 de setembro, na comunidade quilombola de Santa Helena, distrito de Santa Isabel de Minas, município de São Francisco, Minas Gerais, viu? É um encontro intercultural sobre identidade, território e direitos dos povos e comunidades tradicionais ribeirinhas do norte de Minas Gerais. Quem convida é o meu amigo Jota Passos e a cantora Edna Maria, lá de São Francisco, Minas Gerais. Muito obrigado, vai ser um encontro muito importante e eu tenho certeza que a comunidade lá da região de São Francisco vai prestigiar. Em setembro, deixa eu ver mais uma vez aqui, dia 19, é isso? É, em setembro, nesse momento, é dia 19. É isso mesmo, né? Em dia 19 de setembro, lá em São Francisco, Minas Gerais. Tem mais aqui, 22 horas e 24 minutos, é o Edu, lá da Austrália, falando. Alô, Edu, boa noite.
1: Meu amigo Maurício Rabelo, para nós, bom dia, de cá, você de lá, boa noite. Então, tá vindo aplicativo, Edu. Tá eu e o Negão, Henrique Negão, estamos sintonizados.
0: O homem do São Pedro
1: Maurício Xingu. Maurício, toca a mola para nós aí.
0: Já picou a mula?
1: Esse é a coisa dos pais.
0: Aham.
1: Você.
0: Beleza.
1: Você é meu pai, né? Se é o sol, não sei se ele
0: é.
1: Você já é avô.
0: Eu
1: Deus
0: sou.
1: Abençoe a todos os pais.
0: Isso.
1: Do Brasil e do mundo.
0: Homem.
1: Então, vou ficar sintonizado. Se puder, toca uma moda pra nós aí. Não sei se você tem ela.
0: Ah.
1: Um carreiro e capataz.
0: Que é primeiro brinquedo o nome
1: meu
0: da música.
1: Primeiro brinquedo.
0: Meu primeiro. Primeiro brinquedo.
1: Grande abraço, bom final de semana.
0: Rapaz, João Carreira e Capataz, obrigado Edu, obrigado Henrique Negão na Austrália, ouvindo eu de cá, você de lá, lembrando do Brasil, lá da cidade de Peçanha, em Minas Gerais. Alô Henrique Negão, alô Edu, uma excelente manhã, ainda é manhã, 10 e pouco da manhã por lá, lá na Austrália, e nós aqui já quase meia-noite, né? 10h26 da noite, hora de Brasília, 22h26. Muito obrigado, Edu, muito obrigado. E a música é Primeiro Brinquedo, do João Carreira e Capataz. Muito obrigado, muito obrigado. Tem aqui o Gleibe Oliveira, tá dizendo assim: boa noite, sou Gleibe Oliveira. Levante essa moda já já, eu coloco o Gleibe pra falar.

0: Opa! 22 horas e 27 minutos, meu amigo Gleibe Oliveira falou assim: alô, Gleibe, a palavra é sua, meu amigo Gleibe Oliveira, cadê você, rapaz? Boa noite, Gleibe Oliveira, moço de Caiapônia.
1: E aí, doutor, boa noite, Fátimazinha, Sersão.
0: Tudo bom, rapaz?
1: Ótima sexta-feira a todos aí. Ótimo final de semana, né?
0: Sim.
1: Ah, eu queria que você fizesse um favor pra nós, ajudar nós a divulgar aí. Ah. Começou ontem a nossa novena de Nossa Senhora do Monte Serrat aqui em Caiapônia. Ah. Convidar o povão pra participar, né? Tem leilão de prendas, tem quermesses, né? Sei. De cachorro quente, galinhada, caldo. Vai ser muito bom. E é lógico que rezar, né? A partir das 19 horas o Santo Terço e às 7h30 a Santa Missa. Beleza? Então sintam-se todos convidados aí. Tá bom? Abraço pra você, tamo junto aí. Rádio Nacional de Brasília, programa aí, de cá, você de lá. Tamo aqui, ó, saindo de Doverlândia, sentido Caiapônia, de ó, 221, e curtindo aqui através do app a Rádio Nacional, esse programa é um top de linha, tá bom? Abraço, boa noite, tudo
0: bom? Bom, e ele mandou um vídeo aqui ali no trecho, né, de Doverlândia, Caiapônia.
2: Aí, ó, tamo aqui.
0: Cabra animado.
2: Aqui não. Pica-pau, quero ele.
0: Aqui é a giripoca,
2: Pia Doce. Chega o carrão, hein?
0: Aham.
2: Bora, bora. Arrocha o pega daí.
0: Arrocha.
2: Arrocha o buritinho de cá.
0: Segura, peão. Obrigado, obrigado, amigão Gleibe Oliveira. O moço de Caiapônia, Goiás, de Doverlândia, Caiapônia. Tem um bocado de quilômetro, ele tá cortando e a estrada tá bom. Tiro, né? Um grande abraço, meu amigo Gleibe Oliveira. Ele cumprimentando a todos, convidando a todos aí de Caiapônia e da região para os festejos de Nossa Senhora de Montserrat. Lá em Caiapônia, amanhã, 19 horas, tem o terço e às 19h30 tem a Santa Missa, né? Amanhã em Caiapônia, celebração dos festejos de Nossa Senhora de Montserrat, em Caiapônia, Goiás. Amanhã, 19 horas, o terço, e às 19h30, a Santa Missa. Obrigado, obrigado, Gleibe Oliveira, o moço de Caiapônia. Muito obrigado, muito obrigado. Tem aqui 89, é lá do Piauí, terra querida, Joanildo, de Uruçuí, no Piauí, tá ligado na Fazenda Barra do Corrente, muito obrigado, meu querido amigo Joanildo Leite, Uruçuí no Piauí, na Barra do Corrente, muito obrigado. E mais aqui, o Zé Neto agradecendo, obrigado Zé Neto, lá de Lago da Pedra, no estado do Maranhão, ouvindo pela Auto FM 90.5, obrigado Zé Neto, um grande abraço, muito obrigado, tem mais aqui do Piauí, terra querida, deixe-me ver aqui, a Tani Carla, do Tabuleiro Grande, município de Júlio Lopes, aliás, Júlio Borges, no estado do Piauí, ela que gosta muito do Gustavo Lima, está agradecendo aqui, mandando alusão para toda a família. Obrigado, Tani Carla, Tabuleiro Grande, Júlio Borges, no querido estado do Piauí, muito obrigado, muito obrigado. Tem mais outra aqui, Danilo, dizendo assim: alô, Maurício Rabelo, boa noite. Alô, Danilo. Ele está dizendo: nesse momento, estou na BR-153, à altura de Santa Teresa de Goiás, sentido Uruará, no Pará. Moço, mas você está longe, hein? E vai para muito mais longe. Você está em Santa Teresa de Goiás, ali perto de Porangatu, deve ser, não é? Porangatu, ali perto de Palmeirópolis, de Jaú, no Tocantins, perto lá de Minaçu, naquela região, Santa Teresa de Goiás, e ele está buscando Uruará, no Pará, na Transamazônica. Vai andar demais da conta. Um grande abraço, Danilo. Boa viagem. Vá dando notícia onde é que você vai estar. Eu acho que lá para segunda-feira, esse capaz ainda não chegou lá, não, viu? Grande abraço, muito obrigado, muito obrigado. Tem mais aqui para falar conosco. Homem, venha cá, rapaz. Nesse momento, Enoque Tavares. Alô, Enoque, cadê você? Tá dizendo Maurício: aulas na faculdade iniciou-se, mas deu folga. Tô aqui, ligadaço. Ele tá lá em Palmas do Tocantins. Muito obrigado, Enoque Tavares, aí em Palmas, no Tocantins, naquela vidinha difícil, deitado numa rede, comendo um trem e escutando eu de cá, você de lá. Obrigado, Enoque Tavares, é meu primo, né? Muito obrigado, meu professor. Danilo já está em Porangatu, diz ele, né? Alô, Danilo, bom sem base. O Danilo já está em Porangatu. Eu ia pedir para você passar e ir lá um lugar bom, lá no Osmar do Queijo, né? Pouco depois aí de Porangatu, onde eu passo, toda vez eu passo. Eu fiquei sabendo que ele faleceu, fiquei triste, rapaz. Vi ele começando com um ranchinho de palha e trabalhando e fazendo coisas de primeira qualidade, queijo muito gostoso, pão de queijo, ele fazia uns presuntos muito deliciosos também, né? E ensinou para uma geração. E hoje lá é um point, uma parada assim quase que obrigatória dos caminhoneiros, né? Eu gosto de passar lá, rachar um pão de queijo daquele, botar queijo dentro dele e linguiça, e fica bom demais. Obrigado, meu amigo Danilo. Já deve estar todo mundo, a família dele deve estar cuidando lá, como ele cuidou tão bem. Obrigado, Danilo, buscando Uruará no Pará. Quando você estiver passando lá em Brasil Novo, na Transamazônica, lembra que eu tomei um cafezinho muito bom com requeijão muito gostoso lá, viu? Medicilândia, eu também fiz bons amigos. Altamira, já comi uma pescada boa, um filhote muito gostoso na beira do Rio Xingu, em Altamira. Lá em Pacajá, já fui muito feliz. Eu fiquei hospedado no hotel que é madeira pura, no chão, no teto e nas paredes, né? Da Tozete. Um grande abraço, meu amigo Danilo, passando lá no Morro da Velha, lembra aqui do seu amigo, lá em Maracajá também, lá em Novo Repartimento, eu tive na casa do meu primo lá, o Messias Reis, lá em Novo Repartimento, em Tucuruí, lá na residência dos meus amigos, o Orlando e o Messias também. Muito obrigado, é muito muita estrada, muita idade, graças a Deus e muita saudade. Obrigado, Danilo, em Porangatu, Goiás. Aí em Porangatu, eu já fiquei no Hotel Wembley, em Porangatu, Goiás. Olha. Já passei naquela churrascaria do posto, indo para Tocantins, aquela direita, um postão que tem uma churrascaria boa, já comi muito ali, bom demais. Fala, marido Rosário.
3: 0800...
0: Zero, bolso meu aqui pagando o tempo todo, mas é o preço bom, tranquilo,
3: é gostoso,
0: né?
3: Essas comidas,
0: é muito
3: sim.
0: Bom, muito bom.
3: Mas a comadre Antônia, lá de Aparecida do Rio Negro, Maurício. Comadre Toinha, tá ouvindo, eu de cá, você de lá, tá mandando um abração pra você. Desejando um feliz Dia dos Pais.
0: Obrigado, minha
3: ela
0: comadre.
3: Ela queria falar com você, né? Mas eu expliquei pra ela que não tá
0: durante
3: podendo.
0: Durante o período eleitoral não tá, né?
3: Eu acho que depois vai mandar uma mensagem aí pra você.
0: Ah, mandar no ar. A gente coloca a voz dela no ar. Então, mensagem do WhatsApp, né?
3: Eu falei.
0: Viu, comadre?
3: E ela deseja um feliz Dia dos Pais pra você, pro Celso e pra todos os ouvintes, pros pais, né? Uhum. Ela tá pedindo pra ouvir a música Milionário de José Rico, Longa Estrada, não,
0: Estrada
3: Longa
0: da
3: Estrada,
0: Vida.
3: Estrada da Vida.
0: Estrada da
3: mesmo.
0: Vida é o maior sucesso do Milionário
3: Estrada
0: José
3: da Vida,
0: Rico.
3: Milionário de José Rico oferece pro grande amigo José, lá de Luiz Eduardo Magalhães, na Bahia. Oferece também para a equipe do Eudicá e para todos os ouvintes.
0: Beleza pura. Tem mais aqui, minha querida amiga Marioneide. Ela está nesse momento lá em Tocantins, dizendo, meu querido amigo Maurício Rabelo, feliz Dia dos Pais para você, obrigado. É para todos os papais do Brasil. Manda um abraço e um cheiro para sua mamãe, dona Gasparina Rabelo, lá em Tocantins, né? A Marioneide está em Esperantina, Tocantins, Brasil.
3: Boa noite, Maurício, tudo bem com você?
0: Boa noite.
3: Ofereço a próxima música, sucesso a todos os ouvintes, principalmente para você, Maurício, e todos do rádio. Quem está falando é a Adelina.
0: Adelina, né? Muito obrigado.
3: Adelina, de Eliseu Martins, no Piauí.
0: Obrigado, Adelina, Eliseu Martins, do estado do Piauí. Muito obrigado, muito obrigado. E o Clésio, né? É o Clésio, que é o cara de gato. Alô, Clésio, em Tocantins. O Clésio, o cara de gato, ele está lá no Luzimangues e a esposa dele, a Paizinha, está em Aliança do Tocantins, está dizendo, eu agradeço, meu amigo, você sumiu, nos abandonou de jeito nenhum. É porque eu tenho que tratar dos meninos, tenho que trabalhar, né, rapaz? Mas olha, meu coração, meu pensamento está todo o tempo aí em Tocantins, que eu gosto demais. Eu tenho minha casa em Palmas, né? Tem minha mãe que mora em Tocantins, em Formoso. Meus irmãos que moram quase todos em Formoso. Só tem um que mora em Unaí. Então, um grande abraço. Não esqueço jamais. Tá bom, meu amigo? Clésio, cara de gato. Alô, paizinho. Aliança do Tocantins.
3: Boa noite, Maurício Rabelo, Fátima, Celso e Anderson. Aqui é o Francisco Luna de Goiânia, Goiás. Se possível, pede para ouvir, quer ouvir a música do cantor José Roberto. Eu preciso de você.
0: José Roberto, eu preciso de você.
3: Né? Ele oferece, né, para você, Maurício, para Fátima, para o Celso, Anderson e também para Elisângela. Deseja a você um feliz Dia dos Pais. Para você, Celso e Anderson e todos os ouvintes da Rádio Nacional.
0: Beleza pura. Já já tem o doutor Isaac de Souza Almada. Antes tem o Raimundo aqui. O Raimundo dizendo boa noite. Boa noite, caro amigo Maurício Rabelo. Tudo bem? Tudo jóia? Estou aqui em Imperatriz do Maranhão. Quero ouvir uma música. O Menino da Canoa do Barguerito, para mandar para dona Gasparina Rabelo, a sua mãe, para você. Obrigado. Mandar para Maria do Rosário, a Fatinha. O Murilo lá nos Estados Unidos da América também, o Murilo, né? Muito obrigado, Raimundo, Imperatriz do Maranhão, muito obrigado. Fala, Maria do Rosário.
3: Vamos ouvir a mensagem do Silvano.
0: Oi, Silvano. Boa noite.
4: Boa noite, Maurício. Sou Silvano, aqui da cidade de Lagoa Grande. Deixa eu te falar.
0: Alô, Silvano, pode falar aí agora direito.
3: Uai, Maurício, tá dando problema aqui.
0: Deixa eu botar outro aqui.
3: Agora deu certo.
0: Vai.
3: Silvano.
4: Boa noite, Maurício.
0: Opa.
4: Silvano, aqui da cidade Lagoa Grande. Deixa eu te falar.
0: Minas Gerais.
4: Manda luzão aí, um abração aí pra todos os pais. Eu não tenho o meu não, mas
0: rapaz,
4: todos os pais desejam ser abraçados.
0: Obrigado. Obrigado, Silvano. Lagoa Grande, Minas Gerais. Um abraço, Silvano. Muito obrigado aí pela lembrança. Você não tem o seu pai mais, eu também não tenho o meu, mas eles já fizeram o que tinha que fazer, muito bem feito, né? Cuidaram de nós, nos deixaram bem encaminhados na vida, né? Obrigado, Silvano, eu tenho certeza que eles estão com a missão cumprida lá no céu. Tenho certeza, Silvano, um abraço grande. Tem aqui meu amigo doutor Isaac de Souza Almada, ele é professor e advogado lá na cidade de Buriti, no Tocantins. Doutor Isaac, boa noite.
5: Alô, Maurício Rabelo, boa noite. Professor Isaac aqui de Buriti, do Tocantins, na escuta do programa.
0: Opa.
5: Doutor Maurício Rabelo, hoje eu queria mandar um abraço todo especial. Em alusão ao Dia dos Pais, que vai ser domingo agora. Quero desejar feliz Dia dos Pais a todos os ouvintes. Aquele que ainda tem seu pai, que vá lá, converse com ele, dê um abraço.
0: Aproveite,
5: e seja,
0: né?
5: Feliz. E aqueles que não têm mais, Maurício, como eu, e também milhares aí, que tenham as boas lembranças da convivência, dos momentos felizes que tiveram, e aí você consegue ser feliz também. Essa é a dica, doutor Maurício Rabelo. Boa noite a todos os ouvintes do Eu de Cá, Você de Lá, o melhor programa de rádio que há.
0: Obrigado, obrigado, meu amigão, doutor Isaac de Souza Almada, aí na região de Buriti, no estado do Tocantins. Muito obrigado. Feliz Dia dos Pais para você, viu, doutor Isaac?
3: Boa noite, Maurício Rabelo. Aqui é Jardel Martins, de Hidrolândia, no Ceará. Olha, Ceará. Hidrolândia.
0: Hidrolândia, no Ceará.
3: Estão todos na calçada da dona Raimunda, ouvindo eu de cá e você de lá, viu? Estão reunidos lá na calçada da dona Raimunda, Maurício, lá na cidade de Hidrolândia, no Ceará. Manda um alô para a Zulene, para Socorro, para a dona Franci, Toninha Martins, minha mãe, Isalene, Edilânia e para o meu tio Valdemir. Estamos todos sintonizados na 6.180?
0: Aqui é 980 kHz, né?
3: É, lá é 6.180.
0: Então, é Nacional da Amazônia, então,
3: tá
0: 49 metros.
3: Tá uma turma lá ouvindo eu de cá, você de lá. Manda alô para essa turma toda aí,
0: Maurício. Como é que chama? Opa! Vem em mim que eu tô facinho. É o Jardel Martins, Hidrolândia, no estado do Ceará. Alô, Jardel! Lembrei do centroavante, do Grêmio, que é cearense. Marcava gol toda hora, né, Jardel? Jardel Martins, de Hidrolândia, no Ceará. Estamos todos aqui na calçada da Dona Raimunda, ouvindo eu de cá, você de lá. Manda um alôzão pra Zulene, pra Socorro, pra Dona Franci. Também para a Toinha Martins, a minha mãe, para a Isalene, Edilânia, para o meu tio Valdemir, todos sintonizados em 6.180 kHz da Rádio Nacional da Amazônia. Ouvindo o Eu de Cá, Você de Lá, muito obrigado. E está dizendo assim também, olha, aliás, ele mandou até um videozinho aqui. Deixa eu escutar aqui, deixa eu dar uma olhadinha.
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0: Opa, bom demais, muito obrigado, muito obrigado. É o meu compadre Murilo lá dos Estados Unidos da América. Alô, meu compadre, boa noite.
7: Alô, meu compadre Maurício Rabelo, boa noite.
0: Tudo bom?
7: Boa noite, Celso, Fatinha e todos aí no estúdio. Uhum. De antemão, já desejar um feliz Dia dos Pais a todos vocês aí no estúdio. Uhum. Meu compadre Maurício Rabelo, que Deus
0: obrigado,
7: abençoe você também.
0: Obrigado.
7: E todos os ouvintes da Rádio Nacional da Amazônia,
0: uhum,
7: os caminhoneiros.
0: Sei.
7: E o Raimundo lá em Imperatriz, o Antônio lá em Caxias.
0: Uhum.
7: Feliz Dia dos Pais para todos vocês. Um abraço, compadre. Estamos por aqui.
0: Meu compadre, obrigado. Obrigado, obrigado, meu compadre. Um abraço grande, Murilo, nos Estados Unidos da América, minha comadre Nívia. Um abraço pra princesinha, né? Sofia! Um beijo pra ela e feliz Dia dos Pais pra você, viu, meu compadre Murilo? Um abraço grande. E olha, tem aqui, falando comigo, é o Saulo Silva de Taguatinga. Alô, Saulo, boa noite.
8: Olá, Maurício Rabelo, boa noite.
0: Boa noite.
8: Maurição, por aqui tudo bem, graças a Deus. Por aí, como é que estão?
0: Tranquilo, graças a
8: como
0: Deus.
8: Como é que vocês estão, né? Fazer que nem uma pessoa fala. Sim. Uma vez, né?
0: Sim.
8: É, meu irmão também, uma vez, gosta de falar assim, né? No Sim. grupo da família. Aí, família, como é que vocês estão?
0: Sextou, né, rapaz?
8: É, Maurição, então, eu tô aqui na escuta. Quando eu cheguei, aí em seguida passou a música de...
0: Ah.
8: Aquela música de Carmo Silva, né? Meu velho pai, né?
0: Meu velho pai.
8: Mas se for possível, você toca aí com...
0: Ah, hoje tá em cima da hora aqui, não tem
8: daquele
0: mais
8: do Robertinho, né? Meu velho pai.
0: Aham.
8: Ofereci pra você, que é pai.
0: Obrigado.
8: Sei que você não tem mais seu pai, mas vivo, mas tem ele no coração, né?
0: Com certeza.
8: É, e eu tenho meu paizão, que vai fazer 100 anos agora, Maurício, no dia 6 de outubro,
0: que
8: né?
0: Beleza, hein, rapaz?
8: Estaremos lá, né, a família inteira, para comemorar esses 100 anos de vida dele, lá em Cristalândia, no Estadão do Piauí, Maurício.
0: Piauí, terra querida,
8: que
0: né?
8: Que venha mais 100 anos, né, se pudesse, né, mas que a gente possa comemorar essa data,
0: como
8: muitas vezes, né?
0: É muita idade,
8: quando tiver mais perto,
0: boa,
8: aí de eu
0: né?
8: Viajar para lá, né, no domingo, dia 4 de outubro, né, aí eu ligo aí.
0: Tá,
8: manda um áudio para cantar os parabéns para ele, né?
0: Tá bom, tranquilo.
8: Falou, Maurício, mas aí toca hoje, se puder aí. Com o Canhoto Robertinho, meu velho pai, oferecer.
0: Hoje não vai dar mais tempo,
8: para todos os
0: tá
8: pais
0: quase
8: desse mundão de meu Deus, no Brasil. Os pais do Brasil e do mundo, né?
0: Tá certo.
8: E oferecer para você, né?
0: Obrigado.
8: Um abraço, tudo de bom, Maurício.
0: Obrigado. Valeu, muito obrigado, amigão Saulo Silva. Um abraço para você, parabéns. É para você por ter um pai já fazendo 100 anos. Que coisa boa, parabéns para ele. E na véspera lá do aniversário dele, você manda a mensagem aqui que nós queremos com muito orgulho, muita honra, homenagear um homem de 100 anos lá em Cristalândia, no Piauí, seu pai. Fala, marido Rosário.
3: Boa noite, Maurício Rabelo. Manda um abraço para o meu esposo, quer dizer, o esposo... Deixa eu ver como é o nome da ouvinte aqui, para poder falar o nome do esposo dela, né, Maurício?
0: É, exatamente.
3: Graça, né? É a Graça.
0: Uhum.
3: Graça Paz.
0: Graça Paz.
3: Então vamos
0: onde
3: lá.
0: Onde é que ela está, a Graça Paz?
3: É, manda um abraço para o esposo. Ela está pedindo para dar um abraço para o esposo dela, é a Graça Paz que está falando. E o esposo é o Cleison Nogueira. O Cleison está lá na fronteira da Colômbia escutando a rádio.
0: Tá
3: e
0: certo.
3: Ela fala de Roraima. Ela manda abraço também para o irmão Jonathan, seu André e Maria.
0: Beleza.
3: E pede para ouvir a música com Amado Batista, Folha Seca, e oferece para o esposo Cleison Nogueira. Uhum,
0: tá certo. Obrigado, um abraço grande, viu? Já está quase no finalzinho. Maurício, aqui é Décio Abreu, falo aqui do setor PSUL, em Brasília. Tô ligado na Rádio Nacional, quero mandar um alusão para uma manada boa, né? O pessoal Forró, Rouxiton Brasil, para o meu irmão João Bala, que está na estrada, descendo para Gurupira, Tocantins, transportando uma carga de cimento. Obrigado, Edécio Abreu, aí no setor PSU da Ceilândia. Muito obrigado. Tem mais aqui falando comigo nesse momento, o Gleibe Oliveira, agradecendo. Obrigado, amigão Gleibe Oliveira, um abraço grande, viu? Tem mais aqui, 88, lá no estado do Ceará. Fala comigo, Ceará. Terra boa, fala comigo aí. Ô, rapaz.

0: Já atendi ele, o Jardel, né? Obrigado, Jardel. Muito obrigado. Tem o Adalto Oliveira falando assim. Alô, Adalto.
1: Boa noite, Maurício Rabelo.
0: Boa noite
1: para toda essa bancada top aí do programa. Eu de cá, você de lá. Aqui quem tá falando é Adalto.
0: Sim.
1: Adalto Oliveira.
0: Sei.
1: Estou ouvindo vocês aqui em Tapiramutá,
0: Bahia.
1: No centro-norte aqui da nossa querida Bahia.
0: Aham.
1: Mais precisamente no portal da Chapada Diamantina.
0: Aham.
1: E assim, um prazer enorme, né? Tá acompanhando vocês aí.
0: Beleza. Tá acabando já. Deixa eu só botar o Ciro pra falar um pouquinho aqui. Ciro Corrêa Brito.
2: Viu o Pix?
0: Ah.
2: Não veio o Pix. Ah, não, é o áudio.
0: Ah, é o Pix, né, rapaz?
2: Ai.
0: É, rapaz.
2: Menino
0: Ciro Corrêa Brito.
2: Hoje é real. É. Oh, desculpa, é o Pix.
0: É o Pix, né? Tá bom, tá certo. Quantos minutos? Hã? Opa! Então deixa. Ele mandou mais um vídeo aqui. Olha o caminhãozão dele, ó. Ciro Corrêa Brito! Começa aqui pro Jeroninho, o negão do Japão. Vai rasgando.
3: Wander Lopes cantando, homenageando o seu pai e todos os papais do Brasil. Wander Lopes, o moço de Formoso, o moço de Gurupi do Brasil.
0: Mas ficou bonito demais o estradão. Ciro Corrêa Brito, o nosso cinegrafista das estradas do Brasil, nosso repórter. Obrigado, Ciro Corrêa Brito. Maria do Rosário, você ainda quer falar alguma coisa? Opa, tá fechado, hein? Ah, oi.
4: Um abraço para o Benício e a Beatriz lá em Tabatinga, Amazonas.
0: Opa!
4: E uma boa noite a todos e até segunda-feira, se Deus quiser.
0: Beleza pura. Celso, e o primeiro brinquedo? Só um pedacinho aí do primeiro brinquedo. Já acabou, né? Celso, obrigado, viu?
5: O lugar que eu
0: obrigado a todos. Fiquem todos com
5: medo.
0: Deus. Muito obrigado.
5: A
0: um abraço grande.
5: De...
0: dá um beijo aqui pra minha mãe, dona Gasparina. Benção, minha mãe. Durma com Deus. Marlene, um beijinho. E meu pai que está no céu. Sua benção, meu pai. Tchau, Brasil.
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0: raio não.
1: E abrindo nossa edição de hoje, você ouviu o sambista Zequete Opinião, clássico lançado em 1964, que virou o hino de resistência cultural. E assim começa mais uma edição do Beco da Bossa aqui na Rádio Nacional. Olá, aqui é Gil de Souza e toda sexta-feira às 11 da noite temos esse momento de audição dedicado ao samba jazz, à bossa nova e também outras evoluções da mesma espécie. Com a curadoria musical, roteiro e edição deste que vos fala, o tratamento de áudio e suporte técnico de Tiago Henriques, o Beco da Bossa é uma produção da equipe da Rádio ENF, emissora da Universidade Estadual do Norte Fluminense Darcy Ribeiro, parceira da Rede Nacional de Comunicação Pública. E na edição de hoje você vai ouvir Flora Purim, Bola 7, Raul de Souza, João Donato com Nana Caymmi, além da versão de Opinião, que abriu a edição de hoje com Zequete na voz de Nara Leão. Então vamos de música, faixa do álbum Urubu, lançado por Tom Jobim em 1976, uma mistura de folclore nacional com música clássica e uma parceria no refrão com o compositor jararaca, o José Luiz Rodrigues Calazans, um dos pioneiros da música regional no Brasil. Você ouve agora Tom Jobim e Miúcha, O Boto. Beco da Bossa, edição de hoje, Opinião.
0: Eu não...

Você ouviu Flora Purim, Água de Beber, clássico de Tom Jobim e Vinícius de Moraes, um registro com participação do percussionista Ayrton Moreira. Antes ouvimos o duo Neves e Silva, formado por Antônio Neves e Tiaguinho Silva, com a faixa Romênia, do álbum instrumental Ladeiras de Santa Teresa, lançado neste ano de 2026. É um trabalho bem focado no samba jazz e na atmosfera boêmia carioca, inspirado no bairro de Santa Teresa. E na sequência você ouve Rosinha de Valença, Summertime, faixa do álbum Um Violão em Primeiro Plano. E logo depois, João Gilberto, Louco, um samba de Wilson Batista, Henrique de Almeida e Antônio Almeida.

Você ouviu o Bossa Jazz Trio, Ternamente, Raul de Souza, Canto de Ossanha, faixa do álbum Colors, gravado em 1975 nos Estados Unidos. E ainda Bola 7, também conhecido como Djalma de Andrade, Consolação, registro do álbum Samba em Seattle, de 2021. E você ouve agora uma releitura de um clássico do jazz mundial, uma composição de Paul Desmond, imortalizada por Dave Brubeck e seu quarteto, Filó Machado Take 5, faixa do álbum Cantando um Samba, lançado em 2000. Música.

Tem.

Tá,

João Donato e Nana Caymmi, Mentiras, faixa do álbum Quem é Quem, de 1973. Com essa última sequência, o Beco da Bossa de hoje fica por aqui. Eu agradeço pela sua companhia em mais um momento de audição. Continue na sintonia da Rádio Nacional e não deixe de seguir no Instagram o @RadioNacionalBR e também o @BecoDaBossa. Com a curadoria musical, roteiro e edição deste que vos fala, o tratamento de áudio e suporte técnico de Thiago Henriques, o Beco da Bossa é uma produção da equipe da Rádio Enf, emissora da Universidade Estadual do Norte Fluminense Darcy Ribeiro, parceira da Rede Nacional de Comunicação Pública. E para fechar com nossa faixa tema da edição de hoje, um clássico do sambista Zequete, que virou hino de resistência cultural. Música do Show Opinião, um álbum ao vivo de 1965, com Nara Leão, João do Vale e Zequete. Na abertura, ouvimos a versão com Zequete e agora você ouve Nara Leão, Opinião. Aqui é Gil de Souza e eu te espero na próxima sexta-feira, às 11 da noite, com mais uma edição do Beco da Bossa. 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
1: Olá, a partir de agora na locução eu, Marli Arboleia, trabalhos técnicos, Jaime Batista. É um prazer ter a sua companhia aqui na Rádio Nacional. A gente ouve Rita Benedito, de Jorge Benjor, Santa Clara Clareou.

É o Barramalho, de Luiz Gonzaga e Zé Dantas, Shot das Meninas. Chico Buarque dele, Pelas Tabelas. 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Sá Guarabira e Venturini, de Flávio Venturini e Guarabira, Espanhol.

0: Djavan, música dele, Seduzir. Xangai, de Hélio Contreiras, Estampas Eucalol.
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0: Raul Seixas, música dele, Metamorfose Ambulante.

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Alceu Valença, dele, Vicente Barreto, Tropicana, João Bosco, de Bosco e Blank, Kid Cavaquinho. 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Gilberto Gil, de Gil, Seu Olhar.

0: Duda Beach, Nando Reis, de Nando Reis, O Segundo Sol. Cláudio Zoli, de Hildon, Na Sombra de uma Árvore.
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0: Martinália, de Noel Rosa, e Vadico, Feitiço da Vila.

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1: Gal Costa e Caetano Veloso, de Jorge Benjor, que pena.

0: Zé Ramalho, de Zé Ramalho, Banquete de Signos. Céu, de Céu, Cangote.
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0: Secos e Molhados, de João Ricardo e Lully, Fala.

0: Chico César dele, Mama África. Os Novos Baianos de Assis Valente, Brasil Pandeiro.
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0: Vanessa da Mata, dela, Baú.

0: Wilson Simonal de Carlos Imperial, nem vem que não tem.
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Ouvimos Nilce Carvalho, de Monsueto Menezes, João Vieira e Nilo Chagas, Lamento da Lavadeira. Também Criolo, de Genival Cassiano e Silvio Rochael, Primavera.

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1: Milton Nascimento, Chico Buarque, Brejo da Cruz.

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Você ouviu Luiz Melodia, de Melodia e Ricardo Augusto, Bate Verão. Antes teve Zizi Posse, de Sérgio Sampaio, Meu Pobre Blues. 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Cazuza, dele Renato Ladeira, faz parte do Meu Show.

Maria Rita, de Arlindo Cruz, Fred Camacho e Marcelinho Moreira, Rumo ao Infinito. Antes teve Paulinho Mosca, de Mosca, O Jardim do Silêncio. 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Ira e Samuel Rosa, de Edgar Escandurra e Gaspa, Tarde Vazia.

0: Cidade Negra, de Tony Garrido e da Gama, A Sombra da Maldade. Mariana Aidar, dela, Duane e Nuno Ramos, Aqui em Casa.
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0: Maria Bethânia, de Paulo Sérgio Valle e Duda, Cheiro de Amor.

0: Cássia Heller, de Zé Ramalho, Vila do Sossego. Flávia Bittencourt, Abri a Porta, de Dominguinhos e Gilberto Gil.
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0: Pepeu Gomes, dele, Baby do Brasil, Deusa do Amor.

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1: Gilberto Gil, de Gil, Capinã e Torquato Neto, Soy Louco por Ti, América.

Tim Maia, de Michael e Gilson, descobridor dos sete mares. Chico Sainz, Nação Zumbi, de Chico, A Cidade. Elba Ramalho, de Vital Farias, Veja.

0: Adriana Calcanhoto, dela e Antônio Cícero pelos ares. Beto Guedes, de Meredith Wilson e Ronaldo Bastos, Quando Te Vi.
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0: Raul Seixas, dele Paulo Coelho, Cowboy Fora da Lei.

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0: Jorge Benjor e Tim Maia, de Benjor, Moça Bonita. João Bosco, de Bosco, Tenho Dito.
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0: Luiz Melodia e Skank, de Melodia, Farrapo Humano.

0: Marisa Monte, de Rita Lee, Doce Vampiro. Também Lulu Santos, dele, Toda Forma de Amor.
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0: Lenine, de Lenine, Já Que Sou Brasileiro.

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1: Ivan Lins, Ivan Lins e Vitor Martins, de Norá, de Norá.

0: Valéria Oliveira, de Luiz Gonzaga e Zé Dantas, em Balança. Na Ozete, de Luiz Tati, Capitu.
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0: Geraldo Azevedo, de Fausto Nilo e Geraldo, é Brincadeira.

Chico Buarque de Chico, feijoada completa. Elis Regina, de Milton Nascimento e Ronaldo Bastos, Nada Será Como Antes. Simone, de Cleiton Ramil e Cledir Ramil, Toquitô.

0: Djavan, música dele, Lilás. Roberta Campos, de Roberta e Luiz Caldas, É Natural.
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0: Marco Ribas, dele, Aristoporindé.

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O sol nascendo com a música do seu tempo. Luciano Barroso, o amigo do amanhecer.

Natal, hoje no seu sábado, dia 8, véspera de Dia dos Pais, amanhã. Bom, eu sou Luciano Barroso, a produção da Bruna Alves e Cléo Bom Dia. Tá fazendo o que aqui, Claudio, uma hora dessa? Bom dia. Programação musical, nós temos da Delgrácia Pinto, os colegas do Cia no Rodeador e assim, pra Combo Adotivo e Meu Velho Pai. Lá vamos nós, Sérgio Reis, Léo...

Seja bem-vindo à Rádio Nacional. Você comigo, numa boa, no Brasil Rural, até às 7h20 da manhã. Alô, pessoal, tem Tião Carreiro e Pardinho agora, e Rio Negro e Solimões.

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2: Alô, alô, meu Brasil, bom dia, Porto Franco, a rádio de Porto Franco, Porto FM em Porto Franco, quase não sai, a IFRN de Natal. Alô, pessoal, bom dia, Portugal, Colômbia, Guiana Francesa, Estados Unidos, Canadá, Inglaterra, Guiana Inglesa, Alemanha, Japão, tá todo mundo na área. Aqui tem Daniel e Rony Mota trazendo couro de boi, Henrique Renner, te amo, pai.

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1: Este é o som do Brasil, o Brasil Rural com você no seu sábado. Seja bem-vindo, Milionário José Rico, depois tem Rael e Romário. Se lembra? A música original, Paz na Cama.

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1: É a Rádio Nacional com você e o Brasil Rural. Obrigado. Tem Rio Negro e Solimões, Madrugada Triste. Tem Ourival, Siriano e Sansão. Vixe, cadê a Dalila, hein?

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1: Você está ouvindo o Brasil Rural, Zé Mineiro e Mirandinha, sujeito sem palavra. É só uma, essa aqui agora vai sozinho.

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1: 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Alô, meu Brasil, bom dia. Rádio Brega Brasil, Novo Horizonte, Pixuna, no Pará. A nossa FM de São Rafael, Rio Grande do Norte. Universitária de Boa Vista, Roraima. Serra Dourada, Novo Brasil, Goiás. Rádio Placar de Ortigueira, no Paraná. Rádio Cidade FM de Bom Jardim, no Maranhão. Alta FM de Lago da Pedra, no Maranhão. A BR FM em São Francisco, Minas Gerais. Rádio Comunitária Alternativa de Terra Alta, no Pará. Alô, Bereca. Nossa FM, Barra do Chapéu, São Paulo. Alô, Jandiro. Mais FM em Maceió, Alagoas. Carlos Dias, bom dia. Bom dia, pessoal. Chitãozinho, Chororó, pais e filhos, Rick Renner. Te amo, pai.

Hoje, no seu Sábado Brasil Rural, está trazendo músicas alusivas ao Dia dos Pais, que é amanhã, no domingo. Abraça o seu pai. Se ele não tiver aqui, aquela concentração, aquele agradecimento, tá bom? Tchão Carreiro, mineiro de

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1: No seu sábado tem Brasil Rural e tem o melhor da música. Tem Jorge Mateus, propaganda. Tem Guilherme Benuto, sujeito homem.

0: Coisa linda.
1: Bom dia, meu Brasil. Ô, pessoal, turma dos assentados, a turma do acampamento, obrigado. Zé Neto e... Oh, Marcelinho Carioca, bom dia. Zé Neto e Cristiano, Gilberto e Gilmar, assino com X. E Zé Henrique e Gabriel, a loira do carro branco.

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1: Seja bem-vindo ao Brasil Rural, um abraço pra você. E agora eu vou trazer só essa música aqui, é linda, vai sozinho, só ela, ó, pra você curtir, César Menotti e Fabiano.

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3: Bom dia.
4: Bom dia.
3: Bom dia.
4: Bom dia.
5: Bom dia, meu Brasil lindo. Bom dia, Brasil Rural. Serra Verde FM, Viçosa, no Ceará. Rádio Liberal de Morada Nova. Universitária FM de Teresina, no Piauí. Três Rios FM, Uruçuí, Piauí. Rádio Antares de Teresina, Piauí. Web Aventura Regional, Belém, Piauí. Bom dia. Alô, Teodoro Sampaio, meu pai. Zezé de Camargo e Luciano, eu e meu pai.
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Estamos juntos. Ah, este é o Brasil Rural. E aí, Daniel e Zé Camilo, é pai dele. Daniel e José Camilo, Mundo Velho, Eduardo Costa, Ed Brito e Samuel, Estrela Caída.

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1: No Brasil Rural, um bom final de semana para você. Tem Hugo e Thiago trazendo o sucesso em Messias e Cauã, Bebendo para Esquecer.

Seja bem-vindo à Rádio Nacional, ao Brasil Rural. Um bom sábado para você, gente. Amanhã é Dia dos Pais. Momento de dar umas bicocas no pai, tá bom? Renan e Raí, Merega, Genigeno, Chorei, Chorei.

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1: Olá, ouvintes das rádios Nacional e MEC. Eu sou Renata Lima e este é o Bate-papo com a Ouvidoria, o espaço de escuta cidadã da Empresa Brasil de Comunicação.
2: Eu sou Edson França. Nesta edição, vamos conversar sobre o Agosto Lilás, uma campanha nacional dedicada à conscientização e ao enfrentamento da violência contra as mulheres.
3: E eu sou Gal Bastos. Mais do que lembrar uma data, a campanha convida a reflexão sobre diferentes formas de violência que ainda fazem parte da realidade de muitas mulheres.
1: Algumas são visíveis, outras acontecem de forma silenciosa.
3: O Agosto Lilás nos convida a essa reflexão, mas esse compromisso precisa ser permanente, porque respeito, dignidade e direitos não têm data no calendário.
2: O Agosto Lilás mobilizou diferentes veículos da Empresa Brasil de Comunicação. Programas como Alô Fronteira, Tarde Nacional Brasília, Viva Maria e Caminhos da Reportagem ampliaram o debate com diferentes olhares.
1: Quando se fala em violência contra a mulher, muitos pensam primeiro na agressão física, mas o ciclo costuma começar antes em pequenas violências que controlam, silenciam e ferem a dignidade.
3: Essa abordagem está presente no programa Alô Fronteira, da Rádio Nacional. A defensora pública Jéssica Cristina mostra como a violência psicológica pode anteceder outras formas de agressão.
4: Você não pode sair com essa roupa, não quero ver você mais com essas suas amigas, não gosto dela. Ai, não suporto mais a sua mãe, não tenho paciência para a sua mãe. Você não é capaz de trabalhar, tudo que você faz é errado, você não sabe fazer nada, você não presta para nada. Então são vários artifícios que são usados ali na violência psicológica.
2: Reconhecer essas situações é o primeiro passo para interromper ciclos que muitas vezes permanecem invisíveis por muito tempo.
1: Entrevistas produzidas pela Empresa Brasil de Comunicação mostraram que nem todo conflito caracteriza assédio.
2: O Guia Lilás, elaborado pela Controladoria Geral da União, explica que humilhações repetidas, constrangimentos, comentários discriminatórios ou microagressões não devem ser naturalizados.
3: Em entrevista ao Tarde Nacional Brasília, a advogada Kátia Vita destaca a importância de reconhecer relações abusivas e oferecer apoio sem julgamentos.
5: Hoje a mulher, ela está se cuidando, ela está indo para a academia, ela faz várias reuniões, ela tem várias oportunidades. E muitas vezes não sabendo lidar com essa situação. Além dela se prejudicar, né, ela apanhar, ela sofrer, ainda sobra para os filhos que nada tem a ver com isso, né? Então, se você tem um familiar que está passando por isso, não julgue. Dê o seu abraço e pergunta como te ajude.
1: No programa Caminhos da Reportagem, a informação se transforma em orientação quando a coordenadora-geral do Ligue 180, Ellen dos Santos Costa, explica como o serviço acolhe e encaminha mulheres em situação de violência para a rede de proteção.
6: Qualquer mulher, independente da sua idade, da sua condição, ela pode ligar que a gente vai passar para ela essa informação e mostrar para ela os canais ou os caminhos que ela pode seguir para romper com esse ciclo.
1: Além da cobertura jornalística, a Empresa Brasil de Comunicação conta com instâncias permanentes dedicadas à construção de ambientes de trabalho baseados no respeito e na prevenção da discriminação.
3: Em entrevista ao programa Revista Brasil, a coordenadora do Comitê Pró-Equidade de

0: Gênero e Raça da Empresa Brasil de Comunicação, Mara Régia, lembrou que promover a igualdade significa enfrentar preconceitos.
1: É muito importante que a gente tenha como princípio, e que faz, inclusive, a espinha dorsal do Proequidade, a promoção da cidadania, o combate à discriminação no acesso, na remuneração, na ascensão e na permanência no emprego de mulheres negras, indígenas e LGBTs.
2: Respeito não é apenas uma regra de convivência. É condição para que todas as pessoas possam viver, trabalhar e participar da sociedade com dignidade. Até o próximo Bate-Papo com a Ouvidoria.
0: Participaram desta edição
2: Gal Bastos, Renata Lima e o Edson França na apresentação,
3: Roberta Dante na revisão,
2: Sanderson Freitas e Lucinha Safatler na operação de áudio
3: e Messias Melo na sonoplastia.
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7: Bom dia! Bom dia você que está ouvindo o nosso Brasil Rural, a Web Brega Music em Belém, Rádio Mix de Castanhal. Bom dia! Novo Tempo Uruçuí, Web Beira Rio, Queimada Nova, Oliveira dos Brejinhos. Bom dia! Anísio Coelho Paraná, Ele Foi Meu Pai, Cleiton e Cristiane, de pai para filho.

No seu sábado você tem o melhor da música com Gustavo Lima. Oh, aí o Gustavão, depois tem Zé Neto e Cristiano, Mulher Maravilha.

Alô, meu Brasil Rural, bom dia, um bom sábado já no encerramento, tem Humberto e Ronaldo, e Ícaro, Gilmar e Panda, tá todo mundo junto, vamos ver, tá? É um pouco rico.

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1: Que bom te ver assim, Terra, acordada.
2: Gratidão, doutor. E, direto ao ponto, ficarei curada.
1: Vamos lá. Já sabemos qual é a doença e qual o causador da doença. Mas, para você entender direitinho, eu vou usar uma espécie de metáfora, tá? Seu corpo, assim como o meu, é habitado de, vamos chamar, micro-organismos. Esta microbiota, como a gente diz, é fundamental para o equilíbrio do corpo. Mas quando alterada, pode causar o caos.
2: Tô vendo.

0: estragos, eu sei que já fizeram o suficiente, senão eu não estaria aqui nessa UTI. Imagino até que seja um batalhão.
1: Bem, no seu caso, são bilhões. Pelo menos 8 bilhões.
0: Todos contra mim?
1: Calma, tem jeito. Nossa equipe médica está muito animada com uma técnica milenar.
0: Milenar, gente? De algo mais moderno?
1: Nossas apostas estão na chamada consciência.
2: Até que enfim chegou o dia desse capítulo mais que esperado. Dia em que o Dr. Cruz aparece, tchan tchan tchan tchan, com tratamento. E a possível solução também para o problema de saúde da Terra. Nada mais é, gente, que algumas doses de consciência. Olha que simples. Só que não, né?
1: Já prescrevi, por tempo indeterminado.
2: Bom, no mundo das metáforas, se a consciência é o tratamento milenar, estes tais micro-organismos causadores do caos seriam o quê, então, gente? Acertou aí quem disse: os seres humanos.
1: São mais de 8 bilhões dessa espécie, muitos agindo de forma desordenada. Isso explica o esgotamento da Terra.
2: Ou seja, juntando lé com cré deste glossário de termos médicos que a gente tem adotado nos últimos capítulos, estamos falando da consciência ambiental dos seres humanos. Sim, ela pode ajudar a recuperar a Terra. O planeta, no caso.
0: E o bom é que de graça. Ou não?
2: Bem que eu queria dizer aqui para vocês que lá está a consciência, esse tratamento, nas farmácias de alto custo do SUS, o nosso Sistema Único de Saúde. Mas, gente, a questão é muito mais complexa. Eu sou Adriele Alves, sou jornalista de ciência e este é o episódio 11 da primeira temporada do podcast SOS Terra Chamando, uma parceria da Empresa Brasil de Comunicação e da Casa de Oswaldo Cruz. Consciência. Se formos ao dicionário, as definições vão de conhecimento até capacidade de discernir. Tem mais uma: capacidade de sentir remorso. Pense.
0: Capacidade de sentir remorso? Sim.
2: Consciência está, sim, ligada à moral, à psicologia, à justiça e à cultura.
1: Em medicina, chamamos de uma terapêutica de amplo espectro, capaz de curar muitas doenças.
2: Confesso para vocês, eu achei assim que podia parecer um termo vago demais para essa missão tão importante que é salvar o planeta.
0: Eu acrescentaria intuição, voz interior, consciência cósmica.
2: Pode chamar de consciência cósmica, ambiental, consciência planetária. Esta é a aposta de cientistas, ambientalistas, lideranças indígenas, todos os que foram ouvidos ao longo de toda essa jornada de produção do podcast SOS Terra Chamando. Bem, se eles estão falando, gente, vamos ver se a gente consegue entender então um pouquinho melhor essa prescrição do Dr. Cruz. Um passo a passo da consciência ambiental, ó, chega ao ponto, a ação. Para ilustrar aqui, eu vou trazer o relato da oceanógrafa Adriana Lippe, que é também uma ativista ambiental, especialmente nas redes sociais. A Adriana explica que a iniciativa não é tão simples assim, tá? Tem que ter estratégia e acolhimento.
3: Mas, ao mesmo tempo, a gente vê muitas pessoas, quando a gente posta sobre eventos climáticos, né, muitas pessoas muito tristes, muito preocupadas, ou mesmo sem esperança, já Sim. jogando toalha, falando não tem mais o que fazer. Isso me levou a discutir, conversar com vários outros amigos que estão ativos, né, nesse trabalho, seja de comunicar, seja de fazer política pública, seja de mobilizar coletivo. E eu entendi que a gente que está aqui há mais tempo, a gente já está um pouco mais calejado, né? Eu estou aí pelo quase 20 anos no ativismo ambiental e a gente leva muita rasteira, a gente, né? Muitas vezes a gente vê as coisas acontecendo, a gente vê os recordes acontecendo de destruição, de CO2 e dá uma tristeza. Eu acho que a gente talvez esteja mais calejado a beleza. Foi ruim, né? Não tá bom, mas vamos se recuperar.
2: Então como é que a gente faz para trazer essa galera toda pro time daqueles que estão firmes pela Terra?
3: E aí eu tentei elaborar um pouquinho essa ideia de luto climático, porque agora existe uma área de

0: pesquisa, né, que estão olhando muito mais atentamente para isso. E aí eu peguei e tentei fazer um ensaio de ideias, né, da gente lidar, como é que as pessoas podem estar lidando com esse, com a questão de você ou perder o ambiente que você gostava. Uma coisa que eu sempre penso, assim, eu sou de São Paulo, da capital, e aqui era a cidade da Garoa. E agora a gente não tem mais a Garoa. A gente só tem uma chuva violenta que vem de vez em quando e deixa a gente sem luz. Então, uhum, a gente mudou o nosso lugar e eu sinto falta da cidade que era antes.
1: E tem como transformar o luto em luta?
0: Então, eu pensei, né, da gente elaborar essas partes do luto climático por uma, começando por uma negação, né, de você não querer aceitar que é tão ruim, não querer aceitar que os impactos ambientais são tão ruins, ainda mais que a gente vive numa sociedade que não reconhece os serviços ecossistêmicos, não reconhece tanta coisa que é feita por outros organismos, né, por outros sistemas que não o sistema humano, passando aí do negacionismo, quando a pessoa realmente vê que não tem como lidar, um momento de raiva, né, muitas pessoas com a raiva de os políticos não fazem nada, a culpa é da humanidade, ou mesmo com raiva de estar vivendo essa situação de não ter nascido com condições melhores, financeiras, ou de ter nascido nessa época. Passando a raiva, a gente chega num momento de negociação. Tá bom, é isso que eu tenho, o que, que eu vou fazer? Então as pessoas começam a agir, então vamos cortar a carne, vou me informar melhor, eu Sim. vou começar alguma coisa na minha cidade.
2: Mas bom lembrar que depois pode vir a depressão, desânimo, tá? É um ciclo bem comum.
1: Por isso, a necessidade de uma rede de cientistas, influenciadores todos, muito resilientes.
3: E se esses seres forem resilientes como eu, será?
1: A ciência, na imensa maioria das vezes, ela é pró-terra. Mas essa rede conectada, ela tem que ser encabeçada por aquelas pessoas que têm a caneta, o poder de mando. Não basta só a minha consciência, por exemplo, ou a sua ação. Sim, a sua, que está me ouvindo aí agora. É importante, óbvio, mas o buraco é bem mais embaixo. Porque para a gente reduzir os gases de efeito estufa, por exemplo, é preciso vontade política e financiamento. Sem dinheiro, nada feito. Para a transição energética, por exemplo, e adoção de outros combustíveis que não os fósseis, é preciso adesão, é preciso gente junto do projeto. Vide aí a COP30, né? A COP que foi realizada aqui no Brasil e que acabou sem consenso. Traduzindo, sem os mandatários, as lideranças governamentais, nada feito, gente. Mas, por outro lado, a população, ou seja, eu, você, nós, a população de cada país pode e deve participar das discussões. E mais, pode e deve cobrar ações.
3: Então ainda falta conscientizar mais alguém?
1: Os líderes mundiais, Terra, as maiores economias do planeta, as instituições mais influentes do globo, para além da consciência, tem que ter ação, até que enfim chegou esse momento do podcast. É consciência o primeiro passo para a ação. Do cidadão comum, claro, mas também da rede da qual ele faz parte. E aí sim, contar com políticas ambientais para mitigar os estragos das mudanças climáticas, que já estão feitos. Como disse aqui pra gente o cientista do clima, Paulo Artacho.
4: Nós temos que reduzir as emissões de gases de efeito estufa o mais rápido possível e, de preferência, de uma maneira a mais intensa possível.
1: Ai, mas como fazer isso, né? Você deve estar se perguntando, porque eu também estou aqui me perguntando. O detalhe é que eu fui atrás e a lista é imensa. Vamos lá. A começar pela transição energética. Eu tô falando do quê? Migrar dos combustíveis fósseis para as fontes renováveis. Por exemplo, a eólica, a fotovoltaica. Também é preciso reduzir a poluição. Parece lógico, mas não é. Especialmente a poluição causada pelas indústrias. Intensificar o combate às queimadas. E claro, a gente precisa mudar a forma de lidar com a emergência climática. Mudar a forma de lidar com as florestas, que precisa ser mais sustentável. Tem um sistema chamado agrofloresta que ele tem sido muito citado. Por quê? Ele propõe no mesmo espaço, no mesmo local, na mesma região, florestas que servem de base para a agricultura. No mesmo lugar, floresta e agricultura. O Brasil sediou há pouco a COP30 em 2025, né? E acabou apresentando um mapa do caminho, que seria para essa transição energética, mas ele não foi incluído no texto final da conferência. Bem sintomático isso, né? Bom, olhando com um olhar otimista, vamos pensar que a semente foi plantada. Vamos crer.

0: E o país, o Brasil, ele tem tudo para assumir uma forte liderança na bandeira pelo planeta. Quem explica isso para a gente é o Moisés Saviá. Ele é secretário de Governança Fundiária do Ministério do Desenvolvimento Agrário e Agricultura Familiar.
1: O Brasil já assumiu uma liderança importante na produção de energia renovável com as hidrelétricas, né? E com o combustível, os biocombustíveis. Acho que isso está bastante claro, né? E a gente já vê que hoje tem energias que podem ser melhores ainda do que essa. Quando você pega uma hidrelétrica, você tem lá uma área que é alagada, né? Uhum. Então é uma área que viviam pessoas, que se fazia agricultura, que se produzia comida. Então a gente também tem uma preocupação em que medida essas agriculturas, elas não vão ser substituídas pela produção de biocombustível, por exemplo, né? Por isso que eu acho super interessante a energia fotovoltaica, né? Que são as placas solares, né? Eu acho que hoje falta a gente estar caminhando para ter mais investimentos nessa área. Uhum. Eu faço parte do Conselho Gestor do Fundo Clima, né? O Brasil fez um movimento muito importante de captação. Sim. Então há um interesse do mundo em financiar. Esse caminho do financiamento, ele tá avançando significativamente. Eu acho que é uma questão de tempo e, obviamente, que de muito esforço do governo, mas também de conscientização da sociedade.
0: Ciência, autoridades mundiais e nós, meros mortais. Como é que a gente vai ajudar a cuidar do planeta Terra? Quem responde isso pra gente é Daniel Balaban, diretor do Programa Mundial de Combate à Fome das Nações Unidas.
2: A gente não pode fugir do debate. Nós temos que cada vez mais levarmos esse tema às escolas, às comunidades, né? Tentarmos romper a bolha da academia, né? Sim. E nós temos que chegar nas comunidades. Nós temos que chegar lá nos ribeirinhos, lá nos quilombolas, lá nos indígenas, lá onde as pessoas estão plantando hoje, e mostrar para eles o que aquilo pode afetar a sua vida e o como que ele pode fazer para evitar, porque ele vai perguntar: o que eu devo fazer para que isso não continue a ocorrer. Sim. E nós temos que estar preparados para orientá-los. Temos que debater, discutir, mostrar o que está acontecendo e estarmos preparados a orientar as pessoas no que fazer. Não adianta apenas nós mostrarmos um problema e não estivermos preparados a orientar as pessoas. Qual seria o meu papel? O que eu devo fazer aqui na minha comunidade? Como que eu devo tratar a terra? Como que eu devo me relacionar, né, com a natureza? A gente tem que voltar a compreender que nós somos partes de um todo. Nós somos partes desse globo maravilhoso. Nós lidamos com a natureza e somos parte da natureza. Então a gente não pode tratar a natureza como se fosse inimiga do desenvolvimento. É uma estupidez. Sim. Não existe desenvolvimento sem que nós estejamos integrados com a natureza. Sim. Então não tem como, e é isso que a gente tem que mostrar para as crianças, para os nossos jovens. Sim. Com toda tranquilidade, sem alarmismos, tentar, sim, mostrar para eles que eles têm uma função muito forte e que ainda dá tempo, né? O principal, ainda dá tempo da gente reverter esse quadro.
3: Tá tudo conectado.
0: A notícia boa, gente, é que essa lição de casa já está sendo aprendida e feita por crianças e jovens de todo mundo. Quem aí já ouviu falar, por exemplo, na Greta Thunberg? Ela é aquela ativista ambiental sueca que tem levado sua voz e também protestos ambientais e de direitos humanos ao mundo todo. A juventude está dedicada a esta causa. E do lado de cá, no quadradinho, como é chamado, Distrito Federal, bem aqui onde eu moro, tem gente dando exemplo. Uma turma, uma garotada, que faz parte do movimento Tempo de Plantar, e cada um, do seu jeitinho, vai falar o que pensa sobre preservar o meio ambiente, cuidar do planeta e, claro, a importância de plantar árvores.
4: Precisamos plantar árvores para limpar o ar poluído, melhorar a natureza e cuidar do nosso futuro do planeta. É isso que eu penso. É muito importante.
5: Também tem frutas para a gente comer. Também ajuda o ar ficar mais fresquinho, aquecimento global e não tem enchente.
6: Eu acho que nós devemos plantar árvores para ajudar o meio ambiente. Assim, no futuro, podemos ver essas árvores ou as coisas do meio ambiente na mão de outras pessoas para ajudar ainda mais. Assim, as pessoas conseguem perceber que o meio ambiente é muito importante para todos nós. É uma parte da nossa sobrevivência.
3: Como está a situação, doutor? Os monstrinhos estão reagindo ao tratamento milenar?

0: Tudo no seu tempo. 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
1: No episódio 12, a Amazônia de pé e o futuro do planeta. Este é o SOS Terra Chamando, o podcast sobre a saúde do planeta. Uma coprodução da Empresa Brasil de Comunicação e da Casa de Oswaldo Cruz. Eu sou Adriellen Alves, responsável pela idealização, roteiro e apresentação. A pesquisa e a produção são de Anitta Lucchesi e Tereza Santos. A edição de conteúdo é da Juliane Gouveia. A revisão é da Ana Elisa Santana. Fazem parte da comissão tecnocientífica Carlos Machado de Freitas, da Escola Nacional de Saúde Pública Sérgio Arouca. Carlos Henrique Assunção Paiva, Diego Vaz Bevilacqua, Dilene Raimundo do Nascimento, Magali Romero Sá, da Casa de Oswaldo Cruz, e Tereza Amorim Costa, do Museu da Vida Fiocruz. Os atores são Georgiana Góes e Pablo Aguilar, do Museu da Vida Fiocruz. O apoio à produção em Brasília, Rio de Janeiro e São Paulo ficou por conta de Adriana Ribeiro e Vitor Ribeiro. A operação de áudio é de Álvaro Seixas, Tiago Coelho, Reinaldo Santos, Thales Santos e Reinaldo Chiro. A edição final e a sonoplastia são da Pipoca Sound. Este episódio usa áudios dos cientistas Paulo Artacho, do diretor do Programa Mundial de Alimentos Daniel Balaban, da oceanógrafa Adriana Lippe e das crianças Gustavo Nunes, Laís Macedo e Liz. É isso aí, até a próxima.
2: Pera, tem mais uma turminha aí. Coordenação de processos, implementação, publicação nas plataformas de áudio, a equipe da Rádio Agência Nacional. Interpretação em Libras, equipe de tradução da EBC. Na edição de vídeo para o YouTube, Matheus Araújo. E a arte é do Vinícius Espangeiro, do marketing da EBC.

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pipa, pau, pedra, pássaro, chuva, elevador, som, balão, roda gigante, eu, você, passageiro, sol, lua, avião, temperatura, escada, volante, bola, cabelo, cheiro, vulcão, erupção, pálpebra, sobrancelha.

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3: Gato escondido com rabo de fora, tá mais escondido que rabo escondido com gato de fora.

0: Eureka! Eureka! Eu consegui! Depois de muito tempo, eu consegui!
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1: Agora você vai ouvir Seu Liquidificador, Vai Abóbora, Dança do Canguru e Cabelo do Leão.

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1: A Eliana Barriga tem um poema para você.
2: O Decreto do Afeto, de Eliana Barriga. Enquanto se abre o mais novo botão de uma flor no chão, fica decretado que cada criança seja planejada com amor e mais nada. Que cada mãe e cada pai de criança do coração transforme o seu amor em um amor irrestrito, infinito. Que cada criança que chega seja um ser que contribui para o bem-estar de sua família. Cada criança, por menor que esteja, tem o direito de ter seu lugar de fala. Que cada criança seja estimulada todos os dias a falar sobre como foi o seu dia. Que toda a família conte histórias para as crianças todos os dias. Que as avós e os avós contem sempre as histórias de suas infâncias. As crianças adoram escutar. Que o amor da família para as crianças seja um amor exigente, mas com criatividade. Que cada adulto ou adulta veja por trás de cada criança não somente o chão, mas um céu de estrelinhas e esperanças. Que cada criança possa cantar em todos os poentes a canção que hoje ela aprende, e que cada adulto, adulta, cante esta canção naturalmente. Que cada adulto ou adulta não se envergonhe de libertar a sua voz infantil interior, seja de que cor e de qualquer lugar for. Flor?
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3: Bom dia, flor do dia. Como vai, vossa senhoria? Vou bem, muito obrigado. Carne seca com ensopado. E o senhor, como tem passado? Sua perna fina tem engrossado?
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0: bem, região do Alto Solimões. Olha o sentinela da fronteira aí, gente. Sabadô, né? Sabadô, todo mundo fica feliz. Quando é sexta-feira, o pessoal já fica feliz, né? Já vai ficando alegre. Poxa, vem sábado e vem domingo para descansar, para cumprir as atividades de casa. Tem diversos afazeres, né? Cada um cumprindo o seu trabalho, se planejando, né, para aquele final de semana. É, certo? Então, hoje é sábado. Sábado. E o Sentinela da Fronteira não é diferente, gente. Todo sábado a gente está aqui. Nós estamos aqui. Eu e o Soldado Sá estamos aqui a partir das 7 da manhã para levar a todos vocês o programa Sentinela da Fronteira. O programa mais querido da região do Alto Solimões, né? Programa que traz diversos quadros durante o programa, né? Quadros diferentes, quadros que interessa para você, de grande importância, e você não fica ali, ah, já vou mudar de estação, vou para outra rádio porque o Sentinela da Fronteira tá muito chato. Não, a gente procura fazer o melhor, né? Procura fazer o melhor para você não sair daí, não sair daí. E olha, gente, vou começar falando de um dia muito especial, que é o Dia dos Pais, hein? É amanhã, gente, é amanhã, né? É amanhã o Dia do Papai, é o Dia do Papai. Então vamos fazer um programa especial a esse dia tão querido, esse dia tão maravilhoso, esse dia tão importante para todos nós, né? Para todos nós, não fica ninguém de fora, não fica ninguém de fora. Para todos nós, vamos fazer um programa especial? Como assim, programa especial, Meirelles? Vamos tocar músicas que falam dos pais, né? Aquelas músicas queridas, aquelas músicas que tem a letra falando do Dia dos Pais. Vamos aguardar a sua ligação, a sua mensagem de voz, a sua mensagem de texto, e vai ser um prazer. Mensagem de voz, a gente coloca no ar aqui com meu amigo Sá. E também a ligação, a gente coloca no ar. Olha, papai, você é a pessoa mais importante do mundo. Muito obrigado pelo que o senhor fez e está fazendo por mim. Desejo aí muita saúde, muita felicidade nesse dia tão importante para mim, o Dia dos Pais. E assim por diante, tem várias palavras ali para você dedicar ao seu papai, né? E também não precisa ser só o filho, né? Pode ser o sobrinho, pode ser quem mais? O irmão. Pô, eu vou mandar uma mensagem aqui pro fulano de tal, que hoje é o nosso dia. Aí eu vou mandar uma mensagem, eu vou fazer uma ligação para me falar ao vivo para ele, fazer os agradecimentos para ele. E também aquele pedido de perdão, né? Aquele pedido de desculpas. Quem não, às vezes não se aborrece com alguma coisa que o pai fala, né? O filho, ali, o irmão. Muita gente se aborrece ali com alguma coisa que não sai da maneira que a pessoa queria. Aí se aborrece, então é momento, é hora, é o dia de pedir desculpas, é o dia de pedir perdão, né? Pô, me perdoe pelo aquele dia que a gente discutiu, que a gente se desentendeu, né? Então vamos viver uma vida de amigos e por aí vai, né, gente? Então não precisa ser só filho, pode ser qualquer pessoa oferecendo, dizendo aquelas palavras de carinho para todos os papais. Nós estamos aguardando, hein? Estamos aguardando você. Já vou até dar aqui, olha, tem duas linhas telefônicas para você não deixar de fazer a felicitação para o seu papai, tá? Para aquela pessoa que você conhece. Olha aí, DDD 97-984-07-1680. E a outra linha é DDD 97-991-55-7338. Duas linhas, né? Não fique de fora, já estão liberadas as linhas, hein? Já estão liberadas. Pode ligar, pode mandar mensagem de voz, pode mandar mensagem de texto. Tá bom, gente? Vamos fazer esse programa essas 3 horas, de 7 até 10 horas, né? Vamos fazer totalmente dedicado aí ao Dia dos Pais. Que beleza, é amanhã. É amanhã, gente. Bom dia! Deixa eu dar o bom dia aqui, deixa eu dar o bom dia. Querido ouvinte de toda a região do Alto Solimões, aumente o volume do seu rádio, na sua casa, no seu local de trabalho, no seu carro, na sua embarcação, no seu táxi, no seu coletivo, no meio da mata, na beira do rio, onde quer que você esteja. Todo mundo está ouvindo a Rádio Nacional do Alto Solimões, a rádio dos melhores ouvintes. Programa é o Sentinela da Fronteira. Obrigado pela sua sintonia. A nossa maior alegria é ter você em nossa companhia, divertindo, informando e educando. Um programa do agricultor, do empresário, do indígena, dos militares e trabalhadores em geral. Um programa totalmente verde-oliva, que está no coração do povo do Alto Solimões e tem o objetivo de levar a todos vocês muita informação, atualidades, diversão, entretenimentos, esportes, músicas e os mais diversos assuntos no nosso quadro de entrevistas. Tudo aquilo que foi notícia no âmbito do Exército Brasileiro, em especial no Comando de Fronteira Solimões, 8º Batalhão de Infantaria de Selva, o Batalhão Forte São Francisco Xavier de Tabatinga, sob o comando do senhor tenente-coronel Rodrigo Pedroso, e o subcomandante é o senhor tenente-coronel Teixeira, né? Este programa, ele é em parceria com a Rádio Nacional do Alto Solimões, na faixa FM 96,1 da empresa Brasil de Comunicação, EBC, uma onda verde no ar, com a gerência de Bianca Petenar, gerente executivo Carlos Sena, na gerência de produção e programação das rádios EBC, Vitor Ribeiro, e a coordenação da Rádio Nacional do Alto Solimões fica por conta de Mislene Ferreira. Na produção e apresentação do programa Sentinela da Fronteira, eu, Sargento Meirelles, nos trabalhos técnicos, o nosso grande amigo soldado do efetivo profissional Sá, ali do outro lado, né? E daqui a pouquinho vai colocar as músicas pra gente que ele selecionou ali, tá? Nós estamos com um probleminha aqui no monitor. No monitor do computador aqui do estúdio, né? Mas vamos tentar resolver, eu e meu amigo Sá. Enquanto não resolve, a gente vai colocar aí algumas músicas ali do outro lado com o Sá, tá bom? Gente, estaremos juntos até as 10 horas da manhã. Até lá você pode ligar e participar pelos telefones. Ó, de novo, vou repetir aqui, DDD 97-984-07-1680-97-991-55-7338. Não deixe de nos prestigiar com a sua audiência, tá? Hoje é sábado, 8 de agosto. 8 de agosto. Se liga no horário, acerte seu relógio. Olha a preguicinha. Você que precisa fazer uma viagem, você que vai para suas ocupações, olha a preguicinha. São 7h17. 7h17, hein? Um abraço aí aos nossos irmãos, nossos vizinhos, irmãos colombianos, ali os pessoal que está nas margens do Rio Solimões, nos seus flutuantes, na batalha, ouvindo o programa Sentinela da Fronteira, tá? Um grande abraço aí, muito obrigado para todos vocês. Atravessando o Rio Solimões, vamos para a Ilha do Amor, a Ilha de Santa Rosa, um grande abraço para os nossos irmãos peruanos, o Batalhão 535, todos os militares aí, do Batalhão 535. Alô, Tenente Coronel Zulueta! E todos os militares aí do Batalhão de Selva 535 do Peru. Do Peru, né? Nosso parceiro. Muito obrigado aí pelo carinho da audiência. E ali na comunidade Rondinha fica o batalhão, aí, acima de Santa Rosa. Subindo um pouquinho, passa pela base da Marinha do Peru. Aí logo seguida é o Batalhão 535, né, gente? Alô, Islândia, perto de Benjamin Constant. Islândia também é Peru. Grande abraço aí para os peruanos de Islândia. Grande abraço. Agora vamos à cidade de Benjamin Constant, Atalaia do Norte, Santo Antônio do Içá, São Paulo de Olivença, Amaturá, Tonantins, Jutaí, Fonte Boa, Alvarães, Tefé e todas as comunidades da região do Alto Solimões, o Mariaçu 1, o Mariaçu 2, Limeira, Feijoal, Guanabara, Belém do Solimões, Sapotal, Teresina 1, 2, 3 e 4, Sacambu, Capacete, Tauaru, Cristo Rei, Santa Rita, Bela Vista, São José. Alô, seu Raimundo, lá na comunidade de São José, cadê o maracujá, seu Raimundo? Fazer aquele suco delicioso, né? É, Filadélfia, e por aí vai com tantas comunidades lindas, maravilhosas, né, gente? Eu já falei muito e vamos começar aqui. Vamos começar com uma música pai, né? Já que... Hã? É Fábio Júnior, é Fábio Júnior, grande Fábio Júnior, né? Vamos começar com ela para ver se nós damos jeito aqui no monitor do estúdio aqui da rádio. Coloca aí, essa.
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Pode ser que daí você sinta qualquer coisa entre esses

Muito bem, gente! Olha o programa Sentinela da Fronteira. Olha, eu tava olhando aqui, secou de ontem para hoje 16 centímetros, hein? No nosso Rio Solimões aí, né? No nosso Rio Solimões, secou 16 centímetros. Aí, para você tomar conhecimento, né? Pessoal que tá nos ouvindo aí do Médio, do Alto Solimões. Aí, secou de ontem para hoje, 16 centímetros. Beleza? Tá secando, gente. A gente desce ali no Porto do Mercado Municipal, já a água já está lá embaixo. Já tem gente vendendo lá embaixo. Tem que descer aquela escadaria dali da orla para comprar, né? Alguma coisa lá embaixo, né? Passa a descer e subir aquela escadaria com cacho de banana, com paneiro de farinha. Não é fácil. Mas olha, gente, nós estamos aguardando a sua mensagem aí. O programa é totalmente em homenagem ao Dia dos Pais, hein? É Dia dos Pais, amanhã é Dia dos Pais. Então, tem duas linhas telefônicas para você não ficar de fora do programa Sentinela da Fronteira. Mande a sua mensagem de voz ou de texto

Você é o meu herói e minha maior inspiração. A maior marca de um pai é a forma como ele trata os seus filhos quando ninguém está olhando. Tá aí, entendeu? Daqui a pouco tem mais, tá, gente? Tem vídeo, tem mensagem de voz, já já. Mas vamos mais de música. Olha essa aqui. É antiga, mas tem tudo a ver com o dia de amanhã, o dia dos pais. Olha aí, na voz de Carmen Silva.

Este homem que eu admiro tanto, com todas as suas virtudes e também com seus limites. Este homem alegre e brincalhão, mas também às vezes silencioso e pensativo. Homem de fé e grande luta, sensível e generoso. Pai, meu velho, meu grande amigão, conselheiro e leal amigo. Obrigado por orientar o meu caminho, feito de lutas e incertezas, mas também de muitas esperanças e sonhos.

0: pai de verdade mesmo, não só ergue o filho do chão quando ele cai, mas também o faz perceber que a cada queda é possível levantar. Ele não é simplesmente quem atende a caprichos. Ele sabe perceber quando existe verdadeira necessidade nos pedidos. Pai de verdade mesmo não é aquele que providencia as melhores escolas, mas o que ensina o quanto é necessário o conhecimento. Ele não orienta com base nas próprias experiências, mas demonstra que em cada experiência existe uma lição a ser aprendida. Ele não quer que o filho tenha tudo o que ele não teve, mas que tenha tudo aquilo que merecer e realmente desejar. Pai de verdade mesmo não está ali só para colocar a mão no bolso para pagar as despesas. Ele coloca a mão na consciência e percebe até que ponto está alimentando um espírito de dependência. Ele não é condutor de destinos, mas sim o farol que aponta para um caminho de honestidade e de bem. Pai, você é o meu maior amigo. Tudo o que sou, devo a você. Onde eu for, você está comigo. Você, meu pai, que me ensinou que na tristeza sempre resta uma esperança. Você, meu pai, que me mostrou que todo homem guarda um sonho de criança. Você falou e acreditou que a fé remove qualquer pedra do caminho. Você viveu com muito amor, me ensinando que ninguém está sozinho. Pai, eu lhe dedico esta mensagem que é pouca comparada ao que você merece, mas que cada palavra dita aqui veio diretamente do meu para o seu coração. Pai, eu te amo.
1: Filho fiel,

0: Muito bem, minha gente querida, são 7 horas e 43 minutos. Agora aí, ó, vamos pra longe, vamos lá para as margens do Rio Javari, onde está localizado o 4º Pelotão Especial de Fronteira com o Peru, né? Tá lá a presença marcante do nosso brioso, do nosso querido 4º PEF, em Estirão do Equador. E lá, quem está conosco, que vai contar pra gente as novidades, as atividades dignas de elogio, né? É a primeira tenente Correia, né? Primeira tenente Correia, ela é farmacêutica do PEF, né? E ela está acompanhada do seu esposo Lúcio, tá acompanhada do seu esposo. E eles dois vão contar essas novidades aí, essa vida, trabalho, né? Aí do PEF, né? Que é muito importante. Você que não conhece aí os PEFs, né? No caso hoje, o Pelotão de Estirão do Equador, a tenente vai relatar um pouco como é que é o dia a dia aí dos militares, dos dependentes, da comunidade civil. Vamos ver se ela está me ouvindo bem. Alô, tenente Correia, bom dia, como é que está? Tudo bem, tenente? Alô, tenente Correia? Alô? Alô, tenente Correia, tá ouvindo? Alô? Alô, tenente, tá ouvindo? Alô, tenente? Alô?
1: Vai tirar, vou tirar.
0: Alô, tenente? Tá ouvindo? Vamos ver, vamos jogar no ar agora para ver se sai alguma coisa. Lá vai, vou colocar no ar. Alô, tenente, a senhora tá ouvindo agora? Alô? Alô, alô. Vamos fazer o seguinte, né, gente, são 7h46, vou ligar pelo outro telefone aqui para ver se dá certo, tá? Esse aqui não dá. Vou colocar uma música e já já a gente volta aí, tá? Deixa eu ver aqui. Vou colocar uma música.

agora lá para longe, né? Lá para as margens do rio Javari, onde está localizado o 4º Pelotão Especial de Fronteira. Fronteira com o Peru. E quem está lá, quem vai participar conosco, é a primeira tenente Correia. Ela está acompanhada do seu esposo, Lúcio. Vamos ver se ela está nos ouvindo. Bom dia, tenente Correia.

0: Bom dia, Meirelles.
1: Como é que tá, senhora? Tudo bem? Como é que vai aí o esposo Lúcio?
0: Graças a Deus, estamos todo mundo bem por aqui. Estou bem, tudo bem. Está tudo certo, todo mundo com saúde. É uma grande satisfação poder participar, né? Falar um pouco aqui do nosso pelotão, né? Que tirou o Equador, como você bem falou. E principalmente, né? Falar um pouco das pessoas que fazem parte da história. Porque todo mundo que passa aqui pelo pelotão deixa um pouco pedacinho seu. Não tem como passar por um pelotão especial de você, não deixar um pequeno pedaço seu e levar uma grande lembrança. Você tem certeza. Todo mundo que passou aqui por esse pelotão é saudoso.
1: É verdade, Tenente. Sabadô, né? Sabadô é o dia esperado para a gente descansar, cumprir outras atividades em casa, né? Organizar ali limpeza, aquela faxina, né? Ou então fazer ali um passeio, visitar algum amigo. Então, sabadô. E amanhã, Tenente, é um dia especial, né? Amanhã é um dia especial, por isso que a gente está fazendo aqui um programa totalmente voltado, né, em homenagem para o Dia dos Pais, que é amanhã, né, colocando aquelas músicas. A senhora ouviu aí, deu para a senhora ouvir, né, a música que estava tocando. Ela é a letra é totalmente voltada para o Dia dos Pais. E assim vai ser o programa todo. Hoje é o programa especial para o Dia dos Pais. Mas, Tenente, me diga uma coisa. Conte pra gente aí, durante a semana, teve alguma atividade, algum evento festivo, alguma comemoração aí do efetivo aí do comandante até o último soldado, com os dependentes de militares, alguma novidade aí, ô Tenente Corrêa?
0: Sim, como você bem falou, né? Amanhã é o Dia dos Pais, comemoração para todos os dias, né? A gente tem que lembrar deles, principalmente a gente que mora longe, não estamos com nossos pais, mas nós sabemos o porquê. Estamos com uma missão nobre. E aí ontem sextou, né, Merete? Sextou, a gente aproveitou para fazer, como fala lá no meu estado, uma pirracaia. Nada mais é do que um churrasco de peixe, sabe? Peixe assado. A gente reuniu aqui a família militar, soldados, fizemos a nossa comemoração, já lembramos dessa data tão importante, tão especial, né? Que todo mundo na vida tem um pai, que todo mundo na vida possa, no dia de hoje, no dia de amanhã, mandar uma mensagem, ligar. Então, já fizemos a nossa comemoração aqui junto com a nossa tropa, junto com a nossa família militar, e lembrar dessa data aí especial.
1: É verdade, Tenente. A gente não é de ferro, né? Tem muita gente que pensa, ah, mas o pelotão é só trabalho. Não, negativo. O pelotão tem suas horas de lazer. Não é porque está isolado que não vai ter a sua hora de lazer, né? E ontem foi o dia do quarto PEP lá, já fez o churrasco de peixe. Olha aí, gente, olha a diferença. Lá as coisas não são assim muito, né? Assim você, ah, eu vou comprar ali uma picanha, eu vou comprar ali uma carne bacana para fazer o assado. Não, lá é se fazer com que a pessoa tenha em mãos, né? Fazer ali da maneira criatividade, criatividade. E foi ontem a situação do quarto PEP aí, não é isso, Tenente?
0: É uma adaptação, como você falou mesmo, né? E como é bom, sabe, Mestres? Nós podemos, todo mundo que vem para o pelotão, poder ter essa experiência, sabe? De fazer adaptação com o que tem, viver com o que tem. Porque muitas pessoas, Meregues, elas imaginam, né? Que a missão do PEP, né? É apenas uma missão militar, de segurança, rotina operacional. Não que seja, é óbvio que é. Mas existe uma realidade muito maior por trás disso, né? Existe uma tropa dedicada, existem famílias que vivem e compartilham a nossa experiência. Existe o cuidado com a saúde e o bem-estar da nossa tropa, que é tão importante nos dias de hoje. Existe momento de comemoração, como você falou, por exemplo, esse ano nós tivemos Dia das Mães, Dia das Mulheres, né? Várias comemorações, várias datas comemorativas e palestras, né, de conscientização, bem-estar para os nossos militares. E principalmente, né, uma relação muito importante com a comunidade, né, que aqui vive. Nós não somos um PEF isolado, nós somos um PEF,
1: Ô, Tenente.
0: A gente
1: Ah,
0: trabalha
1: tá.
0: junto.
1: Tenente, conte um pouquinho pra gente aí. O seu dia a dia cumprindo a missão de farmacêutica, Aí no quarto PEP, como é que é?
0: Aqui no quarto PEP, normalmente a gente fala sobre prevenção de saúde, por exemplo, agora, a partir da malária, na verdade, o ano todo é endêmico. Esse período começa a aumentar. Com a OBS, a gente faz campanha de conscientização e prevenção de malária, né? Fazemos. Tem a borrifação que eles fazem nas nossas casas. E aí, como farmacêutica, a gente. Normal, né, ali de liberação de medicação, auxiliando ali quando precisa, em questão de saúde com a tropa. Aí, muitas das vezes, os militares, às vezes, precisam de qualquer coisa que seja, ou que seja lá de baixo mesmo, porque às vezes aqui não tem. Auxiliando ali, né, da melhor forma, como o militar vai proceder algumas situações, que seja exame, que seja medicação, seja qualquer coisa assim. Mas a nossa missão aqui é muito maior. Não é só ser de entregar medicamento, de verificar exame, é uma missão de participar da saúde como um todo do militar.
1: Olha, que legal, que legal. A gente, aí a gente tem, como eu falei, tem que se virar, às vezes, muitas das vezes, tem que se virar nos 30, né? Tem que se virar nos 30, porque muitas das vezes o PEP não dispõe de medicamentos, por exemplo. Medicamentos não tem tudo que aqueles medicamentos que você, às vezes, é prescrito pelo médico, você não consegue. Não é como aqui que tem a farmácia, né? Nos pontos mais, nos centros mais grandes tem as drogarias, as farmácias. Mas, tenente, me diga uma coisa, o seu esposo vai dar uma palavrinha aí?
0: Ô, Meirelles, hoje
1: Oi?
0: possível, né?
1: Oi? Alô,
0: Meu
1: tá?
0: esposo está comigo há 7 anos em PF.
1: Pode falar, tá ruim a internet, hein?
0: Meirelles?
1: Oi, tá ruim a internet, mas pode falar.
0: Tá, só para falar, né, que meu esposo está comigo há 7 anos no PF, né? Que serve no PF já tem 7 anos. Porque servir na região de fronteira é um privilégio, sabe? Eu vejo dessa forma. Tá? E eu vejo como um privilégio. Muitas pessoas nem sabem que existe aí uma fronteira. Não tem noção do que tem. Ele está aqui, ele tem a sua responsabilidade de cumprir missão. Porém, aqui a própria história, sabe? A nossa própria vivência. A gente tem todo, guarda nosso álbum de recordações. Vai ser
1: Tenente,
0: uma lembrança
1: a internet está um
0: desse
1: pouco
0: lugar, desse.
1: ruim. Mas, tenente, aí a senhora sabe, né? O seu Lúcio também, o seu esposo, sabe que aí é uma família, né? Aí é uma família. Você sabe que o PEF é pequenininho. Ah, aí tem o efetivo militar, os dependentes de militares e tem a comunidade civil. Todo mundo aí se conhece. Então é muito bom para se viver, né? Porque você conhece todo mundo, ali está se vendo todos os dias. É uma família, né? Eu classifico como uma família, não é isso, tenente?
0: Como é um todo, né? Graças a Deus, nós não somos um pé isolado. Então, a gente cuida de tudo. Eles também são a nossa vida, porque a gente está num lugar isolado das nossas famílias. A gente vem para cá,
1: Tenente, a internet está muito ruim, está cortando a sua voz direto, está cortando mesmo. A internet está muito ruim. Eu não sei se o tempo tá ruim aí para Estirão do Equador. Internet está fraco o sinal. Corta a maioria das suas palavras. Corta a maioria. Mas veja se a senhora está me ouvindo. O seu esposo, ele vai dar uma palavrinha aí? Vai dar um bom dia?
0: Ô, Meirelles, hoje não vai ser possível. Ele saiu para pescar cedo, que ele estava. Já tinha comido. Salvador, quer pegar um peixinho para assar mais tarde.
1: Tá bom, beleza. Tenente, nós vamos fazer outra participação.

0: São, porque hoje a internet não está ajudando, hein? A internet está muito ruim, está cortando a maioria do que a senhora está falando, a maioria. Algumas palavras que conseguem
1: E aí,
0: chegar aqui no ar. Está muito ruim a internet. Está cortando direto a sua voz. Mas olha, opa, pode falar. Pode
1: Meirelles,
0: falar.
1: apesar assim, de estar cortando a minha fala, eu tenho um militar aqui que amanhã por ser o Dia dos Pais, ele queria muito mandar uma mensagem para o pai dele, oferecer uma música. É possível?
0: É possível, pode passar para ele o telefone, por favor. Pode passar para ele e o nome dele.
1: Tá bom, o nome dele é Lima. Ele vai passar e você faz as perguntas para ele, tranquilo, tá bom, Meirelles? Espera aí.
0: Tranquilo, tenente, tranquilo, hein? Tranquilo.
2: Olá, bom dia.
0: Bom dia, com quem eu falo?
2: O soldado Lima, do 4º Pelotão Especial de Fronteira, Estirão do Equador.
0: Ô, soldado Lima, bom dia, meu amigo. Como é que tá essa vida aí no 4º Pelotão Especial de Fronteira, cumprindo as suas missões aí, a contento, deixando aí o seu legado, deixando o seu tijolinho e comemorando, né? Como a tenente relatou aí ontem, foi uma comemoração, do Dia dos Pais, né? E amanhã é o dia dele, né, ô Lima? É o dia dele. O que que você teria para falar? Oferecer alguma música aí pro seu papai, meu amigo?
2: Sim. Falar para ele que tenho muito que agradecer a ele, a pessoa que eu sou hoje, foi ele que me ensinou o que é certo e o que é errado. Então, só tenho a agradecer ele me colocar nessa linha certa.
0: Ele mora onde, Lima? Ele tá aqui em Tabatinga, em Benjamim, Atalaia. Onde é que ele mora, meu amigo?
2: Atualmente ele se encontra em Eirunepé.
0: Eirunepé. Mas de certeza a rádio tá chegando lá, porque ela vai longe, tem 10 mil watts de potência. Ela vai muito longe. E o resto do mundo vai pela internet, né? Como é o nome dele, Lima? Como é o nome do seu pai?
2: Nazareno Souza dos Santos.
0: Ô, seu Nazareno, bom dia aí. Você viu aí a mensagem do soldado Lima que está lá no quarto PEF, quarto Pelotão Especial de Fronteira, fronteira com o Peru, e cumprindo as suas missões, né? Mandando aquele alô para a senhora, amanhã, para o senhor. Amanhã é o dia dos pais. E qual música que você queria oferecer para ele, Lima?
2: Queria dedicar uma música que eu gosto muito, acho muito especial dedicar para ele, é Raridade de Anderson Frei.
0: Raridade de Anderson Freitas.
2: Frei.
0: Anderson Frei, olha aí, ó. Raridade de Anderson Frei. Tá, a gente vai fazer uma. Meu amigo Lima, nós vamos fazer uma pesquisa aqui com meu amigo Sá. Se a gente não encontrar, a gente vai colocar outra que esteja mais ou menos dentro desse padrão aí que você quer oferecer para ele. Pode ser, meu amigo?
2: Pode sim.
0: Tá certo então, porque a rádio aqui a gente tem que. A internet hoje tá daquele jeito, mas a gente vai para ver se consegue aqui. Se ninguém achar, não conseguir, eu vou colocar uma aí, eu e meu amigo Sá, soldado Sá, que tá aqui de operador. Aí nós vamos colocar uma que seja dentro do padrão do que você quer oferecer para ele, tá bom?
2: Tá ok.
0: Meu amigo Lima, olha, foi um prazer falar com você. E hoje a internet não está ajudando porque está cortando aí a voz de vocês aí, alguma coisa que a gente consegue entender. Mas nós vamos voltar a participar. Você pede aí novamente para participar junto com a Tenente Correia, por favor, e o esposo dela também, para a gente ouvir melhor. Porque tem dia que a internet está um aço, está legal, a gente ouve bem. Mas hoje não está legal, não. Eu quero te pedir, Lima, leve o meu abraço. O abraço do programa Sentinela da Fronteira e os parabéns a todos os pais aí do PEF, tá? Aí do 4º Pelotão Especial de Fronteira, tanto da comunidade civil, como dependente de militares, como militares, todo mundo que for pai aí, transmita o meu abraço do soldado Sá e do programa Sentinela da Fronteira a todos aí, que seja um dia muito feliz, tá bom, meu amigo Lima?
2: Tá ok, muito obrigado. Eu só agradeço pela preferência e pela minha fala.

0: pela minha fala aí. Muito obrigado.
1: Muito obrigado. Se a tenente estiver aí, passa para ela rapidinho, da tenente. Passa para a tenente correr aí, por favor.
0: Tá ok, vou passar para ela.
2: Oi, Meirelles.
1: Ô, tenente, muito obrigado. Leve o meu abraço, o do soldado Sá, que está de operador aqui, do programa Sentinela da Fronteira. Leve o meu abraço aí a todos os militares que são pai, aos dependentes, à comunidade civil, tá bom? Eu vou mandar aí o link da rádio para ouvir pela internet. Vou mandar para a senhora manda aí, envia para a comunidade civil. Os militares, dependentes, para dia de sábado ficar ouvindo aí, e durante a semana tem a programação local aqui da Rádio Nacional do Alto Solimões. Tenente, um grande abraço, muito obrigado, tá? Tamo junto e vamos ver se a senhora participa outra vez, porque hoje a internet não ajudou. A internet hoje tá ruim, tá cortando a sua voz. Vamos ver se a senhora participa novamente para nós conversar bem ali, para a internet ajudar, tá bom, tenente?
2: Tá certo, então. Fiquem com Deus.
1: Tá
2: Aqui é
1: certo,
2: muito especial
1: tenente.
2: para todos os pais e que todos os filhos que têm seus pais podem falar, mandar um oi para eles e um abraço.
1: Um abraço, tenente. Um ótimo final de semana e uma semana abençoada para todos nós. Olha,
2: Tchauzinho.
1: falamos aí com o Estirão do Equador, tá bom? Agora nós vamos com Brasília, é isso, Sá? Brasília, vamos lá com Brasília. É, rapidinho já voltamos aí com Sentinela da Fronteira.
3: Presente por Vargas, ele inaugura a Rádio Nacional de São Paulo.
4: A partir daí, nessa ponte radiofônica, vai passar muita gente. Embora não houvesse nenhuma parceria formal, a emissora paulista vai se espelhar no padrão nacional. Artistas, radioatores, músicos levavam na bagagem os êxitos da matriz do Rio.
3: Nomes como César de Alencar, Paulo Gracindo, Floriano Faisal, Emilinha Borba, Marlene e vários outros tiveram participações na nova emissora sob o comando da Organizações Vitor Costa, sem, no entanto, se desligarem da matriz.
5: Bom dia, bom dia, bom dia, bom dia.
6: Meus amigos e minhas amigas do Brasil que estão ouvindo a Rede Nacional de Rádio. Alô, bom dia, dona de casa, muito bom dia. Alô, empregadas domésticas, bom dia. Vocês vão bem? Bom dia. Garotada, garotada boa do meu Brasil. Oskindô, oskindô.
4: É na Nacional de São Paulo que um dos maiores comunicadores do país, Silvio Santos, vai firmar sua carreira, começando no programa de auditório de Manuel de Nóbrega.
3: Também bebendo da fonte das caravanas da Nacional Rio, Silvio Santos cresce em popularidade com um show itinerante. A Caravana do Peru que Fala durava cerca de 2 horas, com apresentações de humor, artistas, sorteio de brindes, jogos e gincanas com o público.
4: Qualquer semelhança não é mera coincidência. Tá aí a semente de um dos programas mais conhecidos da TV brasileira, nas tardes de domingo.
7: 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Quem quer?
3: A promissora Organizações Vitor Costa, que cresceu a ponto de contar com 4 emissoras de rádio e 3 de TV, vai sofrer um baque em 1959 com a morte de seu fundador. Em 1965, a Rádio Nacional e os outros veículos da empresa são comprados por Roberto Marinho.
4: A emissora líder de audiência em São Paulo só vai mudar de nome para Rádio Globo no final dos anos 1970, por ordem do Ministério das Comunicações, que detinha o controle da marca Nacional.
3: Antes disso, no entanto, a emissora fundada por Vitor Costa vai ser palco de um episódio emblemático da resistência contra a ditadura militar.
8: Entra, entra, entra, entra, cara.

0: Está no ar a Rádio Libertadora. 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
1: 15 de agosto de 1969, 8:30 da manhã. O parque de antenas da Rádio Nacional, em Diadema, na Grande São Paulo, é ocupado pela Ação Libertadora Nacional, a ALN.
2: Os guerrilheiros desligam a transmissão do estúdio. Durante cerca de 30 minutos, os ouvintes acompanham repetidamente o manifesto de Carlos Marighella, intitulado Ao Povo Brasileiro. O momento foi recriado no clipe da música Mil Faces de um Homem Leal, do grupo Racionais MCs.
1: No texto, a organização revolucionária anunciava as prioridades do grupo.
3: Esta mensagem é para os operários de São Paulo, da Guanabara, Minas Gerais, Bahia, Pernambuco, Rio Grande do Sul, incluindo os trabalhadores do interior.
4: Derrubar a ditadura militar, anular todos os seus atos desde 1964, formar um governo revolucionário do povo, expulsar do país os norte-americanos, expropriar firmas, bens e propriedades deles e dos que com eles colaboram, expropriar os latifundiários, acabar com o latifúndio, acabar com a censura, instituir a liberdade de imprensa, de crítica e de organização.
2: E esta não foi a primeira e a única vez que os caminhos da resistência armada à ditadura e da Rádio Nacional vão se cruzar. A gente continua te contando essas histórias mais adiante.
1: Esse episódio usou áudios do acervo da Empresa Brasil de Comunicação, do SBT, da música Mil Faces de um Homem Leal, do Racionais MCs, e do material sonoro que acompanha o livro Rádio Libertadora, a palavra de Carlos Marighella.
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1: Gente, olha, 8 horas e 10 minutos, né? Nós tivemos a participação de Estirão do Equador e agora é o seguinte, continuando com a homenagem aí ao Dia dos Pais, o dia de amanhã, vamos para mais uma mensagem, né? Olha aí o que diz essa mensagem aqui, vamos ver.
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Hoje é dia de homenagear aqueles que ensinam pelo exemplo, protegem com carinho e amam de um jeito único. Ser pai é estar presente nos momentos mais importantes, oferecer apoio quando precisamos e celebrar cada conquista como se fosse sua. É um amor que inspira, fortalece e deixa marcas para a vida toda. Que neste Dia dos Pais não faltem abraços, sorrisos, gratidão e momentos especiais ao lado de quem faz a diferença todos os dias. Feliz Dia dos Pais!

exemplo, meu orgulho e meu porto seguro. Cada abraço seu é um abrigo, cada conselho é um guia. Hoje eu só quero te agradecer por tudo que você é. Te amo, Pai, para sempre.

Muito bem, gente, 8 horas e 21 minutos, se liga no horário. O programa é o Sentinela da Fronteira, você que ligou seu radinho agora e tá navegando pela internet, a Rádio Nacional do Alto Solimões, e o programa do momento é o Sentinela da Fronteira, fazendo aqui o programa em homenagem ao Dia dos Pais. É amanhã, gente. Olha aí, chegou mensagem pra gente aqui e diz o seguinte: bom dia, Meirelles, e a todos que compõem este maravilhoso programa. Ofereço todas as músicas de hoje a todos os pais de Tabatinga, inclusive ao meu, Luiz Costa, para matar a saudade. Ele que já não está mais ao meu lado, mas tenho certeza que vive num outro plano de paz e descanso. Só gratidão aos ensinamentos que deixou e que hoje faz a diferença na minha vida. Deus abençoe a todos. Quem assinou a mensagem foi o Chiquinho. Ô, Chiquinho, muito obrigado, meu amigo. Que linda mensagem, hein? Que linda mensagem. Falando tudo de amor pelo seu papai, né? Que beleza. Muito obrigado pelo carinho da audiência. Continue mandando a sua mensagem. Faça como o Chiquinho. Olha o telefone aí, gente, para você não ficar de fora de mandar os parabéns pro seu papai. Estamos aguardando aqui. Se quiser ligar, pode ligar também, que a gente coloca no ar. Tá bom? Olha as duas linhas.

linhas telefônicas aí para você não ficar de fora. O DDD é 97-984-07-1680. DDD 97-991-55-7338. Estamos aguardando a sua mensagem de parabéns aí para o seu papai. A sua mensagem de texto com aquelas palavras de amor, a sua mensagem de voz. Todos estamos aguardando, é durante todo o programa você pode mandar. Agora são 8 horas e 23 minutos, tá bom, gente? Então, vamos lá. Olha, vamos mais umas mensagens aqui lidas para o Dia dos Pais. Olha essa aqui. Os anos apenas aumentam o valor que dou ao meu pai. Por ser a história de amor mais bonita que tenho e terei. Eu te amo, papai. Feliz Dia dos Pais. Obrigado por ser inspiração neste dia tão especial, pai. Quero agradecer-te por teu amor infinito. Feliz Dia dos Pais. Só espero que quando eu tiver minha própria família, que todos os dias eu veja um pouco mais do meu pai e em mim. Todo amor começa e termina em ti, pai. Eu te amo. O coração de um pai é a obra-prima da natureza. Demais, hein? Demais mensagem, gente, para o Dia dos Pais. Feliz Dia dos Pais. Contigo, cada dia é especial. Obrigado por estar sempre que te preciso, pela sua infinita paciência e pelo seu amor incondicional. Eu te amo, pai. De todos os presentes que a vida pode dar, um bom pai é o maior de todos. Neste Dia dos Pais, quero que saiba que te admiro mais do que a palavra pode expressar. Aí, obrigado por permitir que eu seja um pássaro a voar com a segurança de saber para onde retornar entre um voo e o outro. Pelo seu maravilhoso talento de ser pai, feliz Dia do Pai. Seu pai me ensinou que triunfar não é fácil, mas também não é impossível. Sou o resultado do esforço constante do meu pai. Meu pai é a minha rocha. Eu vi superar o insuperável. Seu nome é simples e fácil de pronunciar. Meu pai, em meu coração você sempre terá um lar. Pai, quando seus pensamentos estão em nossos corações, nunca estamos longe de casa. Ser pai é ter um cargo de responsabilidade que você ama e nunca será demitido. Ninguém te pediu para, mas você deu tudo. Obrigado por ter sido o melhor pai do mundo. Então, é muitas mensagens, né, gente? É muitas mensagens, mas hoje o programa está especial. O programa está especial para o Dia dos Pais. Que beleza, né? Que beleza, então vamos fazer assim, vamos colocar mais uma música aqui, que a letra tem tudo a ver com o Dia dos Pais, né? É aquele pai batalhador que já trabalhou muito, né? Com as mãos trêmulas, a cabecinha branca, né? Já tomaram de conta dos seus cabelos, a cor branca, né? Mas tem aquela recordação, se a gente fazer uma reflexão, a gente vai lembrar que a gente está existindo, que tudo que a gente tem. Olha, vou até arriscar dizer o seguinte, a melhor herança que um pai deixa para o seu filho é o estudo, né, gente? O dinheiro faz parte. Tem gente que diz, ah, eu vou fazer uma poupança, vou colocando lá o dinheiro, que é para quando meu filho ficar de maior, ou quando ele começar a estudar, ele vai lá tirar o dinheiro, né? Mas também a melhor herança é o estudo, gente, é o estudo, é a herança para o resto da vida, né? É uma herança que vai deixar para o resto da vida. Cada pai aí que faz pelo seu filho, deixa esse legado aí para a sua família. E com isso, ele trabalhou muito para conseguir, né? Trabalhou muito, ele não ganhou dinheiro, não caiu o dinheiro.

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1: Muito bem, meu amigo Sá. É o seguinte, né? Esse mês de agosto, gente. Olha, agosto vai ser animado em Tabatinga, né? Só é muita festa. E olha, festa daquele jeito, hein? A partir do dia 27 de agosto, nós vamos ter aí o Festisol. É o comentário da cidade, é o assunto do momento, hein? É o assunto do momento. Dia 27, então, ouça, é a abertura do Festisol. E olha aí quem vai vir. Rapaz, só tem atração daquele jeito, hein? Ó, fique ligado, vai vir o Pablo dia 27. O Pablo vai cantar, já já uma música do Pablo aí, sabe? Já já eu vou colocar aqui, pra, antes da gente começar aqui, uma conversa aqui com o aspirante médico clínico geral Lius, aspirante Lius está aqui, e aspirante psicóloga, né? Psicóloga é a aspirante Oliveira, mas olha gente, eu tenho até uma reflexão para fazer, daqui a pouco eu vou falar sobre a aspirante Oliveira, hein gente? Porque assim, às vezes a gente que trabalha nessa comunicação de rádio, a gente ouve muito a pessoa dizer assim, olha, como é que eu vou estudar? Porque eu moro aqui no interior e não tenho parente em Manaus, não tenho condições, e começa a colocar um monte de dificuldade, né? Olha, a aspirante Oliveira, ela é psicóloga, e ela sabe da onde ela é, gente? Sabe da onde ela é natural?

Vocês nem imaginam. Se falar isso para uma pessoa que já começa a colocar dificuldade, não vai acreditar. Ela é de Atalaia do Norte, camarada. Então tá aí, é psicóloga. Então não existe barreiras. É só você querer realizar o seu sonho, correr atrás. Agora, é claro, a gente não corre atrás com pouca coisa. Tem que papirar muito, tem que estudar, né? Não é assim. Você deixando para lá, só faz a inscrição, se mata, faz o vestibular e não está nem aí, aí não vai conseguir, né? Mas olha, ela é de Atalaia do Norte, é psicólogo, né? Psicólogo. O tenente é meu conterrâneo. Eu sou lá da Alvorada 2 e ele é lá de Manaus. Não sei por qual bairro é, mas é meu conterrâneo aí, por aí pela nossa capital do Amazonas, entendeu? Mas vamos ouvir essa do Pablo, já para a gente voltar aí com o quadro Dicas de Saúde, e nós vamos bater um papo aqui importantíssimo com o aspirante Lius e a aspirante Oliveira, que é psicóloga, né? O que nós vamos falar? Olha aí, com a aspirante Lius nós vamos falar sobre picadas de animais peçonhentos, né? O aspirante Lius, ele vai dar aquelas dicas. Por exemplo, você está no meio da mata, no meio da selva, acontece um acidente desse aí. Você tem que saber, não precisa você ser da área de saúde. É você tendo conhecimento do que você vai fazer. Então, é muito importante até que chegue o acidentado, chegue num pronto-socorro, por exemplo, num hospital. Entendeu? O tenente vai passar todas as dicas aí, o que tem que ser feito nesse momento, certinho. E a aspirante Oliveira, gente, como psicóloga, nós sabemos aí que tem muita gente, principalmente na área indígena, tem muitos acidentes assim, muitos óbitos, que a gente não entende o que leva a pessoa a fazer uma situação dessa com a própria vida. E, às vezes, a família não consegue ali observar o que está acontecendo ali. A tenente vai dar essas dicas aí, aspirante Oliveira, para você ficar de olho, observando ali o seu pessoal ali dentro de casa, até um vizinho mesmo, o pessoal que mora ali na rua. Ó, está com estranho, está falando coisas com coisa ali. Então, essas dicas assim que é importante, né? Já. Olha aí, o Pablo, dia 27 em Tabatinga, no Festival.

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1: Muito bem, gente. Olha aí, são 8 horas e 40 minutos. Agora nós temos mensagem aí, tá? O Sá disse que é surpresa. Vamos ver essa surpresa, porque amanhã é dia dos pais, né? Amanhã é dia dos pais. Está tudo pronto aí, Sá? Pode colocar a mensagem.
2: Oi, pai, tudo bem? Aqui quem fala é o Marcos Paulo Meirelles, seu filho querido. Bom dia a todos os ouvintes do programa Sentinela da Fronteira do Alto Solimões. Hoje é dia de celebrar uma pessoa que representa amor, força, proteção e sabedoria na minha vida. Mesmo quando eu estou longe, o meu carinho, pai, minha gratidão e meu amor por você sempre está presente. Obrigado por tudo que o Senhor fez por mim, por cada ensinamento, cada conselho. E por ser essa pessoa tão especial, eu tenho muito orgulho de ser seu filho, meu pai. E sou muito grato a Deus por ter você na minha vida. Que Deus te abençoe muito. Tenha um feliz Dia dos Pais. Te amo.
1: Meu Deus, rapaz. Olha, lá de longe, meu filho está lá, o Tenente Lewis e a aspirante Oliveira. Ele está lá em São Paulo, capital, né? São Paulo, capital. Trabalha lá, mora sozinho, tá por lá, já lutou muito, agora tá, graças a Deus, conseguiu a vitória, trabalha na empresa Gol, um avião comercial, né? E ele é desse jeito, sempre teve esse carinho, essa atenção especial que por nós, por mim, pela mãe dele, que estamos aqui nesse pedacinho do Brasil, chamado Tabatinga, né? E ele não esquece, é no meu aniversário, é no aniversário da mãe, é no aniversário da irmã, ele sempre faz essas surpresas aí, né? Essas palavras de carinho. Meu filho, eu só tenho a agradecer você por essas lindas palavras, né? De força, de fé e de carinho. Tá? Eu te agradeço muito. Eu também desejo muita saúde para você, meu filho. Se Deus quiser, em breve a gente vai se ver, tá? A gente vai ser. Você sabe que não faz muito tempo que eu estive aí com você, curtimos bastante aí por São Paulo, Rio de Janeiro, deu uma passada aí em Manaus também, entendeu? Então, muito obrigado pela força e em breve vamos estar juntos de novo. Que Deus guia os seus passos, o seu caminho, leve você no avião e traga de volta em segurança, né? Esses são os desejos do seu querido pai, que está aqui nesse pedacinho do Brasil chamado Tabatinga. E vamos estar juntos, estamos juntos. Pela mensagem, por ligação, por mensagem de voz. Tá? Um grande abraço para você, meu filho. Que seja um final de semana excelente e uma semana abençoada para todos nós. Obrigado, meu filho Marcos Paulo Teixeira Meirelles, né? É o nome do camarada, é o nome do querido Marcos Paulo Teixeira Meirelles. Mas, gente, agora vamos conversar aqui, você preste bem atenção, porque dicas é dicas, né?
3: Sim.
1: Dicas é dicas. Né? Eu vou começar aqui com o Tenente Lewis, que é o aspirante médico clínico geral, lá do Comando de Fronteira Solimões, 8º Batalhão de Infantaria de Selva. Vou dar o bom dia a ele, perguntar como é que tá, porque ele tá entrando, tá chegando agora, E depois nós vamos dar o bom dia à aspirante Oliveira, que é psicóloga, tá? E também perguntar dela como é que tá essa nova experiência, né? Porque de repente você chega assim, vestiu essa segunda pele, eu chamo de segunda pele. Segunda pele. E ainda não tá bem assim adaptado, mas o dia a dia vai levar, daqui a pouco já não quer nem deixar mais a fada, hein? Daqui a pouco não quer nem deixar mais a fada. Mas, doutor Lewis, bom dia, como é que vai o senhor?
3: Bom dia, Meirelles, tudo bom? Bom dia, ouvintes. Olha, eu tô bem, é uma honra estar aqui, falar um pouco, né, sobre um pouco dos conhecimentos, compartilhar um pouco. Tá sendo uma grande aventura estar aqui em Tabatinga, conhecer um ambiente novo, que é novo para mim, né?
1: Certo.
3: Estar aqui na fronteira, vivenciando várias culturas, que aqui é um grande misto de culturas, né? Muito importante. Tá sendo uma grande experiência e uma honra também estar aqui.
1: Que legal, hein? A gente já fica feliz, né? Porque a gente viu pelas palavras do médico aqui, do aspirante Lewis, que ele tá feliz. Ele tá feliz. É ruim quando você tá com aqueles pensamentos, né? De poxa vida, mas é assim, eu não esperava que fosse assim. É uma nova experiência e uma experiência bem diferente, né?
3: Sim, se a gente não levar com alegria, né?
1: É uma alegria, aí fica mais difícil ainda, tá? É mais difícil. Mas eu vou dar só o bom dia para aspirante e depois eu volto com o aspirante Lios, tá? Ô, aspirante Oliveira, como é que tá também? A mesma pergunta que eu fiz para o doutor Lios. Como é que tá a senhora? Tudo bem? Tá legal essa nova experiência?
4: Bom dia, tudo bem? Tá tudo bem, graças a Deus. Primeiramente, agradecer a oportunidade de estar aqui, né? É uma honra, uma satisfação poder estar participando desse quadro maravilhoso que tem todos os sábados. E quero dizer que está sendo uma experiência única para mim, né? Sou daqui mesmo, faço parte daqui do interior, né? De Atalaia do Norte, e eu já trabalhava lá, porém cheguei aqui com uma experiência muito nova, né? É tudo muito novo, como posso dizer, é uma porta que se abriu, né, para mim, para adquirir novos conhecimentos, né? Lá eu trabalhava na área social, aqui já é uma área diferente, né? Vou trabalhar mais a parte clínica e está sendo uma experiência muito nova, desde o primeiro dia que eu coloquei os pés no batalhão. E eu creio que daqui para frente será tudo muito novo. Então, gratidão a tudo.
1: Gratidão. Inclusive, a aspirante Oliveira, ela já teve a oportunidade de conhecer a ação cívico-social lá em Atalaia do Norte. Nós conversamos ontem, né? Sim. E a senhora lembra de uma ação que nós fizemos ali na região da Praça Central, ali da uma UBS que fica em frente ali, até a pousada do meu amigo lá, do Rubinei. É, ali tem uma UBS, né? Não é uma UBS ali?
4: Sim, tem a UBS Antônio Mariano, né?
1: Isso.
4: Foi onde vocês realizaram a ação. E foi uma ação muito boa, né? Foi uma ação maravilhosa para o município, porque lá nós temos é um município de porte médio ainda. Então, quando vai essas ações, a gente é de muita... a gente aproveita muito, né? Por quê? Vai todos os tipos de conhecimento para lá. Então, foi uma ação maravilhosa, onde vocês passaram o dia inteiro, né? Foi, se eu não me engano, até 4 horas da tarde. E foi muito gratificante para nós.
1: É muito gratificante, porque essa é aquela parte mão amiga do Exército Brasileiro.
4: Exatamente.
1: Tem aquele lema que diz assim, braço forte, mão amiga. Essa é o lema mão amiga do Exército Brasileiro.
4: Foi,
1: né? Agora eu vou voltar, Tenente Sarapeca, aí. Eu vou voltar aqui com o doutor Lios para a gente falar o militar, ele faz muitas instruções na selva. Né? Vamos começar assim. Ele faz muito, fica dormindo no mato, pernoita na selva. E os cuidados têm que ser redobrados nessa situação. Por isso que nós vamos falar sobre picadas de animais peçonhentos. Por exemplo, você está lá distante de um pronto-socorro, né? Você foi picado aí por uma cobra, pelo um escorpião, pela uma aranha. Então, o tenente vai passar essa situação. Não precisa você ser da área de saúde. Exatamente. Você tendo conhecimento, o que vai fazer, o que deve fazer com uma picada de cobra, tenente, assim, estando distante do pronto-socorro?
3: Pois é, já indo nesse caminho, o que a gente tem ideia? A gente sabe que a gente vai para nós militares, né? Vamos às vezes fazer missões e acabamos levando nosso coturno, nossa grande bota aqui, a gente deixa lá jogado, acaba acontecendo esse acidente.

0: O que acontece? O que a gente tem que fazer de primeira? A gente tem que lavar aquela ferida, lava com água e sabão, com o que tiver ali. Não estourar a bolha, porque às vezes a picada gera bolha. Elevar o membro, deixar a perna elevada, ou aquela área que foi afetada um pouco mais elevada, para que não ocorra o inchaço daquela região. E assim, porque como não sei se muitos sabem, mas a picada da cobra gera necrose do tecido. E o tecido vai morrer, então você precisa que haja um bom fluxo daquela área, que tenha oxigênio naquela área, para que tenha uma boa vitalização até você conseguir chegar no hospital. É de grande importância também que a pessoa consiga identificar qual foi o animal que picou. Claro, não precisa pegar o animal ou matar o animal, não vamos fazer isso, mas identificar qual espécie que foi, tirar uma foto, se manter em segurança, tentar tirar uma foto, ou até mesmo notar alguns sinais mesmo, por exemplo, a jararaca, que é muito muito endêmica aqui, a jararaca, a surucucu. A jararaca, ela já tem uma cauda mais afinalada, ela não tem a escama tão aparente na cauda dela, enquanto a surucucu, ela tem uma escama que já aparece. Tanto que é surucucu pico de jaca, porque a jaca aparenta aqueles
1: Sim,
0: espinhos.
1: aqueles espinhos,
0: Então, a
1: isso.
0: cauda da surucucu é mais nessa aparência de jaca mesmo. Então, é bom identificar para quando você chega no hospital, você diz, olha, o que me picou foi isso, o que me picou foi aquilo. E é muito importante, porque o soro específico para aquele animal é de acordo com o que foi picado, com que animal que picou. Então, é muito importante que você identifique primeiro qual foi aquele vetor do veneno. E limpe também, deixe tudo limpinho e mantenha o membro elevado.
1: É, outra coisa, às vezes você não está com o celular ali na hora, mas tem uma pessoa que conhece bem esse tipo
0: De
1: do
0: animal, né?
1: animal que picou, né? Ele conhece bem, sabe qual é a jararaca, sabe qual é a. Tem outros nomes
0: Tem.
1: aí, né? Aí, poxa, ele pode levar essa
0: Pode,
1: para o
0: com
1: médico, né?
0: certeza.
1: Vai dizer,
0: Leva essa
1: olha, foi a cobra
0: informação.
1: tal que picou o fulano.
0: Exatamente. Porque o soro é baseado no próprio veneno da cobra. Não
1: No
0: sei se
1: próprio
0: muitos
1: veneno da
0: sabem.
1: cobra,
0: Então tem
1: né?
0: que saber qual tipo foi. Apesar de. Não sei se. As são da mesma família, assim, tanto a jararaca quanto a surucucu, mas elas têm propriedades diferentes quanto ao veneno e precisam ser até notificadas, é importante me notificadas no sistema de saúde para que a gente tenha esse controle de endemias que acontece, né, de picadas.
1: Jararaca e surucucu. Tem
0: Sim.
1: também uma que ela bebe nos galhos das árvores. Ela é muito perigosa. É
0: Sim.
1: uma verdinha, né? Ela chama de
0: Cobra papagaio,
1: é
0: assim, também muito
1: cobra-papagaio, é alguma.
0: venenosa. E é de grande importância também que lave, que leve também a imagem. E ela é bem fácil de reconhecer, né? Ela é verde, ela é um pouco maior que as outras. Não tão parecida quanto a jararaca surucucu, né? Mas que leve também, diga detalhes e que haja o sorofídico no hospital também, que inclusive no hospital de guarnição tem o sorofídico. Tem todos os soros ofídicos aqui disponíveis.
1: Aspirante Lewis, vou fazer uma pergunta para o senhor. A gente
0: Diga.
1: ouve muito essa parte de torniquete. É
0: N
1: aconselhado isso aí?
0: Não, não é aconselhado. Como eu disse, tem que ter o fluxo do sangue. Você não pode fazer tourniquete. Tem gente que diz que tem que, ai, vamos chupar o veneno, tirar o veneno.
1: Isso,
0: Não
1: tem.
0: deve fazer isso. Não deve mesmo, porque assim que você bota o tourniquete você está apertando o tecido. Ou seja, você não está deixando ter fluxo naquele tecido. Ou seja, você vai diminuir a circulação e você vai ter um tecido mais necrosado. O tecido acaba morrendo mais. O tecido acaba caindo. Pode até mesmo levar à morte primária daquele membro. Você pode até perder o membro, deixar sequelas naquele membro.
1: Olha aí, gente. Então, nada de torniquete.
0: Nada de
1: Nada, nada disso,
0: tourniquete,
1: hein? Outra
0: nada de chupar a
1: pergunta.
0: ferida.
1: Aí já é, tem gente que faz isso. Outra pergunta aqui pro doutor. Dizem que não pode dar água, porque tem a picada da cobra, ela causa uma sede danada. Não pode dar água, é isso mesmo, né?
0: Na verdade, não. O que acontece é assim, depende da gravidade. Por exemplo, algumas picadas de cobra deixam o paciente um pouco mais debilitado. Por exemplo, a própria cascavel deixa o paciente debilitado neurotoxicamente, ou seja, ele não consegue, ele perde um pouco da noção dos controles motores dele, então ele não consegue mais ter aquela deglutição. Então ele vai cair, vai ter aquela baba escorrendo. Então, nesses sinais de baba escorrendo, você vê que o paciente está sonolento, você não oferece água, você não dá realmente água. Mas se o paciente está ainda naquele primeiro estágio, ele está bem, está só agoniado, você tenta acalmá-lo, você dá um pouco d'água. Não tem nenhum problema em dar água. Só caso ele apresente algo mais grave. Ele está perdendo a consciência, ele está sonolento, tem aquela baba excessiva saindo, ele não consegue deglutir, você evita dar água. Então, não é uma coisa radical de não dar água. Depende muito da situação que você vê o paciente.
1: E outra coisa, né, aspirante Lewis, e tem que ser rápido para chamar o socorro, para evacuar a pessoa, para transportar até o
0: É
1: local do
0: rápido.
1: hospital, não é isso,
0: Sim,
1: né?
0: exatamente. Aí você tem que fazer esses cuidados primários. Sem torniquete, você dá a lavagem, você leva ele direto para o hospital, ele tem que ir para o hospital. E no hospital você não libera esse paciente em menos de 12 horas, porque ele tem que estar recebendo esse soro ou não menos que 12 horas, ele tem que estar bem acompanhado para ver se o soro está dando certo e dar sintomáticos também, porque ele pode evoluir com outros sintomas sistêmicos mesmo.

0: no corpo todo, ele pode rebaixar, pode ter um próprio infarto do coração, até mesmo um AVC, que muitas cobras causam sangramento hemorrágico, então pode causar um AVC realmente, então é importante que ele esteja sempre sendo monitorado em ambiente hospitalar, é de grande importância que ele tenha um profissional junto com ele. Está naquele local, seja levado para um ambiente capacitado.
1: Doutor Lewis, e a picada de aranhas, por exemplo, os mesmos cuidados, lavar
0: São
1: ali?
0: os mesmos cuidados, lavar, deixar o membro elevado, o que é de grande importância com a aranha, né? Não vamos mexer na aranha, como a gente sabe que na nossa região a gente tem aquela aranha armadeira, né? Que ela é aquela aranha que a gente sabe que ataca, né? Você vê que ela mexe ali, então é grande importância coturno ali, você vê suas roupas, que geralmente a gente deixa a roupa muito tempo guardada no guarda-roupa, a gente faça uma limpeza geral ali, evitar um ambiente sujo, que geralmente acumula barata, alguma coisa assim, são alimentos para esses animais. Então, é o mesmo cuidado, você vai lavar a ferida, você não vai estourar nenhuma bolha, você vai levar para o médico, para o profissional de saúde, ele vai, geralmente, alguns precisam de só sintomático, ou seja, remédios que tratem aqueles primeiros sintomas que tem, ou até mesmo soro aracnídico, assim como o escorpião, também é o mesmo cuidado.
1: Olha, gente, a gente vai dar uma dica aqui, eu com o doutor Lewis. Ao você entrar na selva, não é só para militar isso, não. É para todo mundo que trabalha na agricultura, trabalha no meio da selva. Tem que estar sempre com calçados
0: Calçados.
1: apropriados. Não pode estar de sandália para entrar na
0: Não
1: selva.
0: meter a mão em buraco
1: Não
0: no meio
1: meter
0: da
1: a mão em
0: selva sem luva,
1: buraco.
0: sem nada.
1: Isso. Olhar de onde você vai pisar, onde você vai pernoitar,
0: Exatamente.
1: se necessitar a necessidade de dormir na selva, você tem que fazer uma limpeza ali na área que você vai ficar. E são
0: Exatamente.
1: dicas importantes,
0: Sim,
1: né?
0: sim.
1: Para você não causar um acidente desse, levar
0: Com
1: uma picada de
0: certeza.
1: cobra ali, de aranha, e às vezes está muito longe do hospital e as coisas complicam, né? Então, você sempre que for fazer uma atividade, cumprir uma atividade na selva, onde tem aquele folharal danado ali e tal. Cuidado, cuidado, veja, olhe
0: Exatamente,
1: bem aonde
0: Roberto.
1: você vai pisar e vista, se vista
0: Apropriadamente, né?
1: apropriadamente para você não
0: Não
1: acontecer,
0: precisar,
1: não
0: né?
1: precisar de um acidente desse, né?
0: Exatamente.
1: Beleza. Agora vamos lá conversar um pouquinho, vamos mudar um pouquinho do assunto, vamos falar aqui com a psicóloga Oliveira. Aspirante, bom dia, nós já deu bom dia para a senhora. Olha, dê a dica ali, fique à vontade para a senhora falar sobre essa parte aí de depressiva, né, da pessoa ali, como é que uma família pode observar que tem alguém na família que está com ali um pensamento ruim, um pensamento mau.
2: Pensamento vago. Vamos lá, bom dia mais uma vez, bom dia, queridos ouvintes. Vamos falar um pouco aqui dos sintomas, né? Porque
1: Certo.
2: tem todo um estágio. A depressão, ela começa do primeiro, segundo e terceiro estágio, né? O primeiro já tem que tomar cuidado. E é muito importante que a família ou os amigos ao redor daquela pessoa observem, né? Cada sintoma, cada gesto. Porque não começa, eu sempre costumo dizer, a depressão em si, ela não começa da noite para o dia. E nem começa de um dia para o outro. Ela tem os estágios, como eu falei, tem o primeiro, segundo e terceiro estágio, né? Que é o leve, moderado e tem o mais, né, elevado. Então, quando você vê uma pessoa, vou dar um exemplo aqui de um amigo, né? Você tá ali no quadro de amigo, tem aquela pessoa que é bem destacada, que é bem comunicativa, né? Que é bem extrovertida, e de uma hora para outra ela começa a mudar. Começa a mudar o comportamento, começa o humor, começa a mudar tudo, né? E tem muitas pessoas que não conseguem observar, né, esse lado. E aí começa a zoação, começa a, tipo, se for um homem, ah, tu tá assim porque tu pegou chifre, ou se for mulher, ah, tu tá assim porque o namorado deixou, e não é bem assim, né? É que nem eu falo, a depressão, ela vem já de ambos, né? Já vem muitas das vezes da infância, da adolescência. Porque tem aquele trauma. Tem adultos hoje que trazem traumas da infância, da adolescência. Então, ele lidar com aquilo todos os dias. E aí chega uma hora que muda completamente, né? E aí muda o humor, muda o comportamento, como eu falei agora. E é muito importante os amigos e a família observar cada passo, cada traço mudado. Né? Isso vai contar bastante, porque às vezes tem a família, aconteceu uma situação, quando eu estava ainda no período da faculdade,

0: colega, né, que ele estava depressivo. Porém, a família em casa não dava a mínima. Achava que era frescura, que ele estava querendo chamar atenção, que aquilo ali não existia, que depressão era frescura, que não existia. Então ele foi lidando com aquilo sozinho, dia após dia, dia após dia, e ele foi planejando a própria morte, né? O suicida, ele planeja a própria morte. E ele não vai planejar também, hoje ele decidiu, ah, amanhã eu vou me matar. Não é assim, ele já vem planejando. Principalmente a depressão, ela pega a pessoa, se não tomar cuidado, ela pega a pessoa ali e derruba mesmo para matar, né? Porque a pessoa perde a vontade de viver, perde a vontade de comer. Perde a vontade de estar no meio do público, perde a vontade de se relacionar com pessoas, de fazer amizades, a pessoa se priva total. E aí sempre tem a psicologia, sempre ela liga a psicologia com a religião, né? E tem muito isso. E aí a pessoa se isola de tudo aquilo. Aí é onde entra a questão da religião, né? A pessoa tem que buscar também mais a Deus. Né, tem que buscar mais a Deus, pedir ajuda, ser forte. Eu costumo dizer que tem muitas pessoas que falam: "Ah, mas tem que ser forte, tem que lutar contra". Não é tão simples. É uma dor muito constante. Ninguém sabe o que a pessoa passou, ninguém sabe o que ela viveu lá atrás para dizer assim: "Ah, tem que ser forte, tem que lutar contra isso". Às vezes a pessoa até quer, mas ela não tem forças de lutar, né? Então é muito importante a família observar e dar todo o apoio. Né, para que venha prevenir a morte. Eu falei, o suicida, ele planeja. Aí ele planeja o dia, ele planeja a hora, é tudo planejado, é tudo detalhado. Ele planeja o dia, a hora e o local onde ele vai se suicidar. Né? Então ele escolhe, ele mesmo foge à própria morte, ele planeja tudo, né?
1: É verdade, né? Inclusive, nesse planejamento, ele planeja como é que ele vai executar isso aí. Pode ser por enforcamento, pode ser por uma arma de fogo, uma arma
0: Exatamente.
1: branca. Então, ele já vem planejando ali. Ele espera a melhor oportunidade quando não tem ninguém em casa, por exemplo. Ou então, ele se isola, vai para o meio da selva, vai para um lugar que não tenha ninguém
0: Exatamente.
1: para fazer a execução
0: É
1: por.
0: exatamente. É exatamente dessa maneira que acontece. Ele procura porque ele em si já está isolado. E aí, quando não tem o apoio da família, não tem um amigo que observa, que está ali presente, né? Porque às vezes tem aquela pessoa que é bem parceira do outro. Mas quando acontece uma situação dessa de doença, se afasta. Então, eu costumo dizer que ninguém tem amigos, né? Nessa hora. Então, o mais importante disso tudo é a família estar perto, é a família observar, é a família insistir, né? Eu digo, posso dar exemplo da minha vida, que já aconteceu comigo. E o que aconteceu? Eu tive muito apoio da minha família, cheguei a pensar em suicídio, né? Morava sozinha, somente eu com meu filho, e eu cheguei a passar uma semana trancada em casa, sem ver a luz do dia. E aquilo ali foi me matando. Pensamentos, a mente da gente é uma coisa muito traiçoeira. Então nós temos que controlar a nossa mente, não a nossa mente controlar a gente. Mas para isso nós temos também que ser espertos, né? E não deixar nos perder em pensamentos. Porque os pensamentos, a gente se deixasse perder em pensamentos, aí é o fundo do poço. E aí eu passei a semana toda em casa, foi quando a minha mãe caiu. E através daquele acidente da minha mãe, fez eu ir para casa dela. Foi quando a minha mãe descobriu tudo que eu estava passando. E mesmo assim ela já observava, tá acontecendo alguma coisa? Não, não tá acontecendo nada. E eu com aquela tristeza elevada. E foi quando eu busquei ajuda. E graças a Deus estou aqui, porque eu tive o apoio da minha família. Né, o mais primordial, é o mais importante, o apoio da família, né, para que não venha acontecer. Porque a pessoa que está com depressão ou está com os primeiros sintomas, ela quer apenas aliviar aquela dor que ela sente. Porque é uma dor inexplicável, que nem a própria pessoa consegue explicar. É uma dor inexplicável, ela não sabe de onde vem, não sabe por que começou, precisa passar por terapia, precisa passar por acompanhamento psiquiátrico. É toda uma questão, né? Vem todo o primeiro ponto, vem primeiro passo, segundo, terceiro passo, até ver que a pessoa está bem. E não deixar de fazer terapia, é muito importante fazer terapia. Todos nós precisamos fazer terapia. Até eu, como psicóloga, preciso fazer terapia, pelo menos a cada 6 meses, fazer terapia, né? Porque o mundo que a gente vive hoje, eu costumo sempre dizer, o mundo que a gente está vivendo hoje, a gente tem que estar preparado para tudo. Né, tá acontecendo muitas coisas, vem acontecendo muitas coisas. E

0: os adolescentes de hoje em dia também são os adolescentes, eu costumo dizer, a geração complicada, né? É a fase, não é da adolescência, é a fase da aborrecência, porque não é que nem na nossa época. Eu não sou tão nova, mas também não sou tão velha, né? Mas eu lembro que da minha geração para essa geração é uma geração totalmente diferente. O que acontece? As adolescentes de hoje em dia engravidam muito cedo, têm o filho muito cedo, deixa a responsabilidade para a mãe, né, que é a avó, e aí não tem toda uma educação e acaba a criança crescendo, né, no ar livre, sem regra, sem disciplina, sem nada. E aí acaba crescendo complicado, aí a mãe abandona, que a gente chama de abandono de incapaz. Aí o pai também não dá toda assistência, que engravidou não sabe quem é muitas das vezes, e acaba crescendo uma geração complicada, que é o que está acontecendo muito hoje em dia, né, que leva à depressão, leva à ansiedade. Por conta daquele amor, daquele espaço que não foi ocupado na vida dela. Não teve ali um carinho, não teve afeto maternal, não teve afeto paternal, só teve o mínimo. Então cresce complicadamente e chega no futuro, na vida da vida adulta, que não sabe lidar com os problemas da vida, né? E aí acaba gerando uma depressão e ansiedade, que leva a cometer suicídio, porque de certa forma a pessoa depressiva, ela só quer aliviar aquela dor que ela está sentindo. E a melhor porta de saída para ela é cometer o suicídio.
1: Olha, gente, isso que a Tenente está falando aí se chama planejamento familiar. A pessoa vai
0: Exatamente.
1: se planejar. Não tem que se planejar sozinho. Por exemplo, um casal ali, mesmo sendo namorado, não é casado, não está convivendo junto. Mas tem que ter o planejamento. E aí, já é hora da gente ter uma criança, já deve fazer um herdeiro, uma herdeira. Então tem que ter planejamento, porque não é só ali ficar grávida, dar à luz e a criança criar de qualquer jeito, né? Não ter uma
0: Exatamente.
1: educação, não ter apoio, né? Fica por aí. E aí acontece isso aí que a doutora Oliveira está acabando de falar aí, que a pessoa fica desesperada, aí entra a fase
0: Exatamente.
1: de pensar em se suicidar, de fazer qualquer coisa com a própria vida, né? Então, tudo tem que ter planejado. E não é só a mulher que tem que planejar, não. É os
0: Os
1: dois. É os
0: dois.
1: dois que tem que se planejar. Tá certo? Outra coisa que eu ia perguntar para a aspirante Oliveira é o seguinte: é muito difícil a pessoa mesmo chegar e dizer, olha, eu estou querendo me matar. É
0: Exatamente.
1: muito difícil. Você vai ter que observar os sintomas, né? Os sintomas ali. Você que vai ter que observar. Porque é difícil. É rara, muito rara uma pessoa chegar e dizer, olha, eu estou me planejando ali, eu estou planejando a me suicidar. Por exemplo, é difícil, existe sim, mas é.
0: É muito difícil, como eu falei lá no início, né? É bom observar todos os sintomas, quais são, né? Como eu falei, a pessoa é extrovertida, é alegre, animada, de uma hora para outra, ela muda completamente o humor. É vontade excessiva de dormir, também dores musculares, a pessoa se isola, a pessoa se afasta de tudo, de todos, né? Não é de uma hora para outra. Então, é muito importante, como eu falei, a família observar esses comportamentos. Se a pessoa era alegre, era animada, costumava ser familiarizado ali, estar tá no meio, né, dos amigos, estar tá no meio das pessoas, sempre sair para jogar uma bola, sempre sair, né, para curtir com os amigos. E a pessoa de uma hora para outra ficou na retaguarda, né? É bom chegar, observar e conversar e dar esse apoio. Ah, tá acontecendo alguma coisa? Você não era assim, chegue para mim, né? Sinta-se à vontade. A pessoa tem que se sentir confortável também para falar, porque geralmente a pessoa que está passando por isso, ela não se sente confiante e confortável em conversar com qualquer uma pessoa. Até mesmo pai ou mãe ou irmão, ela não se sente confortável para conversar com ninguém. Ela cria o próprio mundo dela. E ali naquele mundo dela, ela vai criando coisas, né? Mentalmente, vai planejando como fazer, ela quer aliviar aquela dor e ela não se sente confortável em falar. Mas é muito importante observar os sintomas, né?
1: Muito bem, aspirante Oliveira. Mas olha, vamos mudar aqui um pouquinho de assunto, aspirante Oliveira, para a senhora também. Vamos continuar aí. Esse mês de agosto é a conscientização, violência contra a
0: Contra a
1: mulher,
0: mulher.
1: né? Fale um pouquinho disso aí para a gente. São 9 horas e 8 minutos. Hoje, esse mês de agosto, a consciência que a pessoa, né, dessa palavra aí, violência contra a mulher, que a gente vê nas televisões aí,
0: Exatamente.
1: muitas, muitas que estão acontecendo.
0: Feminicídio, né? Tem acontecido bastante. Nós estamos também no meio.

0: de agosto, né? É o agosto lilás, nós chamamos de agosto lilás, que também é o mês de conscientização com a violência contra a mulher. É o que tem acontecido muito também no mundo inteiro, né? Aqui no interior, não tem acontecido com muita frequência, mas porém nós já vimos bastante, né, casos de feminicídio. Como começa, né? Tem um relacionamento, a pessoa vive num relacionamento com uma pessoa, com um cara, e no início é tudo maravilhoso, é tudo muito bom. Começa de uma hora para outra a mudar. O cara começa a regrar coisas, né? Começa a manipular, começa a querer controlar a vida da outra pessoa, e aí que a gente chama de relacionamento abusivo, né? Relacionamento abusivo onde a pessoa toma posse da vida da outra e não permite mais que a outra viva da maneira dela, e sim da maneira dele. Então, a gente tem que ter muito cuidado, nós mulheres temos que ter muito cuidado em relação a essas situações, a esses também, né, a essas características de quando nós estamos no relacionamento. Observar, saber observar o comportamento da pessoa de início. Ah, de início, tá namorando, tá com 3 meses, foram ali num jantar ou foram num barzinho, numa festa, e aí aconteceu uma crise de ciúme. Aonde ele apertou ela, já começou a dar beliscão ou deu um tapa. Já é um primeiro sinal. Se ele fez isso de primeira, da primeira vez, ele vai fazer outra vez. E cada vez mais. Vai se agravando, né? Não vai ser mais um tapa, ele já vai bater, já vai espancar ela. Então temos que estar muito atenta também, né, a esses sintomas, a essas questões de relacionamento. Porque é daí que começa a gerar, né, ciúme obsessivo. Aonde a pessoa quer tomar posse da vida da outra para si, né? E aí, quando ele vê que ele tá perdendo o controle sobre ela, ele começa a prender, começa a trancar. Chega até caso de manter em cárcere privado também, né? Ah, você vai comer em
1: Isso.
0: casa, nós não vamos sair, vamos ficar aqui. Porque ele quer a pessoa só para ele. Ele não consegue, né, ter uma vida ativa, normal, de sair com a pessoa, sem ter ciúmes, sem ter nada. E aí ele começa a privar de tudo. E aí chega o momento que a pessoa vai querer se sair, é quando ele comete o feminicídio, né? Ah, não vai ser minha, não vai ser de mais ninguém. Aí comete o feminicídio. Então temos que estar muito atenta também. Esse mês é um mês de prevenção a isso, né? Lá no interior onde eu morava, em Atalaia do Norte, esse mês a gente sempre fazia ações. A gente fazia ações nas escolas, fazia ações nas UBS, a gente fazia ações na praça de alimentação, para conscientizar as mulheres, né, a não deixar chegar a esse ponto, né, de o cara espancar, de o cara bater e ela não tomar iniciativa de nada.
1: Esse é um caso que a Tenente está falando, que também não pode ficar calado, você
2: Sim.
1: tem que se abrir com alguém. Primeiro a família, o pai, a mãe, diz, olha, mamãe, está acontecendo comigo isso aqui, eu com fulano, ele está me, né, dentro de casa, ele é assim, assim, assim, que é para ver o que pode ser feito, né?
0: Só um detalhe, e é muito importante também enfatizar aqui que a pessoa, quando está passando por isso, que ela está em relacionamento abusivo, ela não consegue se libertar sozinha e é quase a mesma coisa da depressão. Ela
1: Sim.
0: não consegue pedir ajuda de primeira. Ela não consegue, ela é totalmente dependente. Ela criou uma dependência emocional da pessoa e ela não consegue pedir ajuda de primeira. Então, a família também tem que observar. Se ela entrou no relacionamento, ela era uma pessoa alegre, feliz, extrovertida,
2: Que
0: bem,
2: saía, né?
0: que saía, que gostava de estar pelos lugares, que gostava frequentemente de sair com os amigos, e de uma hora para outra ela ficou na retaguarda. Então é muito importante observar isso também a família, porque a pessoa que vive num relacionamento abusivo, ela não consegue se libertar, ela não consegue se sair sozinha e ela não consegue pedir ajuda. É muito difícil.
1: Importante, né, gente? Olha aí, né? Bem explicado aí pela doutora Oliveira, né? Essa situação aí. Então, não deixe assim, não fique sozinha, sofrendo sozinha. Se abra com alguém, conte para sua mamãe, para o melhor amigo, para seu pai, a situação que você está vivendo. Porque a maioria das vezes acontece às escondidas,
0: Sim,
1: né? Às
0: exatamente.
1: escondidas. Essa violência acontece às escondidas. É, a maioria das vezes é assim. Então você tem que se abrir com alguém,
2: Não ter vergonha, né, de
1: né?
2: falar sobre o
1: Falar, não
2: assunto.
1: tenha vergonha. Não tenha vergonha. Mas deixa eu voltar aqui com o doutor Lias aqui para a última
2: Última palavra.
1: palavra ali, né? Dadão, a gente tem que levar sempre esses cuidados aí, não sempre. Só o civil.

0: Eu não sou militar, né? Sempre que você for fazer uma atividade ali
1: Área
0: na área
1: rural,
0: rural,
1: de mata,
0: né?
1: até mesmo na própria casa, né?
0: Na
1: Falando de
0: própria
1: aranha,
0: casa,
1: de
0: quintal
1: escorpião,
0: ali,
1: fazer uma limpeza
0: né? O
1: mesmo,
0: cara
1: assim.
0: mete a mão ali dentro de um tubo, por exemplo, de repente uma picada de aranha, alguma coisa assim. Quem mora nas proximidades da selva. Então tem várias coisas, é
1: Exatamente.
0: só você ficar em alerta. É só você dobrar ali a atenção que vai dar
1: Todos
0: tudo
1: os
0: certo.
1: cuidados primários, né? Botar uma luva para, se for mexer alguma coisa no escuro ali, bota uma luva, uma lanterna, dá uma enxergada.
0: Isso é importante isso aí. A prevenção é o melhor,
1: É, a prevenção sempre é melhor.
0: sempre é o melhor. É a mesma coisa que você, o médico às vezes diz, olha, no caso da malária, 6 horas da tarde, aí você não faz aí, daqui a pouco, né?
1: Não passa nenhum repelente, vai
0: Não
1: pra mata
0: passa um
1: sem.
0: repelente, né? Poxa vida.
1: E lembrar que os animais deixam sequelas, né? Você pode ir pro hospital, mas acaba deixando sequela. Então é sempre bom evitar mesmo. A prevenção é sempre em primeiro lugar.
0: É isso aí. Então, olha só, eu acho que foi um bate-papo muito objetivo,
1: Muito
0: legal,
1: bom.
0: com muita clareza. A psicóloga deu as dicas aí muito claras. Então, você e a família, fique atento. Fique atento nessas observações aí. Fique atento. Para não deixar acontecer, às vezes você diz, ah, mas isso aí como a senhora explicou, é frescura, é
1: Frescura.
0: coisa que. Não, não
1: Não é.
0: faça isso. Você viu alguma coisa estranha, tem que conversar, chamar para conversar, né? Para não deixar acontecer, para não pagar para ver, para
1: Sim.
0: não
1: É
0: testar o
1: verdade.
0: sistema, para não testar. Aí eu. Pode falar, doutor.
1: Não, eu queria deixar um feliz dia dos pais para todos os pais, para o meu pai também, que eu vou estar longe, né? Não vou estar lá. Então, feliz dia dos pais, papai.
0: Olha aí. E qual é o nome dele,
1: José.
0: seu José? Ele tá lá em
1: É, tá lá
0: Manaus?
1: em
0: Olha
1: Manaus.
0: aí, seu José, ó. Aí, feliz dia dos pais aí para todos nós, né? Um dia
1: Todos os
0: felicíssimo.
1: pais.
0: Todo dia é dia dos pais.
1: Exatamente, é
0: Hoje é para a gente,
1: verdade.
0: fazer um.
1: Uma
0: Lembrar com.
1: celebração, né? Mas
0: Mas todo dia é dia dos pais. Quem puder, tiver perto, aquele abraço. Até pela
1: pais
0: internet.
1: que realmente foram pais, né?
0: É.
1: E as mães que foram pais também, né?
0: Eu sou mãe também. O Aspirante Oliveira, e a senhora, deixa uma mensagem aí? O seu papai tá por onde?
1: Não, meu pai no momento tá na área indígena, né? Ele tá trabalhando. Mas desde já quero deixar, né, minha grande gratidão a todos os pais que foram pais, são pais realmente, né, aqueles pais responsáveis que não abandonam seus filhos, que custe o que custar, eles estão ali para dar sempre o seu melhor no dia a dia. E desde já um feliz dia dos pais a todos os pais, né, que são merecedores desse título.
0: Olha, que legal, hein? Então tá aí, eu vou pedir. Olha, são 9h16, gente, 9h16. Eu vou pedir para a aspirante Oliveira e o aspirante Lewis ocupar aquela cadeira,
1: Claro.
0: aquelas duas ali. Vou colocar uma música para depois a gente tirar
1: As
0: as
1: fotos.
0: fotos. Isso, verdade. Deixa eu colocar uma música aqui. Essa música vai para o Sargento Gustavo lá na Vila Militar. Ele é fãzão do Raça Negra, gente. Olha, ele pega. Meirelles, não esquece de mim, hein? Não esquece de mim. E olha aí. Essa aqui vai para o senhor que está tomando o chimarrão aí na Vila Militar. Ele e a sua família. Muito obrigado pelo carinho da audiência. O Sargento Gustavo, da Banda de Música.

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1: Muito bem, gente. Olha, são 9h20, né? Olha aí, adivinha quem mandou mensagem, o doutor Lewis, hein? Mandou mensagem pro senhor aí. O aspirante Lewis, olha aí, rapaz. Sou o pai do tenente Lewis Dantas. Lewis Dantas, queria deixar uma mensagem. Meu filho Lewis, estou muito orgulhoso de você. Você é o orgulho para mim e para toda a nossa família. O melhor presente que eu poderia receber neste Dia dos Pais é poder acompanhar você nessa linda jornada, exercendo a medicina e servindo ao Exército Brasileiro. Vibro muito com cada uma das suas conquistas e é uma grande alegria e um orgulho estar aqui ouvindo sua participação no programa Sentinela da Fronteira, da Rádio Nacional. Parabéns, meu filho, que Deus abençoe sempre a sua caminhada. Te amo. Isso foi a mensagem do seu papai aí para o aspirante Lewis, que está lá na capital do Amazonas, né? Muito bem, muito obrigado, viu? Viu, senhor? Muito obrigado, seu. Ele diz que só é o pai, não botou o nome dele, não botou o nome dele aqui. Tá, ele só diz que é o pai do tenente Lewis Dantas. Tá, mas muito obrigado, o nome dele é, senhor? José. Seu José, muito obrigado pela mensagem, ele está ouvindo aqui, tá? Uma semana abençoada para todos nós aí, tá, seu José? Obrigado. Agora deixa eu dar o bom dia aqui, vou começar dando bom dia com o capitão. A ver como é que está ali o nosso dia a dia ali no CEPSOL Oitavo Bis. E depois o capitão ele vai falar ali. Nós temos essa área de selva ali, né? Que vai até lá na, ali naquela região do IFAM, do Colégio Raimundo Carvalho, ali da Associação da APAE. A área de selva passa por ali, né? E como o cara chega assim, olha, diz: ih, rapaz, isso aqui está abandonado. Eu vou já marcar aqui um terreno para mim, né? Eu vou fazer uma demarcação aqui, vou construir minha casa, vou construir aqui minha área de criar peixe, não sei o que mais, um monte de coisa. Não, gente, não é bem assim, não. O capitão vai explicar como é que é essa área aí, essa área de instrução de selva do Comando de Fronteiras Solimões, 8º Batalhão de Infantaria de Selva. Não é do CEPSOL essa área, é da União, é da União. Tá, o capitão vai explicar já. Capitão, bom dia. Como é que tá o senhor? Tudo bem?

0: Falar que é uma grande satisfação estar aqui, podendo tocar num assunto ali relativamente importante, né? E tão em voga ali na nossa região aqui. Então, estou à disposição que eu puder ajudar aqui durante esse breve bate-papo ali, estarei às ordens.
1: Muito bem, capitão. Então, vamos passar um pouco para a população civil ali, o pessoal que esteja nos ouvindo, não só aqui de Tabatinga, mas para toda a região, né? Ali é uma área que a pessoa imagina que está abandonada, né? Porque fica distante um pouco do quartel, então tem uma patrulha patrimonial que sempre faz a sua volta por lá, mas não é todo momento. Mas aquela área tem dono, né? Não pode a pessoa achar que está abandonada lá e daqui a pouco já começa a limpar, a cortar ali os matos e demarcar o terreno. Não, está abandonada aqui, eu vou pegar um pedaço para mim. Não é bem assim, gente. É uma área da União, ali não se pode vender, não se pode fazer doação, ali é uma área determinada para instrução de selva do Exército Brasileiro, não é isso, capitão?
0: Então, minha galera, bem, como você bem disse, nossa área ali, a área da administração pública, né, a área da União, destinada ao Exército com uma finalidade. Então, assim, toda área ali pública que nos foi fornecida, né, tanto para nós aqui na cidade também tem área para Marinha, para Aeronáutica, são áreas públicas do patrimônio da União. E cabe a gente ali do Exército estar fazendo a fiscalização porque ela foi destinada a gente. E nessa área toda ali, compreendida, não só a base de selva, mas a área toda aqui do CFSOL Oitavo Bis, tem várias finalidades, seja para o batalhão propriamente dito, né, os imóveis, as residências militares, e como você bem disse que é a mais importante ali, que acaba sendo a maior, e por vezes assim pode ter a impressão que não é ocupada, é a nossa área de selva, né? Que é destinada ali para a nossa instrução. Então, como bem sabe, o nosso batalhão, o batalhão de infantaria de selva, necessita de uma área de instrução que tenha selva, e essa área justamente é a que causa ali um pouco mais de, como eu posso dizer ali, embrólios ali ao longo ali na rotina, ao longo dos anos, né? Por causa dessa questão. Às vezes a população tem a falsa impressão que aquela área não é para nada, mas sim, ela tem uma destinação. Ela é para instrução, ela é usada e ela é da União, entendido? Então, assim, gostaria de falar ali que tem algumas questões relacionadas a essa área ali, não só, às vezes, a população pode achar que é só construir casa ou o que for, mas não, outras coisas também torna ali, caracteriza uma invasão ou um ato ilícito nessa área, seja o desmatamento, que ela é uma área ali, propriamente dita, de preservação. Então, às vezes, o desmatamento, o aterro sanitário, a retirada, ou fazer qualquer outro tipo, até mesmo a entrada nessas áreas a gente não indica, que é uma área privada, uma área militar, né, da União, que não é para ser entrada.
1: É verdade. A gente, de vez em quando, já foi protado pessoas lá dentro, tirando madeira ali, cortando madeira. Então, gente, pode sofrer consequências isso aí, hein? Você pode ter um problema ali com a União, né? Com o próprio Exército. Então, não é aconselhado você fazer, nem entrar lá para cortar madeira como o capitão Pridor. É uma área destinada ali, só o militar pode entrar ali.
0: Sim, sim. E assim, e cabe frisar também, né? Lógico que existem consequências para quem entra ali, seja na esfera administrativa, judicial e até mesmo pode chegar à esfera penal. Porque assim, quando a gente, como você bem mesmo disse ali, é feito regularmente patrulhas patrimoniais, onde são ali verificadas como estão as situações ali das nossas áreas. Então, se teve alguma invasão, se alguém construiu ou mudou os limites dela, né? E com isso ali a gente toma algumas medidas. A gente sempre informa ali ao escalão superior, ao órgão ali destinado. Então, a gente recebe autorização de embargo, de, propriamente dito, de retirada ali da construção em si. Isso continuando, pode chegar numa esfera ali, gerando multa para quem está fazendo isso. Reincidindo, pode gerar ali uma esfera judicial de retirada. E lembra ali também que a população em si que construiu ou causou algum dano na área da União, né, ela pode pagar aquele prejuízo. Então, a União pode realmente, ali na via judicial ou penal, fazer com que a população, cidadão ali, né, o invasor, pague ali o prejuízo causado à União.
1: Muito bem, capitão. Então, gente, tá aí.

0: marco de, em outro lugar, entendeu? Se não tem suspeita de invasão. Então, gente, é uma área ali que é preservada. Ali é para instrução militar, né? É uma área da União.
1: E assim, Megalix, é bom ressaltar também que isso não é da nossa cabeça, não é? A gente não tirou da cabeça da gente que aquela área pertence ao Exército. Existem documentações, memoriais, o que for, que destina ali, tudo documentado. Quem tiver alguma dúvida pode até procurar nossos canais ali, que passa, que fala que aquela área ali é da União. E outro ponto aqui também que cabe ressaltar, que todo imóvel ou a área da União não cabe uso capião. Então, o militar, o invasor ali, ou o cidadão, não ache que construindo em uma área militar, com o passar dos anos, aquela construção, aquela área, o que for, vai se tornar dele. Não cabe isso para a área ali destinada da União. Patrimônio público não cabe uso capião. Então, é bom também ressaltar isso daí, que às vezes o meu cidadão ali acha, não, vou construir aqui, vai passar o tempo, conforme a gente vê em outras áreas, e vai ser meu. E com a União não acontece isso.
0: Você vai perder, vai perder, né? Inclusive material que você já gastou lá, o trabalho, os dias de trabalho que você teve para limpar, para fazer aqui, vai perder. Então, né?
1: Podendo não só perder seu material, como ressarcir a União dos prejuízos causados.
0: Dos danos
1: também
0: causados lá, né? Olha aí, tá vendo, gente? Então, tá aí. Né? Estamos, a gente ainda não tinha, que eu me lembre, vindo aqui o fiscal administrativo, né, do batalhão, para explicar essa situação, porque a real é essa, que muita gente acha que está abandonado ali, que não tem dono, não, de ninguém, né? E começa a fazer, olha aí, as consequências. E agora o capitão veio esclarecer aí, né? Como é que está, como é que funciona. Tá certo, gente? Capitão, aí se eu tiver lembrar mais de alguma coisa aí, não, antes de a gente dar as palavras finais, a gente fala, vou com o sargento Bruno Cardoso aqui, que vai apresentar os seus agradecimentos, os seus elogios aí à nossa princesa do Alto Solimões, que é Tabatinga, né? Quando ele chegou, meu Deus, ainda falta muito tempo, de onde é que eu tô? E a gente começa, desde o momento que a pessoa pede a transferência para cá, começa a pesquisa na internet, né? Tabatinga, como é que é? Como é que é o batalhão? O que, que a cidade oferece? Eu arrisco até dizer que aqui é uma fronteira bem diferenciada. Para quem gosta de passear, por exemplo, é difícil achar uma fronteira assim. Nós temos Colômbia aí que liga com Bogotá, Cartagena, San Andrés. Quem gosta de passear, vai passear. Deu um feriadozinho ali, uns dias de folga. Vai lá para essa cidade passear. Tem avião aí todo momento, hein, Letícia? Quer ir em Benjamim? Vai a Benjamim um final de semana almoçar por lá, Atalaia do Norte, São Paulo de Olivença. Então nós somos cercados aqui de pontos que dá para ter como lazer, né? Como lazer. Então é difícil uma fronteira assim. Eu acho que é uma boa opção a pessoa que opta para pedir o CEPSOL 8º Bis como transferência. E tenho certeza que não foi diferente com o senhor, o sargento Bruno. Eu fui recebido aí muito bem, de braços abertos. É uma cidade que, na parte militar, está sempre naquele rodízio, né? Uns vão, outros vêm, de dois em dois anos, e assim, e rapidamente a pessoa se adapta aí à cultura, que aqui é uma nova cultura. O cara vem lá do Rio de Janeiro, de Belo Horizonte, de Minas, de São Paulo, e aí chega aqui, é totalmente diferente. Nos primeiros dias, aí você vai, um pouco tempo você já está ali, já conhece a cidade, já sabe as culturas do Peru, da Colômbia. É, Denis? Foi assim o seu, sargento Bruno Cardoso?
2: Bom dia, sargento Meirelles. Bom dia a todos aqui presentes. Bom dia aos ouvintes. Foi muito bom, né, estar aqui nesse momento agora, um momento de despedida, né? Retornar aqui à rádio é sempre muito bom nesse momento de despedida, compartilhando um pouco sobre a minha experiência de ter morado aqui em Tabatinga. Mas foi muito bom. Já começou antes de chegar aqui, já tinha desejo de servir a selva, e eu conversei com algumas pessoas que já serviram aqui em Tabatinga, e era só elogios, né? Então, quando eu comecei a pesquisar sobre as cidades aqui da região, de Tefé, São Gabriel da Cachoeira, entre outras, quando se tocava de Tabatinga, todo mundo era unânime falar em elogiar, e tanto é que quando eu fui pedir nas minhas opções, eu coloquei Tabatinga em primeira opção.
0: Primeira opção.
2: Foi, e graças a Deus, né, o Exército me designou para cá. E eu só tenho

0: agradecer, né, ao Exército e a Deus por essa oportunidade de estar aqui. E foi tudo muito bom. Minha família gostou muito. Infelizmente, tive que partir agora, né? A gente pretendia ficar mais tempo, só que aconteceu algumas coisas ali com a minha família, a família da minha esposa. Nós temos que retornar. Mas, com certeza, o que acontece muito nessa Santo Meirelles, a pessoa sai daqui de Tabatinga, passa 2, 3 anos, 4 anos, ela volta aqui novamente, né? Já tem gente que teve terceira passagem aqui em Tabatinga. Isso é normal, porque a pessoa, quando passa por aqui, ela realmente ama esse local, essa localidade. E as pessoas aqui, eu fui muito bem recebido. Foi muito bom também aprender um pouco mais dos povos originários, dos povos indígenas, né? A tribo Ticuna e Cocama também. E a culinária e várias outras coisas, né?
1: Como é o nome da sua esposa?
0: Minha esposa chama Andréia.
1: Dona Andréia, e aí, vou fazer uma pergunta aí pro sargento Bruno Cardoso. Cabe mais uma passada por aqui?
0: Ah, com certeza. Com certeza. Isso aí, né? A gente tava até conversando já essa semana agora, que nós vamos voltar, né? Ah, com certeza. Porque se pensar em alguma outra cidade na selva, eu vou pensar em Tabatinga, porque eu já conheço Tabatinga, sei como é que é como o senhor mesmo falou, tem essa oportunidade de conhecer outros países aqui, né? Tá aqui no lado de Letícia, pode ir para São Andrés, Bogotá, entre outros. Tem Lima, tem Machu Picchu, tem muitas coisas assim para a gente conhecer, né? E, com certeza, isso aí retornar, a gente vai retornar, se tiver essa oportunidade.
1: É verdade, né? Aí no batalhão nós temos vários, né, que já passaram, tem gente aí com 3 passadas por aqui. Nosso subcomandante já é a 2ª passada, verdade. Ele passou aqui como tenente, né? Eu conheci bem ele como tenente. E aí tem também o tenente Machado do setor de pagamento, também já é a 2ª passada, sim, né? E tem mais gente aí que eu não estou lembrando agora, no momento rápido assim, mas tem gente que...
0: O próprio sargento Gustavo, que mandou a mensagem agora aí, ele também já é a 2ª ou 3ª passagem dele.
1: O Luz, o sargento Luz também, né? Também já é a 2ª passada e por aí vai, né, gente? Se voltar é porque gostou. E aqui dá para voltar, não tem, né? Aqui é uma fronteira especial mesmo, uma fronteira muito legal, né? E o povo de Tabatinga gosta muito, sargento. Quando está ouvindo esses elogios, um militar que chegou e agora está saindo, levando na bagagem aí, levando na sua mala, só coisas boas, só recordações que vão guardar pro resto da vida. Essa experiência da área de selva, de conviver com os indígenas ali, né? Cultura colombiana ali, as culinárias, a comida, né? De tudo o cara provou um pouco, sai daqui levando muitas coisas na bagagem aí pro resto da vida, não é isso?
0: É verdade. Eu vou lembrar, né? Ano passado a gente fez o estágio de adaptação à selva, e depois teve o estágio de operação à selva. E no final do estágio, a gente teve que fazer uma marcha. A gente foi e entrou ali no Mariaçu, né? E nós fomos recebidos em uma escola. Poxa, uma experiência única para mim. Todos ali estavam lá cantando, dançando, né? Poxa, foi muito bonito. Eu lembro que teve uma cena que me deixou marcante também na minha memória. Foi as crianças da escola ficaram em forma ali, e muitos ali não sabem nem falar ainda o português, né? Falam Ticuna, e eles cantaram o hino nacional do começo ao fim, todas as estrofes, né? E sabe, a gente sabe muito bem que o hino nacional tem palavras difíceis, e eles estavam lá cantando, e aquilo ali me emocionou, né? Aquilo ali foi muito bonito ver aquela situação ali, e isso é coisa que eu vou guardar na minha mente, né? Toda essa cultura daqui da região. Isso aí, poxa, eu guardo as fotos ali, mostro até para meu pai, minha mãe. Só vivendo, só estando aqui para poder saber, né? Poder entender.
1: Você está sendo transferido para onde, sargento?
0: Estou voltando para o Rio de Janeiro. Rio lá para brigar a paraquedista.
1: Maravilhosa, rapaz. Olha aí, ó. Que beleza, hein? Olha, a gente só tem a agradecer também a sua permanência aí. O batalhão vai dizer muito obrigado pelo tijolinho, pelos legados que o senhor deixou aí para o nosso batalhão, né? Tenho certeza que você vai pensar aí no retorno daqui mais um tempo aí, né? Se houver oportunidade, a opção número 1 será Tabatinga.
0: Com certeza.
1: Tá bom? Sargento, você seja muito feliz na nova casa, né? Lá no Rio de Janeiro. E a gente continua aqui nesse pedacinho do Brasil. No CEPSOL, 8º BIS, na labuta aí, né? Cada um deixando o seu tijolinho ali para dar prosseguimento desse...

0: Brioso batalhão de infantaria de selva, né? Que
1: Graças
0: está
1: a Deus.
0: sempre pronto,
1: É
0: como diz
1: verdade.
0: o comandante que implantou aquele grito de selva, né? O grito ali de CepSol e não
1: Não se
0: Cefrocha,
1: afrouxe.
0: né? Esse é o grito bravo ali. Olha, muito obrigado mais uma vez. Dona Andréia, muito obrigado e vocês sejam muito felizes. Já tem filhos? Já tem herdeiros?
1: Tem, temos dois filhos, é um Miguel, se chama Miguel, outra Milena.
0: Olha aí, o Miguel, a Milena, a Dona Andréia, o Sargento Bruno Cardoso, e vocês sigam aí, de cabeça erguida, um cumprimento do dever. O dever cumprido. Dever cumprido.
1: Obrigado, Sargento Morelles, a todos aqui que me ajudaram, né? Direto e indiretamente. E só tenho a agradecer, levar coisas boas aqui de Tabatinga. E que se eu puder voltar, com certeza eu vou voltar. E também indicar para outros militares, eu vou indicar também, com certeza, aqui Tabatinga.
0: Muito bem, capitão, alguma coisa a mais?
2: Só minha galera ali, deixar uma mensagem final, né? Que às vezes a população pode ficar ali com a impressão que o exército é malvado, né? Não quer deixar a população ocupar uma área, o que for. A gente sabe que existem mazelas hoje em dia, nem todo mundo tem acesso à moradia, o que for. Mas só ali, igual o mesmo falou ali antes com o Sargento Bruno, né? Da nossa área de fronteira. E realmente a União vê isso daí. Ela passou, destinou essa área aqui para o Exército para ser uma presença na fronteira, para demarcar que aqui é Brasil. Então, aqui, seja aqui na nossa sede, em Tabatinga, seja nos nossos três PEFs, essas áreas são destinadas ao Exército ali realmente para isso, para quem quer que seja, saber que somos ali, a terra pertence ao Brasil e ali tem o Exército, tem a nossa presença e a destinação é essa. Então, só queria deixar essa mensagem ali final, que não só estamos apenas cumprindo nossa missão de salvaguardar essa nossa área aqui.
0: Muito bem. Olha, gente, obrigado ao Capitão Porto, nosso fiscal administrativo do CepSol 8º Bis. Obrigado aí ao segundo sargento Bruno Cardoso. Obrigado ali ao aspirante Lius. Obrigado à aspirante psicóloga Oliveira, né, pelo nosso bate-papo aqui de muita importância. E nós todos, nós seis aqui, nós cinco. E mais o soldado Sali do outro lado, desejamos aí um feliz Dia dos Pais, né? O seu José, que está lá em Manaus, né? Mandou uma mensagem para a gente. A nós todos, a família militar, que são os militares, os dependentes, a comunidade civil aí, o povo tabatinguense, todo mundo, que tenha um dia especial aí ao lado de cada filho, né? O dia de hoje, gente, também serve para você pedir desculpas, que às vezes você tem um desentendimento ali, você não consegue ficar muito feliz com o conselho do pai, acha que não vai dar certo. Mas hoje é dia de bater um papo, hoje é dia de refletir e conversar, né? Pedir desculpa. Olha, muito obrigado aí ao Sargento Bruno, Capitão Porto, a aspirante Oliveira e o Sargento Lee. Já já nós vamos fazer uma foto, deixa eu colocar uma música aqui, ouça. Colocar uma música aqui. Para os pais, né? Vamos oferecer essa música para todos os papais aí da nossa tríplice fronteira, né? Tem alguma boa aí, sabe? O que tem ali de bom? Essa do Rick Renner. Te amo, pai. Bota aí ela aí. Te amo, pai. Rick Renner.

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1: Aqui da cobertura do lançamento do Festival 2026, eu vou conversar com o Janderson Félix, ele que é presidente da Onça Preta, da agremiação Azul e Branco aqui

0: do Festival Internacional de Tribos do Alto Solimões. Seja bem-vindo à programação da Rádio Nacional, Janderson.
1: Boa tarde, Milene. Boa tarde aos telespectadores da rádio. Dizer que é uma honra estar fazendo parte dessa programação oficial, né, de lançamento do Festival. É dizer que é um momento importante, né? O Festival, a gente sabe que é um dos maiores movimentos cultural do Alto Solimões, né, especial aqui de Tabatinga. E dizer que é uma honra representar a Nação Azul no Festival.
0: Qual a expectativa para esse evento de 2026?
1: 2026 está com uma expectativa bem forte, positiva, né? Estamos com um tema forte, né? Valorizando a nossa raiz, que é o povo ticuna. E não tenha dúvida que a gente vai surpreender esse ano, né, com mais um espetáculo, se Deus quiser, mais um título.
0: E qual é o tema desse ano da Onça Preta?
1: O tema nosso esse ano é Évare Sagrado, um legado de amor. Évare Sagrado é o local, né, o lago sagrado, que segundo os mitos do ticuna, é de onde eles foram pescados, né? Então, acho que mais do que justo a gente homenagear e falar um pouquinho sobre o solo sagrado, que é onde vive a nossa população ticuna.
0: Janderson, os ensaios já começaram?
1: Os ensaios já começaram, né? Tanto na Colômbia, que nós temos tribo lá, no Mariaçu e aqui também na cidade, né? Os trabalhos também estão a todo vapor, né? Tanto de alegoria, de fantasias. E a gente está trazendo um trabalho e, graças a Deus, estamos com uma equipe bem qualificada. E já estamos aqui com 80% do trabalho concluído. E se Deus quiser, a gente vai honrar lá mais esse espetáculo.
0: Para quem ainda quer fazer parte dos ensaios, entrar em alguma tribo, onde que estão acontecendo esses ensaios? Ainda tem vaga? Como faz para participar?
1: Temos vaga para batucada tribal. Vaga para batucada tribal. Os ensaios é na praça de alimentação, é um dia intercalado. Hoje, por exemplo, é o dia da onça preta, né? E amanhã aos contrários, e assim vai. E sai disponível, lógico. A gente precisa ensaiar. Então, provavelmente, essa vai ser a última semana que a gente vai estar recebendo integrantes. A partir daí, a gente só vai focar mesmo nas pessoas que estão e focar em ensaio.
0: Muito bem. Qual é o aviso que você deixa aqui para a Nação Azul e Branca desse ano? O convite? E reforça aqui, aproveite o espaço na Rádio Nacional.
1: Bom, primeiramente agradecer a confiança, né, de estar à frente da associação. A gente sabe que não é fácil. A Onça Preta hoje tem um padrão de ser a mais campeã. Então, assim, a gente tem que... É difícil a gente manter. E agradecer a todos os brincantes, né, pela dedicação. A gente sabe que a maioria deles deixa do seu trabalho, seu descanso, que é para estar ensaiando, né? E aproveitar a oportunidade de convidar toda a população, né, principalmente a Nação Azul e Branca, para que nas duas noites façam presente lá na galera. A gente sabe que a galera conta ponto, né? Esse ano vai ser diferencial, provavelmente vai ter um horário, vai ser mais cedo, então a gente conta com a participação do item 16, galera, né? E se Deus quiser, a gente vai coroar com mais um título, como eu estou falando, e manter esse padrão da azulada aí.
0: Muito bem. Parabéns, sucesso à Onça Preta. E vamos aí divulgar e aproveitar essa atividade cultural no município de Tabatinga. Obrigada, Janderson.
1: Obrigado, minha amiga. Boa tarde. Que Deus abençoe a todos.
0: Amém. Aqui da cobertura do lançamento do Festival 2026, eu vou conversar com o Janderson Félix, ele que é presidente da Onça Preta, da agremiação Azul e Branco aqui do Festival Internacional de Tribos do Alto Solimões. Seja bem-vindo à programação da Rádio Nacional, Janderson.
1: Boa tarde, Milene. Boa tarde aos telespectadores da rádio. Dizer que é uma honra estar fazendo parte dessa programação oficial, né, de lançamento do Festival. Dizer que é um momento importante, né? O Festival, a gente sabe que é um dos maiores movimentos cultural do Alto Solimões, né, especial aqui de Tabatinga. E dizer que é uma honra representar a Nação Azul no Festival.
0: Qual a expectativa?
2: Bom, gente, converso agora com o presidente da Onça Pintada, Nação Vermelho e Branco, Sarará, né? Hoje foi dado a largada, né? Hoje foi o lançamento do 12º Festival 2026. E aqui vou conversar com o presidente da Onça Pintada. Sarará, seja bem-vindo.
3: Muito obrigado, Otto. Muito obrigado à Rádio Nacional, que sempre abre espaço para a gente divulgar o nosso trabalho. Meu amigo... como você disse, hoje foi dado o pontapé inicial, né? Já falta 20 dias para o festival. Estamos a todo vapor nos barracões, trabalhando, terminando já as fantasias, né? A nossa nação está um pouco preocupada porque não estava vendo as nossas alegorias, né? Mas graças a Deus, os nossos artistas plásticos que

0: estavam em outros compromissos já chegaram. E está tudo dentro do cronograma. Eu quero acalmar minha nação, que está tudo dentro do cronograma, não tem nada atrasado. O que vai ser feito, eles vão gostar. E a gente vai com tudo esse ano para trazer esse título que a nação tanto espera, né?
1: É, Sarará, e com relação aos ensaios, já começaram?
0: Sim, já estamos ensaiando. Os nossos itens estão ensaiando desde janeiro. Né? E a batucada também já está ensaiando há quase um mês. Né? Agora nós estamos ensaiando lá na praça de alimentação. Né? E está todo vapor. Está, né, tudo caminhando bem, graças a Deus. Todo mundo esperando para, no momento certo, lá ir lá e apresentar o show que vocês tenham na certeza que vocês vão se surpreender.
1: E os cantos tribais, como é que estão?
0: Estão muito... Esse ano eu acho que talvez seja o melhor álbum que já teve em Tabatinga. Ano passado nosso álbum estava muito bom, esse ano está muito melhor. Eu vou até... Nós já estamos com ele no Spotify, né? Quem quiser escutar aí pode acessar o Spotify e as outras redes que pode acessar, que você pode ter na certeza que vocês vão gostar do que está lá.
1: Pode adiantar ou ainda não, quem será o cantor tribal?
0: Sim, a gente lançou ele na Toca da Onça, né? O nosso cantor tribal é o Dudu Lima, um cantor muito experiente, é um cantor de Fonte Boa, né? Ele canta no... Ele é do Boi Corajoso lá em Fonte Boa. É um cara que é de uma experiência muito grande, canta muito. E pode ter, a nação abraçou porque viu ele na toca e gostou muito, né? Então pode ter certeza, ali eu tenho certeza que ali são 5-10.
2: Muito bem, gente, olha aí, né, o convite especial é dia 27 a abertura, hein? Dia 27 o Festisol de Tabatinga, que beleza, hein? A cidade vai estar em festa! Né? Já está em festa, né? Mas a partir do dia 27 não tem para ninguém. O endereço certo é o Centro Cultural, hein? Centro Cultural, você é nosso convidado especial, tanto o pessoal aqui de Tabatinga, né? Por que não dizer da Tríplice Fronteira, da região do Alto Solimões, da região do Médio Solimões, onde você estiver e houver a oportunidade de você dar um pulo aqui em Tabatinga, vai passar essas noitadas a partir do dia 27 de agosto desse mês. A partir do dia 27, a abertura do Festisol, a festa mais esperada da região. Olha, gente, muito obrigado. Estamos chegando ao final do programa Sentinela da Fronteira desse sábado, com a permissão de Deus. No próximo sábado vamos estar aqui, ele vai permitir, a gente vai estar aqui 7 horas da manhã. Eu e o meu amigo soldado Sá, nós queremos deixar aí a todos os papais os nossos parabéns, né? A todos os filhos os nossos parabéns também pelo dia dos seus papais de hoje, e que vocês tenham ao lado da família, ao lado do seu filho, da sua filha, um dia muito feliz, tá? Um dia de sorrisos do tamanho do rosto e comemorando com aquele almoço gostoso, com aquela festinha que é preparado para esse dia, tá bom, gente? Feliz Dia dos Pais, minha gente! Muito obrigado pelo carinho da audiência. Tchau, tchau!
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1: Meio-dia em Brasília, boa tarde. Eu sou Milton Rocha e esse é o Nacional Notícias com o destaque do momento. Após reunião na Advocacia Geral da União, a plataforma de conversas online Discord se comprometeu a apresentar medidas para corrigir falhas na proteção de crianças e adolescentes. Sayonara Moreno está ao vivo e tem os detalhes desse acordo. Sayô, boa tarde.
2: Oi, Milton, boa tarde para você. Isso mesmo. Nesse encontro, Milton, foram mencionadas falhas identificadas pelo Ministério da Justiça que levaram a questionamentos se, de fato, as medidas adotadas pelo Discord até o momento para prevenir o acesso e a exposição de crianças e adolescentes são, de fato, eficazes. Cabe, então, à AGU analisar esse documento quando for enviado para a elaboração de um TAC, né, que é um termo de ajustamento de conduta, e nesse termo a Discord vai assumir, então, compromissos, obrigações e prazos destinados à adequação da plataforma as exigências da legislação brasileira. E olha, mesmo com esse TAC e a busca por consenso sobre o problema, a AGU não descarta também a possibilidade de adoção de medidas judiciais cabíveis. E se a plataforma não adotar providências, né, consideradas suficientes, a AGU pode também pedir entrar com o ajuizamento de uma ação civil pública contra o Discord. A gente lembra que essa plataforma é alvo de investigações policiais, inclusive sendo utilizada para a prática de crimes graves, estupro virtual, indução ao suicídio, maus-tratos a animais, entre outros, né? A gente lembra também que na última terça-feira um adulto foi preso, 5 adolescentes foram apreendidos numa operação que investiga a morte de uma menina de 13 anos no Mato Grosso do Sul, que foi induzida a tirar a própria vida em transmissão ao vivo. Em nota enviada à nossa reportagem, o Discord disse ter equipes especializadas que trabalham no combate, né, a esses indivíduos e grupos envolvidos em atividades violentas e, quando apropriado, encaminha as informações relevantes às autoridades policiais. Milton.
1: Ok, Sayô, muito obrigado pelas informações. Um bom final de semana para você. Esse foi o Nacional Notícias. Próxima edição, 1 da tarde.

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1: Muito boa tarde, agora 12:03 em Brasília. Seguimos com o melhor da música brasileira, ouvindo agora Cássia Eller, Admirável Gado Novo.

0: Neves e Paulo César Pinheiro, o samba é meu dom. E ainda Renato Russo, de Renato Russo e Flávio Venturini, mais uma vez.
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0: 5. Valério Oliveira.

0: Tivemos aí Maria Bethânia, de Joyce Morena na Terra, da cor brasileira. Rita Benedito, de Chico Buarque de Holanda, Morena de Angola. A primeira, Valério Oliveira, de Lenine Lula Queiroga, O Último Pôr do Sol.
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0: Agora, 12h45, eu trago para você Tim Maia. Você.

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1: Agora, 1 hora em Brasília. Boa tarde. Eu sou Milton Rocha e esse é o Nacional Notícias com o destaque do momento. Hoje é dia de combate ao colesterol e João Barbosa tem informações sobre a importância de controlar os níveis de gordura no sangue.
2: Neste Dia Nacional de Combate ao Colesterol, o alerta é direcionado a uma condição que atinge 4 em cada 10 brasileiros e, na maioria das vezes, não apresenta sintomas. O colesterol alto pode aumentar o risco de doenças cardiovasculares, principal causa de morte no país, segundo o Ministério da Saúde. Além de compor estruturas celulares de órgãos do corpo, o colesterol é um tipo de lipídio importante para a produção de hormônios e de ácidos biliares, presentes na digestão de gorduras. No entanto, a alta quantidade da substância no sangue pode provocar a obstrução de veias e artérias. A condição geralmente não apresenta sintomas e pode estar associada tanto a fatores genéticos quanto a maus hábitos de vida. A única forma de conferir os níveis de colesterol é por meio de um exame de sangue, que também permite identificar outros marcadores de problemas cardiovasculares associados ao colesterol. Pessoas idosas com sobrepeso, obesidade, diabetes ou que fumam estão entre os grupos de risco. A recomendação é buscar avaliação médica e acompanhar periodicamente os níveis de colesterol no sangue, principalmente em casos de histórico familiar de doenças cardiovasculares precoces. Sob supervisão de Daniel Ito, da Rádio Nacional do Rio de Janeiro, João Barbosa.
1: Esse foi o Nacional Notícias. Mais informações às 2 da tarde.
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5: 13 horas, 3 minutos, 1 hora da tarde, 3 minutos. Boa tarde, Brasil. Hoje é sábado, 8 de agosto de 2026. Eu sou Luziane Xavier e a partir de agora estamos juntos pela Rádio Nacional da Amazônia, Rádio Nacional de Brasília, Rádio Nacional do Alto Solimões e emissoras parceiras. 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Está no ar com a produção de João Ottoni, o programa Nossa Terra. O tema do programa Nossa Terra de hoje é Bailão Sertanejo. E neste segundo programa da série, vamos falar das canções alegres e dançantes da música sertaneja. E começamos com Bailão de Pião, música que faz uma homenagem às festas rurais brasileiras, em especial às festas de pião, que são momentos tradicionais de diversão e alegria, especialmente no interior do Brasil. Essa canção dá destaque para o romance, que é comum nestes eventos de diversão, já que a música e a dança aparecem como facilitadoras de encontros amorosos. Vamos ouvir com Chitãozinho e Xororó, Bailão de Pião.

Nossa Terra apresenta o segundo programa da série Bailão Sertanejo. E neste bloco, vamos ouvir uma abordagem humorística do estresse cotidiano. A música Tá Nervoso, Vai Pescar sugere que a pesca pode trazer o alívio eficaz para escapar das situações de tensões, como problemas comuns na vida das pessoas. Essa canção não apenas nos diverte, mas também destaca a necessidade de procurar a paz em atividades fora do nosso cotidiano, como a pesca, sugerindo a importância de uma conexão direta com a natureza para combater o estresse. Vamos ouvir com Ataíde Alexandre, Tá Nervoso? Vai Pescar!

13 horas, 12 minutos. Uma hora da tarde, 12 minutos. O Nossa Terra de hoje está trazendo o especial Bailão Sertanejo. E este bloco vai abordar uma alegre celebração das tradições cuiabanas. A música Bailão Cuiabano convida as pessoas a participarem da festa e se juntarem ao evento festivo e comunitário da região, conhecido como Lambadão. Essa canção passa o sentimento de alegria e muita liberdade ao incentivar todos a dançarem no bailão, reforçando a ideia de que este ambiente festivo valoriza a diversidade para que todos se sintam bem-vindos. Vamos ouvir com o Milionário e José Rico, Bailão Cuiabano.

horas 16 minutos. Hoje o programa Nossa Terra está fazendo especial Bailão Sertanejo. E agora vamos falar da superação de uma relação tóxica. A música Pode Chorar retrata a frustração do narrador que se dedicou inteiramente à pessoa amada, mas com o tempo percebeu que vivia uma situação de desvalorização emocional. Essa canção retrata o momento em que a pessoa decide não mais se submeter ao sofrimento presente no seu relacionamento com a outra pessoa. Vamos ouvir com Jorge e Matheus, Pode Chorar.

20 minutos, 1 da tarde, 20 minutos deste sábado, 8 de agosto de 2026. Hoje o programa Nossa Terra apresenta o tema Bailão Sertanejo. E agora vamos falar da alegria e animação presente nas festas de peão. A música Tendel retrata uma expressão popular bastante utilizada em festas de peão e shows sertanejos para representar momentos de animação. A canção destaca a energia contagiante e o ritmo acelerado da festa, transmitindo a ideia de que a festa de peão é um evento marcado por muita energia, um local onde a animação se mostra espontânea. Vamos ouvir com Rio Negro e Solimões, Tendel.

13 horas 24 minutos, 25 agora. Hoje o programa Nossa Terra apresenta o tema Bailão Sertanejo. E neste bloco vamos falar sobre um relacionamento marcado por desentendimentos e a busca por reconciliação. A música Apaziguar expõe as dores de um relacionamento marcado por desentendimentos frequentes e pela subsequente busca por reconciliação, criando um ciclo constante de brigas e arrependimentos. Essa canção mostra que neste relacionamento tempestuoso, ambos os parceiros não se sentem bem após os conflitos e têm dificuldades em resolver suas diferenças sem a ajuda de alguém que possa mediar o conflito. Vamos ouvir com Bruno e Marrone, Apaziguar.

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3: 13h30, 13h30. O Nossa Terra de hoje está com o tema Bailão Sertanejo. E neste bloco, vamos falar de saudade de um amor distante. A música Churrasco de Paixão fala sobre uma festa de confraternização amorosa e festiva e mistura elementos tradicionais presentes em um churrasco com o romantismo e o sofrimento por amor.

13h33. Agora, o Nossa Terra, que traz o Bailão Sertanejo, fazendo uma celebração da cultura sertaneja e do universo dos rodeios, né? A música Bate a Bota no Chão retrata um local festivo, com cenas tradicionais de um rodeio, como a habilidade e a destreza do peão, que mostra a sua bravura e resiliência. Essa canção se apresenta como uma celebração da vida no campo, da cultura sertaneja e das tradições que envolvem esse universo. Vamos ouvir com Dani e Diego e participação de Teodoro e Sampaio, Bate a Bota no Chão!

13 horas 38 minutos já, 1 hora 38 minutos, o Nossa Terra de hoje está com o tema Bailão Sertanejo. E neste bloco vamos abordar a alegria de estar junto com pessoas queridas. A música Olha Nós Aqui transmite um sentimento profundo de saudade e a alegria de ao reencontrar pessoas queridas, refletindo este desejo universal de estarmos novamente com quem se ama. Essa canção também mostra o quão importante é levar alegria aos momentos de reunião, ressaltando que o essencial é viver o presente, esquecer as preocupações e deixar que o amor e a felicidade preencham o ambiente. Vamos ouvir com César e Paulinho, Olha Nós Aqui!

1h42, 13h42, agora no Nossa Terra, dentro do tema Bailão Sertanejo, vamos ouvir um chamado a se entregar aos momentos de diversão. A música Bate o Pé é um convite a se juntar a uma festa marcada pelo ritmo animado e as tradições do sertão, sugerindo a integração do grupo em um ambiente de festança, onde todos estão convidados a se entregarem ao momento de alegria. Essa canção exalta o otimismo e companheirismo, onde a solidão é deixada de lado e todos se dedicam a cantar e a dançar. Vamos ouvir com Rio Negro e Solimões, Bate o Pé!

1h46, 13h46. Hoje o programa Nossa Terra apresenta o tema Bailão Sertanejo. E agora vamos falar da importância em ter liberdade.

emocional. A música Chora Carolina explora a dualidade das emoções humanas. O choro é usado como um escape da tristeza e a mágoa, enquanto o canto expressa a alegria e a felicidade. Essa canção mostra o valor da tristeza, mas também celebra a alegria, destacando que ambas são partes essenciais da experiência humana e que devemos expressar livremente as emoções sem reprimi-las. Vamos ouvir com Guilherme Santiago, Chora Carolina.

13h49, 1h49. Hoje o programa Nossa Terra apresenta o tema Bailão Sertanejo. E agora vamos ouvir uma música que expressa o amor genuíno. A música Apaixonado por Você descreve um momento em que o protagonista está completamente apaixonado, utilizando figuras poéticas para expressar este amor que embriaga o seu coração. Essa canção fala sobre o destino, ao afirmar que o amor do casal estava predestinado a acontecer, já que, ao se encontrarem pela primeira vez, sentiram uma conexão imediata e intensa. Vamos ouvir com Altair e Alexandre, Apaixonado por Você.

horas e 52 minutos, 13h53 agora. E para terminar o programa Nossa Terra de hoje, vamos trazer o tema do amor inesperado e poderoso. A música Do Lado Esquerdo retrata uma paixão que ocupa poeticamente, de forma intensa e repentina, o lado esquerdo do peito, o lado do coração do narrador. Essa canção intensifica a ideia de que a paixão traz uma perturbação que desequilibra o ser, mas ao mesmo tempo ela é uma força revitalizadora, tão singular que precisa ser guardada em segredo. Vamos ouvir com César Menotti Fabiano, Do Lado Esquerdo.

57 minutos e vamos terminando aqui o programa. Eu tenho certeza que com esse bailão sertanejo você deve ter afastado aí os móveis, deve ter dado uma dançadinha, né? Pegou aí o maridão ou alguém que tava pertinho aí, deu aquela chacoalhada, né? E assim terminamos o programa de hoje, bailão sertanejo com esse tema bem dançante aí. Eu sou Luziane Xavier, a produção do Nossa Terra é de João Ottoni, programação musical é de Antônio Miranda, os trabalhos técnicos são de Pipi Caiabi e a coordenação da Rádio Nacional da Amazônia é de Tayana Borges. Tenham todos um ótimo final de semana e estaremos aqui na semana que vem para trazer para vocês o melhor de Nossa Terra.

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1: Agora são 2 horas em Brasília. Boa tarde, eu sou Fátima de Mello e esse é o Nacional Notícias com destaque no momento. Helicóptero cai no Rio de Janeiro neste sábado e deixa mortos. E é para lá que nós vamos agora. Cristiane Ribeiro tem as informações. Boa tarde, Cristiane.
2: Boa tarde, Fátima. Boa tarde também aos nossos ouvintes. Fátima, 4 pessoas morreram na queda de um helicóptero neste sábado, próximo à Vista Chinesa, que é um ponto turístico aqui no Alto da Boa Vista, na zona sul aqui da cidade do Rio de Janeiro. O Corpo de Bombeiros foi acionado por volta das 11 horas da manhã para atender a ocorrência e também apagar o incêndio provocado pela queda da aeronave.

0: a equipe localizou os corpos carbonizados do piloto e de três mulheres que seriam passageiras. E também localizou destroços do helicóptero, um Robinson 44, com capacidade para quatro pessoas. Os corpos serão levados para o Instituto Médico Legal e a identificação das vítimas ficará a cargo da perícia da Polícia Civil, que também vai investigar as causas do acidente. A região onde o helicóptero caiu faz parte do Parque Nacional da Tijuca e é de difícil acesso por ser muito íngreme e também de mata fechada. Volto com você, Fátima.
1: Cristiana Ribeiro, obrigada pelas informações. Boa tarde para você. Esse foi o Nacional Notícias. Próxima edição, às 3 horas.

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2: A riqueza da nossa brasilidade é uma forte marca da Rádio Nacional do Rio de Janeiro desde a sua primeira transmissão. Com sede aqui no Rio de Janeiro, a emissora usou como primeiro prefixo a música Luar do Sertão, do João Pernambuco e o Catulo da Paixão Cearense. De lá para cá, a emissora ajudou a popularizar manifestações culturais que hoje fazem parte da nossa identidade nacional. No Rádio Memória de hoje, nós vamos contar um pouquinho dessa história e aproveitar para conversar sobre a chamada música regional. E para fazer isso, eu tenho aqui dois convidados que fazem parte dessa história, que trouxeram aqui músicas de todo o Brasil, como fez o Geraldo do Norte, músicas com as diversas influências do nosso Nordeste, como fez o Sergival. Eu vou começar por quem chegou aqui primeiro. Geraldo do Norte, que é o poeta matuto, é o compositor. Eu chamei de radialista, ele disse que não. É um poeta que fez rádio? Como que é que você se identifica?
3: Eu sempre me identifiquei como apresentador de um programa, nem como pesquisador. Eu sempre me apresentei como espalhador de boatos culturais.
2: É ótimo, espalhador de boatos. Vou pôr aqui na minha ficha para a nossa próxima conversa.
3: Culturais.
2: Não é qualquer boato. Não, é boato não. Cultural. E como foi você que trouxe esse homem para cá, eu gostaria que você, por favor, o apresentasse.
3: Sergival, José Sergival de Aracaju. Conheci Sergival através do Ribeiro, um cara apaixonado por rádio, conhecia toda a história de rádio, me ouvia aqui nos programas de Luiz Vieira, Deuson Alves, principalmente. E eu fui fazer um trabalho em Sergipe, digo, arranjo um hotel barato, e o Ribeiro me arrumou um padeiro no centro da cidade, eu com medo, mas já fui recomendado. Não, o senhor está bem recomendado. Aqui, tá. Eu digo, não pode. Esse preço no centro de Recife, esse preço nem no Muquiço eu consigo. E fiquei. E no outro dia amanheci o dia e a gente viajando, precisando de dinheiro. Tem algum canto de ir, vender um disco? Não, calma. E fui fazer uma rádio. O Coronel Vevé, o Everaldo Senna, né, que é um humorista, radialista, né, uma pessoa com um trabalho extraordinário, né? Aí o Paulo Corrêa, aí o Ribeiro disse, vai fazer o Henrique Gabriela, me apresentou o Henrique, fazia licor de Gabriela, e um agitador cultural lá de Aracaju. Aí me levou no programa Casa de Taipo do Sergival, né? O programa do Coronel Vevé, eu já estava fazendo, consegui um show na melhor casa de Sergipe, lá no Cariri do Hamilton, né? E do Sergival, aí abriu as portas mesmo, que tem uma audiência muito boa de TV, mesmo eu sendo feio, mas o pessoal me chamou.
4: Olha só.
3: Aí eu estava na Rádio Nacional, que foi um projeto que eu tinha para fazer numa rádio comunitária, chamada No Tabuleiro do Brasil. Aliás, era Brasil Caboclo. Aí, Cristiano, não, no Tabuleiro do Brasil, um,

0: Ciano Menezes, né, que era o diretor
1: Sim.
0: que me contratou, não, um pouquinho de cada cultura desse tabuleiro e tal. Aí eu fui fazer, deu certo. Aí eles me chamaram, disse, não, você tem que fazer um forró bem autêntico, bem raiz, com isso que você conhece. O pessoal está sentindo falta, tem forró na raida, mas é outra coisa, muito moderno. Eu digo, eu não vou fazer outro programa na raida, eu já tenho uma hora. Imagina quantas pessoas estão precisando de emprego, ou aqui dentro mesmo, quantas estão precisando do programa, eu não quero
1: Sim.
0: acumular. Aí disse, então indica alguém. Eu digo, pior ainda. Aí Marcos Gumes me disse, tá bom. Mas eu vejo você pelos corredores dizendo, isso não é forró. Como é que toca uma coisa dessa na Rádio Nacional e tal? Então, de hoje por diante está proibido, porque você está tendo a oportunidade de mudar.
1: Sim.
0: Aí peguei o telefone, liguei para Sergival. Digo,
1: Para poder
0: Sergival.
1: manter o seu direito de reclamar, você trouxe o Sergival.
0: Isso, aí ele, Sergivaldo, veio para aqui como projetista da Petrobras, mas a gente se encontrava toda segunda já, quase uns 6 meses, né? Eu enturmei Sergival com minha turma daí da cultura do Rio, Jorge Curuca, da Casa Lima Barreto, né? Luiz Carlos, o pessoal aí, o Bip Bip, esse pessoal todo, eu levei
1: Sim.
0: Sergival em tudo quanto, né? Aí liguei e digo, arranja tudo quanto você tiver. Ele fala portfólio, eu falo matulão. Bota tudo aí no
1: Matulão.
0: matulão e traz pra cá. Que eu vou trabalhar na Rádio Nacional. Fiquei com um pouquinho de ciúme, porque eu trabalhava 7 dias da semana. Ele foi trabalhar 2 horas por semana ganhando o dobro do que eu ganhava.
1: Mas só o figurino do homem.
0: Quando o pessoal viu a foto, o tal do portfólio dele, o negócio de
1: O
0: televisão,
1: matulão.
0: mas é, pagava. Eu não sei como não mandaram limusine para apanhar
1: Mas merecia. Porque só para pagar esse figurino, o contrato já tinha que ser num valor mais alto.
0: Pois
1: Sergival,
0: é.
1: seja bem-vindo.
2: Queria toda minha, né? E eu tenho um carinho muito especial quando o assunto é memória, não é? Sempre dediquei minha vida a ter e a construir uma memória, uma identidade, né, de tudo aquilo que diz respeito à cultura nordestina, que tem sido assim o grande caminho da minha obra de arte.
1: Muito bom. E a gente já vai começar com memória, e pelo que você me contou, essa é uma memória que você já conhece. Porque a gente não pode falar sobre música regional aqui, identidade nacional, se a gente não lembrar que Luiz Gonzaga passou pela nossa emissora, né, fazendo o programa, cantando, sendo entrevistado, enfim. Então a gente já vai começar esse resgate aqui de memória, trazendo uma participação do Luiz Gonzaga no programa Horário dos Cartazes. Ele estava para sair, na verdade, ia deixar o povo com saudade um tempo. Fez uma espécie de entrevista que era uma despedida, mas era também um anúncio. Então vamos ouvir essa primeira memória.
3: E onde é que vai ser a sua excursão?
4: Eu inicio a 21,
3: A 21.
4: justamente pela cidade de Campos.
3: Muito bem.
4: Aí vou
3: Vai
4: tocando,
3: levando.
4: Cachoeiro de Itapemirim, Vitória Velha Famada, Colatina Velha Famada, Governador Valadares, eu vou levando até o
3: Muito
4: Amazonas.
3: bem, escuta aqui. E quando é que você pretende voltar ao Rádio do Rio?
4: Acho ali pelo São João, acho que estou batendo o pino por aqui, meu
3: O
4: irmão.
3: quê, senhor?
4: Ali pelas festas juninas, sabe?
3: Mas como você ainda está entre nós, vamos ouvir mais um pouco de música.
4: Ah, é bom.
3: Não é?
4: Então, Baião Granfino.
3: Vamos lá.

0: Quando chegou pra cidade o menino já tinha um nome que era Baião, porém agora ficou tão granfino, nem liga pro sertão.
1: Me diga uma coisa, Luiz Gonzaga, nós gostaríamos de saber qual foi a sua última gravação.
0: Ah, rapaz, a última não, que eu não, ainda não morri, que história é essa?
1: Não, a sua mais recente gravação.
0: Bem, a mais recente, aqui, é, esse Baião Granfino.
1: Ah, foi esse?
0: É, casa com a outra face que é Só Vale Quem Tem.
1: Só Vale Quem Tem.
0: É o disco que saiu esta semana.
1: Muito bem.
0: Está por aí.
2: Esse foi o Luiz Gonzaga participando do Horário dos Cartazes. Enquanto a gente ouvia, você estava reparando no jeito cantado, ritmado de falar?
3: Era, rapaz, o Luiz Gonzaga, ele era um matuto, um músico que vinha de uma família de sanfoneiros, né? Do forró, que chamava de forró bodó, pé de serra, dos oito baixos, instrumental. Mas quando começou com essa coisa de cantar, ele era um grande contador de causos, né? E ele tinha uma coisa fantástica que ele ficava tocando a sanfona, fazendo a base.

0: da sanfona, e ele começava a contar histórias da roça, história do pai dele, e essa história tem no sotaque um pouco de canto, né? Você percebe, ele percebe muito bem nesse áudio que passou agora aí, que ele, quando ele fala as frases, ela é um pouco cantada, né?
1: Eu acho interessante que quando a gente fala do modo de falar, da própria prosódia, da música, né? E do nosso vocabulário, que é riquíssimo e bastante diferente no nosso país, hoje a gente consegue valorizar isso. Mas nem sempre foi assim, né? O Ricardo Cravalbin, ele conta que quando o Luiz Gonzaga chegou na rádio, ele se inspirava muito no Gaúcho, no Pedro Raimundo, e ele, num primeiro momento, não podia se vestir como ele gostava, ele não podia falar do jeito que ele gostava, ele não podia cantar exatamente Nordeste, né? Tocava as outras coisas que animavam os salões. Você, quando chegou aqui, Geraldo Norte, acho que esse pensamento já tinha começado a mudar, né? Tanto que a gente queria conhecer o que tinha o Brasil no seu tabuleiro. Mas claro que o preconceito regional, ele infelizmente continua acontecendo até hoje, né? Como é que você vê essa relação entre valorizar a diversidade, mas ao mesmo tempo ter que combater o preconceito?
2: Eu acho que o Luiz Gonzaga foi o banco, o genuma disso, da gente mudar, né? Porque ele encarou o preconceito tocando no Mangue, né? E no Pai Raida, Regional de Canhoto, você imagina aquela coisa, Banda Lua, essas coisas tudo, né? Vicente Celestino, né? E ele ir para a Raida no meio disso tudo, aí não deixaram usar o chapéu de couro pelo um detalhe, porque existe diversos chapéus de couro. Esse que eu estou usando, vocês vão estar usando, é de artista, mas aqueles de estrela, cheio de coisa, é dos cangaceiros. Cangaceiro. Né? Então ele chegou com aquele de cangaceiro. Aí não deixaram. Aí, quando o Pedro Raimundo, o catarinense gaúcho, né? Porque ele, o Pedro Raimundo, o catarinense da cidade de Laguna, mas cantava piochado de gaúcho. Aí quando o Luiz Gonzaga viu, todo enfeitado, tal, não sei o quê, aí, e como é que ele pode? Aí disse, não, mas ele não tem estrela de cangaceiro. Aí foi quando o Luiz Gonzaga encomendou lá a um artesão lá de Pernambuco o chapéu dele, que ficou fazendo até o fim da vida, como hoje tem um fazendo pro João Gomes, né? Os bonecos.
1: Sim, isso é muito legal. A gente começou aqui falando sobre música regional. Como é que vocês entendem o que seja música regional? Porque, vamos lá, toda música sai de alguma região, mas nem todas contam histórias daquela região, nem todas transportam uma identidade, uma manifestação daquele povo. Por que é importante a gente falar de música regional?
0: É por conta do pertencimento. Eu acredito que, como você falou, e a questão da identidade, existem signos, elementos que traduzem o viver, o dia a dia e toda aquela herança dos mais velhos, né, dos mestres, de cada região, geograficamente falando, como foi dividido o país, né? Que antes era região norte e sul, e a gente ouve muito nos programas no Mundo do Baião, Horário dos Cartazes, ainda se usava muito a expressão norte, né? Inclusive, Luiz Gonzaga tem várias músicas que ele fala, eu vim do norte, né? Então, hoje, existe foi feita uma remodelação regional e o Nordeste se caracterizou pelos seus 9 estados. E ali existe uma identidade, um signo muito comum nessas regiões, né? Então, que Luiz Gonzaga foi, como disse o Geraldo, ele foi o que carregou esse DNA, foi quem trouxe para, na época, era a mídia nacional, era aqui, era a capital do país, não é? E era a época de ouro do rádio, né? A mídia nacional era através do rádio. E ele traz o quê? Todo esse pertencimento regional, né? O forró pé de serra que ele criou através da zabumba, do triângulo e da sanfona, que, como o Geraldo falou, era uma época do terno e gravata, era uma época das orquestras, dos programas de auditório, né? Então esse pertencimento Luiz Gonzaga traz, e ele, como ele fala, como ele falava, né? Ele cantou e decantou as coisas da região. Não teve assunto, não teve tema de passarinho a rio, de mandacaru a forró, enfim, tudo aquilo que fazia parte do nosso universo, Luiz Gonzaga cantou.
1: Isso é muito bonito, né? Era talvez um espalhador também de boatos lá da região dele, sabia contar a história, e acho que isso é fantástico. Se a gente for falar do Rio Grande do Norte, por exemplo, que é regional e que pertence ao Rio Grande do Norte?
2: Deixa eu voltar do Gonzaga, só um minutinho para
1: concluir. Que você quiser.
2: Porque o Luiz Vieira, que foi muito tempo aqui da Rádio Nacional, o Luiz Vieira foi um espalhador maravilhoso, né? Poeta porque Deus quis, cantador porque o povo deixou, do jeito que ele falava. O Gilberto Gil, Luiz Vieira, Gil, Fagner, Caetano, esse pessoal todo passaram nos programas do Luiz Vieira, porque foi, ele teve programa de televisão e gravava em Fortaleza, em Salvador. Esse pessoal passou tudo nos programas do Luiz Vieira. E o Gil foi para São Paulo para trabalhar na Gessi Leve, né, na época. Tá? E procurou o Luiz Vieira e disse: o senhor conhece muita gente, me dá uns contatos aí. Naquele tempo era mais difícil, né, uns endereços que eu quero passar minhas férias no Nordeste, aprendendo alguma coisa, porque eu quero fazer coisas nordestinas também, as coisas. Aí o Luiz, o Vieira olhou para ele e disse: vai perder tempo, vá para uma praia, aproveita a tua férias, é só comprar um disco de Luiz Gonzaga que você tem tudo no Nordeste. O Rio Grande do Norte, o regional, para mim, o regional da praia é o Carlinhos Zenz, um músico extraordinário, né? Faz as cirandas de praia. Aí, no Coco, nós somos muito ricos no Rio Grande do Norte, não é para você de lá, não. Mas no Coco a gente tem o Chico Antônio do Mário de Andrade, né? O herói com caráter, né? Então, o Chico Antônio, o maior cantador de Coco, com todo o respeito ao Minuma Carneiro e outros que começaram também, né? Mas o Chico Antônio, né, fantástico com o Coco, Coco de Ganzá, né? Aí o Repente, a Rebeca, o Fabião das Queimadas, né? Extraordinário. Esse cara foi escravo e comprou a liberdade da mãe dele, quatro irmãos e de uma sobrinha que casou com ele e pagou o dobro do preço na sobrinha. Mas não é porque fosse casar com ela. É por causa da idade. A sobrinha era uma crioula nova, 18 anos, 20, por aí. A mãe tinha 60, então o preço barateava, né?
1: Sim, sim.
2: Então tem isso tudo. Aí se você for olhar para a música do Carlos Alexandre, lá do Rio Grande do Norte, o Giliardi, aí para mim não é regional, porque para mim já é um apêndice do rock, do E, de outras músicas, né? Você pega, né? Tem muita música que é brasileira, mas não é, vem de outra origem, né? Mas as matrizes, repentista, Portugal, é Lino Julião, forró do Siridó, o canto do Siridó. Esse é um cantador regional do Siridó. Fabião das Queimadas, Chico Antônio, né, esse pessoal. E hoje o Carlinhos Zen faz o Ciranda de Praia, né? É uma música regional das beiras de praia.
1: Que beleza, quanta coisa. A gente ia ter que, né, abrir aqui um tópico de conversa para entender melhor um pouquinho de cada um. Agora, o Geraldo Norte falou sobre o Luiz Vieira e já lembrando do rádio, né? A gente tem uma influência muito grande do rádio na nossa música. Muita gente foi se formando, buscando suas referências primeiro no rádio, antes de existir a internet. E você falou que no seu programa, Sergival, você já fazia uma espécie de rádio memória. Uma vez na semana você visitava o No Mundo Baião. Por quê? Por que visitar o rádio? Qual a importância desse programa?
0: Então, eu dizia sempre para os ouvintes do meu programa, disse: olha, pessoal, eu já estou aqui com esse tempo de casa. Às vezes eu falava isso comecei a falar com um ano, depois com dois, com três, eu continuava repetindo, e é como se fosse a primeira vez. Eu sempre trazia uma carga de emoção, né? E eu dizia isso para o Geraldo, que é o seguinte: não só essa responsabilidade de trazer um programa de matrizes nordestinas, regionais, onde já teve o No Mundo do Baião, como os programas de auditório que o Luiz Gonzaga fazia, né, junto com o seu trio, mas, principalmente, essa importância que a Rádio Nacional tem para o nosso país. Então, eu dizia assim: olha, pessoal, ainda não caiu a ficha, Eu sei que vocês são da época da internet, muita gente não sabe o que é essa expressão, porque eu sou da época do orelhão, né, que tem a questão da fichazinha que a gente botava, então ainda não caiu.

0: A ficha que eu estou aqui. E eu dizia isso sempre, justamente por conta dessa memória. Do mundo do Baião, as cantoras do rádio, a época de ouro do rádio, a importância que o rádio tinha, o alcance que a Rádio Nacional tinha em todo o país e até no exterior, levando a cultura desse país. Ela era bastante eclética e os programas de rádio, os programas de auditório, formaram boa parte da nossa música brasileira, se não toda, porque ainda não era a época das gravadoras, ainda não era a época da televisão, ainda não era a época da internet. Então, quando a televisão chega, a grande maioria do cast, como chamava, vai do rádio para a televisão. Quando chega o LP, depois o CD, depois o DVD, esses artistas vão para essas gravadoras, a grande maioria formados por essa história da Rádio Nacional. E eu, só para poder concluir a sua pergunta, eu tinha esse orgulho de estar pertencendo a essa história. E aí eu resgatei, procurei a equipe de acervo da emissora e disse: olha, localiza para mim aí tudo que vocês tiverem de Luiz Gonzaga, no Mundo do Baião, Horário dos Cartazes e outros programas que ele participava. E até me trouxeram também Jackson do Pandeiro, que andou dando algumas entrevistas pela emissora, e a Carmélia Alves, a rainha do Baião. E o que é que eu fazia? Eu tinha em casa um programa de computador que eu editava, então eu tirava um bloco do programa, eu editava aqueles trechos só com a voz de Luiz Gonzaga, com a entrevista, mas também eu botava um pedacinho lá dos comerciais daquela época, cera parquetina, cigarro, fumo do bom, fumo de rolo do bom, que era de lá de Arapiraca, de Alagoas, que Luiz Gonzaga foi um grande patrocinador dessa turnê que você exibiu há pouco. E era isso
1: Sim.
0: aí que eu fazia, eu levava ao ar trechos daquela época para mostrar para os ouvintes que o presente ele tem essa carga e essa construção feita no passado.
1: Muito bom, e acho que esse é um dos grandes sentidos disso que a gente está fazendo aqui nesse videocast Rádio Memória. Bom, vamos seguir trazendo então memória, e a gente não vai trazer vocês aqui sem revisitar um pouquinho também da contribuição de vocês, ainda que seja só um gostinho. Então a gente preparou aqui também um pedacinho do No Tabuleiro do Brasil, para a gente ouvir um poeta matuto no ar.
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3: Vou botar uma coisinha minha no meio desse programa todo especial nesse domingo. Vou botar meu diploma aí, diploma de nordestino.
4: Deus, quando criou o mundo, fez uma obra completa, como um poema matuto feito pelo um Deus poeta. Desse que já sai redondo, metrificado, profundo, que nem precisa de teste. Fez rio, vales e serras, terra, semente da terra, fez uma obra de mestre. O planifério terreno, com todos os continentes, vales grandes e pequenos, regiões frias e quentes, oceano Pacífico e Ártico, Atlântico, Índico e Antártico, ecossistema perfeito, com tudo quanto é vivente, lava, gerino, semente, a essência do bem feito.
1: Que beleza! Pena que não dá tempo aqui de a gente ouvir tudo. Diploma de nordestino, mas é facinho de encontrar na internet, que é para você poder curtir, né? Essa poesia inteira. Quando o rádio surge e a gente começa a pensar como é que é a linguagem oral do rádio, muita gente apresentava, por exemplo, crônica, né? Que é um tipo de texto que tem uma certa oralidade. Isso aí tem gente que vem com a poesia, né? Vocês que são poetas, que é um luxo danado. Como é que é fazer poesia no rádio, Geraldo? Como é que era o retorno que você tinha, as conversas com os outros poetas que surgiam? Porque eu sei que no Tabuleiro do Brasil tinha ouvinte mundo afora, não é só Brasil afora, mundo afora.
3: A gente recebeu carta do pessoal do Jazz dos Estados Unidos. Eu tenho carta guardada de Connecticut, né?
1: Olha
3: Ah,
1: só.
3: pessoal mandando carta, porque eu tocava os violeiros, o Levi Ramiro, né? O Gedeão da Viola, né? E eu, no dia que estreiei na rádio, eu falava que ia fazer a música.

0: Música que a rádio não fazia, né? Eu digo, eu vim para aqui para mostrar o Brasil, os muitos Brasil. Em primeiro lugar, unir os muitos Brasis deste Brasil com sons, acordes e rima. Então, sem barrismo, sem coisa nenhuma, entendeu? A gente tocou. A milonga não é gaúcha, apesar de eu gostar muito, a milonga é dos pampas argentino, chileno, né, uruguaio, né, os grandes cantadores daquela região, como a Atahualpa e a Punk, né? Aí você vai ver o Xamamé, Mato Grosso, mas foi trazido pelo Tanso Coco Marola, né, que também não é brasileiro. E o grande nome do chamamé brasileiro foi assassinado na porta de uma raida, muito jovem, o Zé Correia, e o Dino Rocha assumiu e fez. Então você tem essa música no Mato Grosso, né, o chamamé riquíssimo lá, a milonga no Rio Grande do Sul. Aí São Paulo, com o interior de São Paulo, de onde saiu Tião Carreiro. Tião Carreiro é mineiro de Montes Claros, para não acharem que eu estou misturando as coisas, mas artisticamente São Paulo, por causa de Tunico e Tinoco, né? Negrinho Parafuso, que era um animador de rodeio, né? O Nochico, grande compositor. Moraes Sarmento, que iniciou Viola Minha Viola junto, né? Com Nonô Basílio, com Nonô. Esse pessoal extraordinário da música, né? Aí você vai para Ted Vieira, né? O Homem do Rei do Gado. Uma música deu duas novelas, né?
1: Com certeza.
0: Aí você vem para o Rio, que aí é um negócio para o Adeusum e confeto falar, não sou eu, né? Mas você vem para o meu regional do Rio, aí, porque eu convivi com o Munarco, e Munarco dizia, o programa do compadre não tem agrotóxico, não, não toca agrotóxico.
1: Que beleza.
0: Porque o Jorge Curuca, da Casa Lima Barreto, que foi quem pegou o projeto, que ele que corrigia meus poemas, eu digo, corrija esse projeto que eu quero levar para uma rádio comunitária, ver se eu faço um programa de rádio. Só que ele levou para o Cristiano Menezes, no Politeama, o campo de futebol do Chico Buarque.
1: Que
0: Eu digo,
1: legal.
0: vai exagerar assim?
1: Eu ia te perguntar como foi que você chegou. Imaginei que tivesse a ver com o Cristiano. Não só porque à época ele tinha um cargo de gestão, mas porque também era poeta, né?
0: Isso. Eu guardo lá os guardanapos muito bem guardados.
1: Que beleza.
0: Aí eu frequentava o Bip Bip, fui levado o Bip Bip pelo Jorge Simão, o Simão Guruca, da Casa Lima Barreto, da La Paz, e profissionalmente é o cara que implantou toda a informática do SEPRO no Brasil, né? Então, foi o Jorge Curuca, né? Foi chefe do SEPRO, formatizou, né? E adorava samba, né? E fez o quê? Me apresentou o Bip Bip, dali foi corrigindo meus poemas. Me dava, nossa senhora. Ele ligou lá para casa um dia, a mulher atendeu, ele disse: olha aqui, para aí, imbecil. Se tu estiver achando que eu vou corrigir essa poeira, não manda essa poiqueira de novo para cá, não, seu idiota. Aí a mulher falou: ô, seu Simão, porque o senhor está me falando desse jeito comigo? Ele disse: ah, desculpa. Quer saber de uma coisa? Desculpa, não, quando mandei tu casar com um imbecil.
1: Olha só. Muito bem, agora é do tabuleiro que o Geraldo mostrou a parte do tabuleiro aqui de memória. Que memória, né, que esse homem tem do nosso Brasil, mas a gente vai trazer também um pouquinho do Puxo Fole, porque você naquela época estava acionando a memória, agora a gente aciona a memória para lembrar aqui da tua contribuição também. Então vamos revisitar um trechinho e quero que você me diga quem é que vai conversar com você.
2: Kátia de França, compositora, cantora e instrumentista. Ainda jovem, aprendeu a tocar piano, violão, sanfona, flauta e percussão. Trabalhou como professora de música e, por essa época, meados da década de 70, começou a compor com o seu primeiro parceiro, o poeta Diógenes Brainer, participando de diversos festivais. Bom dia, Kátia de França.
3: Rapaz, uma satisfação mesmo estar aqui, porque essa rádio é o templo de muita coisa fantástica, né? Um abraço a todo mundo daqui. Quem...

0: lá com Pacita, mano a mano. E ele me dava uns cascudos para eu tocar. Porque, mas isso é instrumento de cego, entendeu? Bem que preconceito. E foi o que me segurou no Rio. Eu cheguei no Rio, eu não fui tocar violão, eu fui tocar sanfona na banda de Zé Ramalho.
1: Olha aí, rapaz.
0: Entendeu? Percussão é a gente vai de ouvido, né? Vai fazendo. Aí eu fiz percussão num dos LP de Sivuca, né? Que ele tocou no meu disco, tudinho, ele me chamou. Eu fiz só nesse disco.
2: Que beleza. A gente escolheu essa entre tantas entrevistas, porque você ouviu a Kátia, mas ouviu tanta gente que passou pelo Rio e tem essa particularidade, né? São pessoas que representam de alguma forma as diversas manifestações que a gente tem no nosso Nordeste, mas que também passaram em algum momento aqui pelo Rio de Janeiro para poder vir ao estúdio, né? E eu acho impressionante quanta gente do Nordeste está aqui com a gente no Rio até hoje. O Rio de Janeiro é uma cidade em que tem forró todo dia no Rio. Segunda, terça, pode procurar que você encontra um forró. Como é que foi para você essa experiência de trazer tanta gente representativa lá das culturas do Nordeste, para falar no plural, né? Para a gente não achar que é uma coisa só, encontrando essa turma aqui no Rio de Janeiro e fazer do Portfólio um espaço também dessas tradições?
3: Então, quando eu fui transferido pela Petrobras aqui para o Rio, que eu vim morar aqui, eu trouxe dentro de mim o meu sertão, o meu Nordeste e a minha musicalidade regional. Só que lá, antes de eu colocar a mudança dentro dos caçuá e pegar a estrada para vir para o Rio, o pessoal dizia, ó, Rio de Janeiro é a terra do samba e do chorinho. Então, assim, cara, forró, assim, não sei como é que vai ser lá. Então, eu vi um pouco com essa preocupação. Mas quando eu cheguei aqui, eu encontrei exatamente isso que você acabou de falar. Forró de segunda a segunda. E diferente do que muita gente me dizia lá, não era na Feira de São Cristóvão, não era no pavilhão, era essa garotada, meninas tocando zabumba, tocando triângulo, garotas, que lá é um instrumento mais masculino, então garotas tocando pandeiro, e os DJs daqui tocando lá do fundo do baú aquelas preciosidades de Gonzaga, de Trio Mossoró, de Jackson do Pandeiro. Então, quer dizer, eu aí vi que tinha um universo favorável, não só para o Puxo Fole, a quem sempre agradeço, primeiro ao Geraldo, depois ao Cristiano, o Guilhom e o Marcos Gomes, que foi com quem eu trabalhava diretamente, e também ao Joaquim Monteiro, que foi com quem eu fiz o piloto, esse grande técnico, esse grande profissional que é competente, que tem um trabalho maravilhoso na nossa empresa. Né? Nossa empresa, porque eu fiz parte dela e eu ainda me sinto assim.
2: Faz parte dessa história.
3: E aí eu montei uma equipe e passo a trabalhar aqui no Rio com forró. Num segundo momento vem o Puxo Fole, o programa, e aí sim, por conta da minha experiência lá em Aracaju com televisão, eu apresentava um programa Casa de Taipa, que foi onde eu conheci o Geraldo, foi um dos meus entrevistados. Então lá eu recebia todo esse pessoal dessa geração atual do forró. Então lá passava Flávio José, lá passava Trio Nordestino, lá passava a Marinês, era viva ainda, estava entre nós, e fizemos uma entrevista maravilhosa. Então, vários artistas eu tive a oportunidade de trabalhar. E também os artistas da geração Nordeste. Alceu, Elba, Geraldo Azevedo. Aí depois veio a garotada, Fala Mansa. Começou essa turma com o que o pessoal rotulou de forró universitário, né? Que de universitário não tem nada. Forró, é shot, baião, chachado e arrasta-pé. O que tem é que eram shows feito por uma garotada que estava dando um novo sangue, uma nova linguagem para o forró, mas também eram shows, eram bailes frequentados por estudantes universitários, daí que veio o nome de forró universitário, que era mais o nome da festa. Né? E falando desse trechinho que vocês colocaram aí, que eu tive a honra de receber a paraibana Kátia de França, ela que veio, como tantos outros, lá do Nordeste para cá, para poder conquistar uma carreira com o seu trabalho, ela vem como percussionista, na época acompanhando esse grupo que veio, né, Zé Ramalho, os cabeludos, né, Zé Ramalho, Alceu, Elba Ramalho, e ela trabalha com eles muito tempo, chegou inclusive a viajar para Montreux com eles, para poder participar do festival de jazz, de música lá, e ela

0: segue a carreira solo dela, né, com a grande competência que ela tem, e continua morando aqui no Rio. Ela está, acho que é São Pedro da Serra ou é São Pedro da Aldeia, não lembro agora,
1: Tá certo.
0: da Serra, né? Ela mora aqui no Rio de Janeiro e tive o prazer de participar de shows dela. E nesse mesmo sentimento, esses artistas com quem eu convivi lá em Aracaju, estando aqui no Rio ou por telefone, fazia parte do meu programa. Eu entrevistava não só no São João, mas o ano todo. Aliás, no São João era até mais difícil falar com eles, que eles estavam trabalhando,
2: Sim.
0: né? Mas o ano todo, vinha no Rio, eu ia atrás, Quinteto Violado e tantos outros.
2: Muito legal. Você estava falando dessas divisões do forró. Eu que gosto de sair para dançar um forró de vez em quando, a minha divisão é: dá para você conversar no shot, mas depois você tem que deixar para respirar, porque senão não dá para dançar e conversar ao mesmo tempo, porque vai acelerando até pegar fogo. E depois você falou da serra. Comentou sobre o forró universitário e o que a gente chama de forró pé de serra, que não está nessa divisão que você trouxe, que é de velocidade, que é rítmica.
0: Então, o forró, ele tem dois significados: o forró gênero e o forró ritmo. O forró gênero é um agrupamento de ritmos. Então, ali você tem, como você falou aí, o xote, o xaxado, o arrasta-pé e tantos outros ritmos que fazem parte do forró gênero, que inclusive se tornou recentemente patrimônio cultural e imaterial brasileiro, através do IFAM, onde eu tive a honra, tive o prazer de fazer parte do comitê, do grupo que faz parte dessa construção, não é? E agora está sendo feito um movimento internacional para que ele se torne patrimônio da humanidade, não é? Lá na Unesco, ele já foi dado entrada na requisição, no projeto. Estamos aguardando. Então, esse é o forró gênero. E o forró ritmo é um baião mais acelerado, mais rápido. Como você falou, depois do baião, você tem sempre que. Depois do forró, tem sempre que tocar um shotzinho, que é para a turma dar uma respirada e até dançar mais juntinho, que o forró tem essa característica da dança juntinha, né? Que aqui no Rio é um pouco diferente. Aqui, o forró, ele pega um pouco da dança de salão, né? Então ele é mais girado, ele tem mais aquela coreografia da dança de salão. E mais lá no Nordeste, o forró, ele ainda tem essa característica de dançar agarradinho, dançar juntinho, né? Dois para lá e dois para cá, como o Luiz Gonzaga ensinou a dançar o baião e a dançar o xote. E isso é muito forte nas festas juninas, especialmente lá em Sergipe, que agora, com a campanha publicitária, ganhou o título de País do Forró. Sergipe é o País do Forró. E lá nós ainda temos essa vivência das bandeirinhas nas ruas, a fogueira na porta no dia de São João, São Pedro, Santo Antônio. E principalmente, né, apesar da invasão de ritmos alheios às festas juninas, porque está muito na moda agora querer transformar a tradição em festival, né? Então você constrói um certo apagamento da tradição, da raiz. Mas Sergipe tem, eu tenho muito orgulho disso, ele tem lutado, não é que não esteja contaminado, está assim, mas também tem um segmento que tem lutado pela preservação da pamonha, do milho cozido, do milho assado, da fogueira na porta, das quadrilhas juninas, dos arraiais de rua. Então isso ainda é muito forte lá, e eu tenho muito orgulho disso.
2: Muito bom. E eu fiquei pensando em tantas coisas aqui, Sergival, enquanto você falava, e ao mesmo tempo pensando no rádio, né? Hoje a gente está em um momento em que a internet deixa todo mundo falar, muita gente fala, mas conversa mesmo, diálogo mesmo, é muito pouco, é quase nenhum, né? E diariamente no rádio, estando no ar, eu converso com pessoas de várias regiões e vejo que elas trocam informações. A gente tem um ouvinte que é de Limoeiro, em Pernambuco. E eu só conheço alguma coisa de Limoeiro porque ele conversa com a gente. Aí tem um outro ouvinte que é de Canavieiras, na Bahia. E eu só sei alguma coisa de Canavieiras porque ele está com a gente. Tem um ouvinte que está no Canadá. E se eu tenho essa experiência hoje, imagino o Geraldo Norte, né? Que tinha uma audiência extraordinária e num horário em que as pessoas querem companhia, né? Que entende o rádio como conversa, como troca, como companhia. E aí eu queria te perguntar, a gente já está caminhando para o fim, mas eu não posso deixar de te ouvir nesse aspecto. Como é que você vê a importância do rádio?

0: oportunidade para poder criar diálogo, né? Essa sensação de presença que eu acho que o rádio traz, quando a gente conversa, uma conversa assim, num tom coloquial. E você fala, você sabe que tem alguém te ouvindo, que você recebe uma carta. Hoje em dia a gente recebe uma mensagem num aplicativo. E, ao mesmo tempo, como é que o rádio, quando te permite, você chega aqui, na condição de espalhador de boato, escolhe o que você quer compartilhar e já faz uma curadoria. Porque a gente primeiro se encantou, eu fiquei encantado com a era da liberdade. Eu posso pegar um aplicativo e ouvir o que eu quiser. Mas chega um ponto que eu não quero mais ouvir o que eu quiser. Eu quero ouvir alguém que seja um especialista, que conheça o nosso Brasil, que faça uma curadoria, que me apresente o que eu vou gostar de conhecer, mas nem sei que existe, né? Qual que é a importância do rádio para isso que vai se perdendo um pouquinho?
1: Pois é, saber demais, né? Saber demais, muito, uma carga de informação muito grande para a pessoa absorver. E às vezes não é aquilo, às vezes uma música diz mais do que 70 mensagens, né? Uma frase, né, diz mais do que 70 mensagens. O Quintino Cunha era rábula, né? Arremeter advogado e poeta, né? Das antigas, início do século. E estava muito advogado comprando livro, as pessoas fazendo as coisas, e ele foi resolver uma questão e um advogado desse jovem falou só palavra bonita e olhou para Quintino Cunha e disse: hoje eu quero ver porque o senhor não perde, porque eu estou montado e estribado em cima da lei. Quintino Cunha nem levantou a cabeça disso. O menino montou num animal que não conhece.
0: Que beleza.
1: Então, acontece essas coisas. O rádio é uma paixão, né? Você deitado debaixo do travesseiro nesse frio, o rádio, aí o cara toca uma música. Eu que cresci em parque de diversões, em circo, e tinha duas saídas para mim, né? Ler cordel, né? Porque eu trabalhava até meia-noite, aí às vezes ficava com insônia, imaginando papai, mamãe, irmãos, e a 2.000 quilômetros de distância, 1.500, e não tinha ninguém por mim ali. Mas um raidinho Dunga, era Dunga, um raidinho, um outro raidozinho Dunga, né? Quando faltava filho, eu ficava doido, porque eu estava debaixo de geladeira, ficava, as coisas eram difíceis. Para ouvir de madrugada o programa do Adeuzum Alves, o amigo da madrugada, né? Zé Catimba, começando, né? Existe uma coisa que eu gosto de dizer, melhor não ter para não perder, que era a música Meu Drama, do Zé Catimba. E quem disse que um dia eu pensava em vir para o Rio de Janeiro e ser parceiro do Zé Catimba, né?
0: Verdade.
1: Então, isso tudo marcou muito minha vida. O rádio para mim... Ah, mas eu devo tudo que sou. Quer dizer, devo muito do pouco que sou à poesia, né? Que é um dom de Deus. E o rádio, a paixão da minha vida.
0: A música que o AGP gravou, a sua, foi a parceria com o Zé Catimba?
1: Foi. Lindo é Você Ser a Minha Mulher, que eu fiz o poema para minha esposa e Catimba musicou.
0: Que beleza. E depois de ouvir o Adeuzon, você foi o amigo da madrugada de muita gente. Eu tenho ainda memória e vira e mexe eu estou contando isso, que eu chegava para trabalhar no Repórter Rio junto com a Fátima Bonfim. E aí a gente chegava lá e tinha o astral desse homem lá no estúdio, né? Então, eu chegava com sono, mas quando eu vi ele se despedindo, já trazia aquela energia. Eu falei, ah, agora vamos embora que chegou minha vez. O homem está aqui de 3 da madrugada e 6 e está saindo daqui nessa energia. Eu não posso chegar aqui dormindo e deixar essa peteca, essa vibração cair.
1: E aconteceram coisas maravilhosas, né? Gente vindo do interior de São Paulo para me conhecer pessoalmente. E de São Carlos, que é a terra de Dalva de Oliveira. E chegou na rádio na segunda tarde e alguém disse que eu trabalhava de madrugada com eu na rádio. Não, Geraldo, é de madrugada, o senhor vem aí. Aí eu falei, não faz isso, querida, comigo não, eu sou eu. É que eu sempre que saí da rádio botei o crachá no bolso, Geraldo do Norte na rádio. Programa no Tabuleiro do Brasil, na rua, e estava sem o chapéu de couro.

0: Então ele perguntou, mas ele já tinha conhecido. Então o cara veio da terra de Dalva de Oliveira, de São Carlos, em São Paulo, para me conhecer. E outra coisa, um presidiário ali do Galpão da Quinta, seu Geraldo, eu arrumei uma briga aqui, quebraram o meu rádio. Então um mês sem ouvir o senhor me dar um rádio. Então eu mandei para lá e recebi um e-mail do delegado, né? Olha, você não sabe a alegria que fez, né? Porque a gente já ia comprar esse rádio para ele, mas quando chegou aqui, eu fiz questão de entregar. Então, são coisas que marcam, né? Um presidiário. Eu fico pensando, se eu num parque de diversões, com toda liberdade, sentia falta de um rádio, imagina o cara preso.
1: Com certeza. E você foi ali essa conexão dele com o mundo, né? Com o mundo que ele não tinha condição naquele momento de visitar. E são histórias muito bonitas porque mostram que realmente o rádio entra no cotidiano das pessoas, faz parte das famílias, da família das pessoas.
0: Eu fui em Januária, Minas Gerais, fazer um evento sobre o Rio São Francisco e cheguei lá, uma professora dessas de roça, ela mostrou a nota das compras e embaixo botava uma observação. Escrevia em cima as pilhas do rádio, embaixo, eu ouvi Geraldo do Norte, do tabuleiro do Brasil, uma professora. Olha, eu me senti, eu que só tive uma professora durante 3 anos de vida, Maria Diniz, lá em Parelha, que foi sargento do tiro de guerra e professora. A minha sorte é que os filhos do Rico não queriam estudar com ela, que era muito rígida. Aí caía os pobrezinhos da periferia e, graças a Deus, para quem só estudou 3 anos, aprendi por uma vida inteira com Dona Maria Diniz. Então, vi aquela professora Dalva lá em Januária, Minas Gerais, dizia que era uma professora da roça, a casa não tinha luz, então tinha que comprar pilha para o rádio, mas é uma observação. Deixa de comprar qualquer coisa, mas eu tenho que ouvir o tabuleiro do Brasil.
1: Que beleza ouvir essas histórias. Eu estou aqui realmente com brilho nos olhos, porque a gente vai descobrindo tantas formas de se viver nesse nosso Brasilzão imenso, ouvindo causos, ouvindo histórias, né, como essas que o Geraldo conta para a gente. E as manifestações culturais, a poesia, a música, ajudam a carregar, a transportar essas histórias que vão ganhando novos significados e atingindo e conectando pessoas em todo o nosso país. Então, por isso que a gente resolveu, nesse Rádio Memória, comemorando 90 anos da nossa Rádio Nacional, falar da música regional, mas, sobretudo, trazer histórias do nosso Brasil, trazer histórias da nossa cultura. Sinto saudade do tempo que eu encontrava esses dois homens aqui na nossa Rádio Nacional. Não estão com a gente hoje, infelizmente, para o meu pesar, mas eu não deixo de fazer aqui um lobby, quem sabe, né? A gente não consiga trazê-los um dia de volta. Deixa eu agradecer, Sergival com a gente, esteve aqui a partir de 2010 apresentando o programa Puxa o Fole e nos dá o prazer dessa conversa hoje. Muito obrigado, meu irmão.
2: Eu que agradeço, né, por estar fazendo parte desse programa, que registra essa memória, por onde não só eu, como Geraldo também, que é meu mestre, você viu aqui a fala dele, o quanto eu aprendi com esse homem no rádio, não só como profissional de rádio, em termos de apresentação, mas principalmente com essa biblioteca ambulante que ele é, da cultura não só nordestina, mas brasileira, que o Tabuleiro ele era um programa regional, das coisas regionais do Brasil, não só do Nordeste, né? Então, tenho muito orgulho de ter passado pela Rádio Nacional, programa gravado, depois passou para... O Cristiano me fez um desafio para fazer o programa ao vivo. Depois o Marcos Gomes me faz um desafio com a reforma do auditório, da rádio, para poder fazer o programa ao vivo, o programa de auditório. E aí foi uma nova fase. Quando eu saí da emissora, aposentado da Petrobras, voltando para Aracaju, a rádio, a emissora estava com essa renovação tecnológica, saindo da FM, passando para a AM e já chegando com toda essa coisa da imagem. Então, os programas também tinham essa liberdade de poder passar pela questão da você apresentar o programa no rádio, mas sendo transmitido também pela internet, que aí, como o Geraldo falou, né, as pessoas que estavam lá ouvindo ele à distância, tinham que o rádio sempre teve essa magia.

0: dia, né? De conhecer como é que é a pessoa, se era alto, se era baixa, se era, como é que era essa pessoa que tanto encantava e traduzia um universo que ela se identificava, né? E aí o rádio agora tem essa possibilidade da imagem, que foi quando eu parei, né? Mas sinto muita saudade e espero um dia voltar a trabalhar com rádio de novo, porque realmente é uma cachaça e tem uma importância muito grande na vida do brasileiro, que foi o primeiro meio de comunicação antes da TV, antes da internet, antes dos discos, né? Então, a gente tem muito orgulho de ver a contribuição que o rádio deu para a cultura brasileira, para a formação, para a educação também, que tinham programas educativos.
1: Muito bom. E eu fico na torcida, não só por você, mas por todos nós, que você volte a fazer rádio aí em breve. Deixa eu agradecer ao Geraldo do Norte. Eu acho que para contar histórias como você conta, e aí não é só o que você fala, né? Como você vibra e sente enquanto está falando, e a gente sente essa vibração também. Essa carga emocional, afetiva, que vem junto com o que você está dizendo. E aí eu acho que só tendo vivido como viveu, para poder falar como você fala e dividir essas histórias com a gente. Então, muito obrigado.
2: Olha, eu sou um homem antigo, por falar em vibração. Eu botei o telefone para vibrar e ele tocou. E por acaso era um amigo meu que diz que é do tempo do cultivador. Infelizmente, chegamos no tempo do computador e temos que nos adaptar. Né? A minha vida é de sertão, de uma pessoa antiga, desde do modo de vestir, do modo de comer, do modo de lidar com as pessoas, o respeito, né? Porque se alguém me perguntar onde é que fica o sertão, eu tenho o prazer de falar dentro de meu coração, diminuindo a distância, a história da minha infância, coisas que eu nunca esqueci, por isso que a moldura da minha literatura é o chão onde eu nasci. Obrigado.
1: Que beleza. Eu nem queria falar nada depois de tanta poesia, no falar do Geraldo do Norte, no falar do Sergival, e a gente fica aqui numa gratidão imensa por estar escrevendo mais um capítulo nessa história de 90 anos. Então encontro vocês na próxima edição do nosso Rádio Memória.
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1: Agora são 3 horas em Brasília. Boa tarde, eu sou Fátima de Mello. Esse é o Nacional Notícias com destaque do momento.
2: Eleições 2026.
1: O Tribunal Regional de Santa Catarina adotou medida para garantir a segurança de mulheres com medida protetiva. Sayonara Moreno está aqui no estúdio e explica pra gente como é que vai ser essa medida. Boa tarde, Sayonara.
3: Oi, Fátima, boa tarde. Mais de 15 mil eleitoras de Santa Catarina com medida protetiva vigente na Polícia Civil podem já pedir mudança temporária no local de votação nas eleições deste ano, justamente por questões aí de segurança. A medida é resultado de um acordo entre a Justiça Eleitoral Catarinense e a Polícia Civil do Estado. O pedido de transferência temporária de eleitores no site do TSE pode ser feito até o dia 20 de agosto para qualquer pessoa que está fora do domicílio eleitoral. Com isso, então, foi estendida a possibilidade para as eleitoras que já foram vítimas ou ameaçadas de violência doméstica com medida protetiva. O pedido de voto de trânsito para esse caso de mulheres com medida protetiva só pode ser feito de forma presencial em qualquer cartório eleitoral de Santa Catarina. Para isso, é preciso levar um documento de identificação com foto e o comprovante da medida protetiva. A gente lembra que dados do Tribunal de Justiça de Santa Catarina apontam que somente no primeiro semestre deste ano, mais de 17 mil mulheres pediram a medida protetiva, sendo que 93% foram concedidas, chegando aí a pouco mais de 15 mil. Fátima.
1: Obrigada, Sayonara Moreno, pelas informações. Esse foi o Nacional Notícias. Próxima

0: São as 4 horas.
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3: Muito boa tarde para você, sintonizado aqui na Rádio Nacional. Vamos ouvir Tim Maia, Acendo o Farol.

Ouvimos Céu, Samba na Sola, de Céu e Alec Hayat, Lenine dele, Já Que Sou Brasileiro, Tim Maia de Tim, Acendo Farol. Vamos ouvir Zé Ramalho, Chão de Giz.

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0: Paralamas, Ela Disse Adeus, Clara Moreno Balança Pema, Ednardo Amelim Belchior, Terral de Ednardo.
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1: Agora são 4 horas em Brasília. Boa tarde, eu sou Fátima de Mello e esse é o Nacional Notícias com destaque do momento. A Anvisa proibiu a fabricação e comercialização de sal sem registro. O produto estava sendo vendido na internet. Cristiane Ribeiro está de volta e tem mais detalhes. Boa tarde, Cris.
2: Boa tarde, Fátima. Boa tarde, ouvintes. Fátima, a Anvisa, a Agência Nacional de Vigilância Sanitária, determinou a apreensão de 6 tipos de sal comercializados irregularmente pela internet. Os produtos Quantum Ocean Salt, Sal Integral, Quantum, Sal Perfeito, New Quantic, Endurance e Sal Marinho Integral, fabricados por empresa desconhecida, não possuem registro sanitário. A medida proíbe ainda a fabricação, importação, distribuição e venda dos produtos, que são anunciados em diversas plataformas de comércio eletrônico. Segundo a Anvisa, entre as irregularidades constatadas, está a propaganda enganosa sobre a composição, indicação e resultados a serem obtidos com o uso dos produtos. Volto com você, Fátima.
1: Obrigada, Cristiane Ribeiro, pelas informações. Bom fim de semana para você. Nacional Notícias volta amanhã, às 10 da manhã.

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1: Muito bem, estamos nas ondas da Rádio Nacional. Vamos ouvir Milton Nascimento, Raça.

Moraes Moreira, Sintonia. Adriana Calcanhoto, Mais Feliz. Milton Nascimento, Raça, de Milton Nascimento, Fernando Brant. Elis Regina, Como Nossos Pais.

Brilho, Noite do Prazer, de Cláudio Zoli, Pedro Luiz e a Parede, A Luz de Tieta e Roberta Sá Interessa, de Carvalhinho. 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Jorge Benjor, Os Alquimistas estão chegando.

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0: Sai Guarabira, Sobradinho, Zé Cavaleiro e Zeca Pagodinho, samba do Approach de Zé Cavaleiro, Jorge Benjor deles, Alquimistas estão chegando.
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0: Samuel Rosa e Loborges, Dois Rios.

0: Ney Matogrosso, Amor Objeto, Ed Mota, Falso Milagre do Amor e Samuel Rosa e Lu Borges dos Rios.
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0: Nós quatro, o fato consumado.

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1: 5:01, bom demais ter você aqui com a gente nas ondas da Rádio Nacional. Vamos ouvir Lulu Santos, o descobridor dos sete mares.

0: Raul Seixas, Cowboy Fora da Lei, de Raul e Paulo Coelho. Rita Benedito, Muzak, de Zé Cabaleiro, e Marisa Monte, Cérebro Eletrônico, de Gilberto Gil.
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0: Francisca Lombre, Nada Conterá a Primavera.

0: Vanessa da Mata, eu não tenho. Francisco Lombre, Nada Conterá a Primavera, de Francisco Lombre.
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0: Sempre com o melhor da música brasileira. Dominguinhos e Elba Ramalho, de volta pro Aconchego.

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2: Olá, a partir de agora, na locução, eu, Marli Arboleia, trabalhos técnicos, Alberto Paris. E você ouve Jorge Benjor e Trio Mocotó, de Jorge Benjor. Oba, lá vem ela.

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0: Zeca Baleiro, de Baleiro, Telegrama. Toquinho e Chico Buarque, deles, Samba pra Vinícius.
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0: Luciana Mello, de Elinho e Elvis Muniz, Assim que se faz.

Mariana Aidardi, Giana Viscardi e Michael na gangorra. Marcelo D2 de Carlos Imperial, nem vem que não tem.

Tulipa Ruiz, de Rita Lee e Roberto de Carvalho, Mania de Você. Celso Fonseca e Marcelo D2, de Celso, Viajando na Viagem. 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Cláudio Zoli, de Cassiano e Paulo, A Lua e Eu.

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0: Rita Lee, dela e Luiz Sérgio. Agora só falta você.

Fred Martins e Ney Matogrosso. De Fred e Marcelo Diniz, Tempo Afora. Paulinho Mosca e Lenine, deles, Relampiano. Fagner, de Cecília Meirelles, e Fagner, Canteiros.

Maia, de Edson Trindade, gostava tanto de você. Elis Regina, de Rita Lee, Roberto de Carvalho. Alô, alô, Marciano.

Baby do Brasil, de Caetano Veloso, Menino do Rio. Belchior dele, apenas um rapaz latino-americano. 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Secos e Molhados, de João Ricardo e João Apolinário, Amor.

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A voz é de Hebe Camargo. A ideia, de Vitor Costa. Mais uma vez, era ele por trás de uma iniciativa pioneira. Pela primeira vez, uma rádio brasileira adotava uma vinheta cantada, recurso que depois seria copiado por inúmeras emissoras.

0: A novidade, no entanto, não foi ouvida pelos ouvintes da Nacional do Rio. 15 anos de uma vivência intensa no edifício à noite garantiram a Vitor Costa a expertise necessária para fazer um voo solo.
1: Nós já te apresentamos a esse grande estrategista da Rádio Nacional no episódio 13 desse rádio documentário. Alçado a diretor-geral da emissora no segundo governo Vargas, Vitor Costa se despede da PRE 8 depois do suicídio do presidente em 1954.
0: Mas, antes da despedida e em paralelo ao trabalho na emissora, ele já traçava outros caminhos. Em 1º de maio de 1952, com uma concessão dada de presente por Vargas, ele inaugura a Rádio Nacional de São Paulo.
1: A partir daí, nessa ponte radiofônica, vai passar muita gente. Embora não houvesse nenhuma parceria formal, a emissora paulista vai se espelhar no padrão nacional. Artistas, radioatores, músicos levavam na bagagem os êxitos da matriz do Rio.
0: Como César de Alencar, Paulo Gracindo, Floriano Faisal, Emilinha Borba, Marlene e vários outros tiveram participações na nova emissora sob o comando da Organizações Vitor Costa, sem, no entanto, se desligarem da matriz.
2: Bom dia, bom dia, bom dia, bom dia.
3: Alô, meus amigos e minhas amigas do Brasil que estão ouvindo a Rede Nacional de Rádio. Alô, bom dia, dona de casa, muito bom dia. Alô, empregadas domésticas, bom dia. Vocês vão bem? Bom dia. Garotada, garotada boa do meu Brasil. Oskindô, oskindô.
1: É na Nacional de São Paulo que um dos maiores comunicadores do país, Silvio Santos, vai firmar sua carreira, começando no programa de auditório de Manuel de Nóbrega.
0: Também bebendo da fonte das caravanas da Nacional Rio, Silvio Santos cresce em popularidade com um show itinerante. A Caravana do Peru que Fala durava cerca de 2 horas, com apresentações de humor, artistas, sorteio de brindes, jogos e gincanas com o público.
4: Olha a hora, o Peru vai cantar agora. Olha a hora, olha a hora.
1: Qualquer semelhança não é mera coincidência. Tá aí a semente de um dos programas mais conhecidos da TV brasileira, nas tardes de domingo.
5: Quem é que quer? Quem quer dinheiro? Quem quer?
0: A promissora Organizações Vitor Costa, que cresceu a ponto de contar com 4 emissoras de rádio e 3 de TV, vai sofrer um baque em 1959 com a morte de seu fundador. Em 1965, a Rádio Nacional e os outros veículos da empresa são comprados por Roberto Marinho.
1: A emissora líder de audiência em São Paulo só vai mudar de nome para Rádio Globo no final dos anos 1970, por ordem do Ministério das Comunicações, que detinha o controle da marca nacional.
0: Antes disso, no entanto, a emissora fundada por Vitor Costa vai ser palco de um episódio emblemático da resistência contra a ditadura militar.
6: Entra, entra, entra, entra, cara! Vai, vai!
7: Está no ar a Rádio Libertadora. Atenção, está no ar a Rádio Libertadora. Atenção.
1: 15 de agosto de 1969, 8:30 da manhã. O parque de antenas da Rádio Nacional, em Diadema, na Grande São Paulo, é ocupado pela Ação Libertadora Nacional, a ALN.
0: Os guerrilheiros desligam a transmissão do estúdio. Durante cerca de 30 minutos, os ouvintes acompanham repetidamente o manifesto de Carlos Marighella, intitulado Ao Povo Brasileiro. O momento foi recriado no clipe da música Mil Faces de um Homem Leal, do grupo Racionais MCs.
1: No texto, a organização revolucionária anunciava as prioridades do grupo.
8: Esta mensagem é para os operários de São Paulo, da Guanabara, Minas Gerais, Bahia, Pernambuco, Rio Grande do Sul, incluindo os trabalhadores do interior.
9: Derrubar a ditadura militar, anular todos os seus atos desde 1964, formar um governo revolucionário do povo, expulsar do país os norte-americanos, expropriar firmas, bens e propriedades deles e dos que com eles colaboram, expropriar os latifundiários, acabar com o latifúndio, acabar com a censura, instituir a liberdade de imprensa, de crítica e de organização.
0: E esta não foi a primeira e a única vez que os caminhos da resistência armada à ditadura e da Rádio Nacional vão se cruzar. A gente continua te contando essas histórias mais adiante.
1: Esse episódio usou áudios do acervo da Empresa Brasil de Comunicação, do SBT, da música Mil Faces de um Homem Leal, do Racionais MCs, e do material sonoro que acompanha o livro Rádio Libertadora, a palavra de Carlos Marighella.
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12: Olá, ouvinte da Rádio Nacional, aqui estamos trazendo música para você. Eu sou Márcia Dias e vamos juntos ouvir agora Céu, de Céu e Alec Yaya, de Samba na Sola.

Você ouviu pela internet Gilberto Gil, música dele? Isso, Titãs, música de Tony Bellotto. 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Quem sabe isso quer dizer amor, Milton Nascimento de Loborges e Márcio Borges.

0: Você ouviu de Carlos Cola e Gilson Diogo Nogueira com Verdade Chinesa.
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0: Agora a gente toca Adriana Calcanhoto, Inverno, dela e Antônio Cícero. Na sequência, Dona da Minha Cabeça, Geraldo Azevedo, dele e Fausto Leão.

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3: Eu sou Márcia Dias e juntos aqui na programação da sua Rádio Nacional, seguimos ouvindo Gal Costa, de Sérgio Brito